0: uma salva de palmas com as irmãs Alberton, lá da comunidade Linha Pinheirinho, São Miguel do Oeste, também presente no programa Nossa Terra, Nossa Gente, hoje aqui no Pesque Pague do Majeiro, que é transmitido pela Rádio Oeste 94.5. Muito obrigado ao Laércio Antônio e também o Christian Kaiser, que está lá controlando os botões, né, Christian? Obrigado, um abraço ao Fernando Kaiser também, a Ruth, agradecendo também o nosso amigo Valdir Keller e a família, né, com a banda Companhia Ideal de São João do Oeste. Eles vão estar animando no próximo sábado, lá na comunidade de Santo Expedito, o Jantar Dançante. É, quem quiser participar, estão convidados, vai ter uma galinhada, o jantar é R$30, com o Jantar Dançante, com a presença da banda Companhia de São João do Oeste. 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Vamos com
1: música? Estou aí, né? Vai um abraço lá para Iporã do Oeste, para todo aquele povo que sempre comparece nos nossos programas, o Fox e Companhia Limitada, toda aquela turma. Então, vamos trazer agora ele, que canta bonito, o Nery Acosta.
2: Boa noite a todos aqui presentes, a família da Rádio Oeste. Companhia Mazeiro, fazer adeus no Rio Grande.

0: obrigado.
1: Valeu, uma salva de palmas ao Nery Costa. Muito obrigado por estar presente junto com a gente nesta noite também aqui no Pesque Pague do Madeiro. Muito obrigado. Também agradecendo nossos amigos lá do Pirapó, onde a gente está organizando para sair um programa para aquelas bandas também. O nosso amigo o Didi e a Selma, também o Ivo, também o Hermes Mioto, aquele abraço para vocês, também o Andrione, agradecendo também aquelas pessoas que estão aqui presentes, que vieram prestigiar o nosso programa nesta noite. Mais uma vez o Nene, a Tonha, aí o Alemão e a Ivone, ao Benjamin, Arcari e a esposa, pela primeira vez que estão aí com a gente também. Muito obrigado, que a gente tem lembrado. E agora vamos com mais música.
2: Isso aí, né? Vai um abraço agora lá pro nosso amigo lá da Liberdade, né? Que o dia 14 de novembro nós estaremos lá com o programa Nossa Terra, Nossa Gente, na comunidade da linha Liberdade. Então vamos trazer ela de descanso, que canta bonito, a Clari.
3: O meu boa noite a todos. Quero oferecer essa música ao Ney e a sua esposa que estão ali, a turma de descanso, de eterna lembrança.

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0: salva de palmas para Clary. Obrigado, Clary. Obrigado, agradecendo também a Salete, que teve o prestigiar o Anibaldo. Obrigado, Anibaldo. Lá do bairro Andriático, Alceu também, né? Alceu. Hoje o Alceu não trouxe a Laurinha, né, para cantar também, né? Obrigado, agradecendo também os nossos amigos, o Pegoraro, lá de São Valentim, também ouvindo nosso programa. 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Vamos com música.
1: Isso, já tá chegando o nosso amigo aí, que o que tem, Madeiro? Eu não sei, cada um deve saber com quem que ele vai cantar ou tocar, né? Eu chamei o cara. Meio, mas vamos ajeitar que vai, tá certo, né? Temos aí o nosso amigo Brito. Então, enquanto que eles se ajeitam aí, vou chamar o Jandir.
2: É isso aí, boa noite mais uma vez aqui pela Rádio Oeste. Para esse pessoal que está aqui no campo do Madieiro, tem bastante Madieiro aqui hoje, né? Barbaridade, não dá para falar muito mal aí que a gente apanha, né? Tá bom? Então vamos fazer um aqui com o outro Madieiro também.
3: Vamos
2: aqui.
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0: para o nosso grande amigo Jandir Antunes. E vamos de patrocinadores enquanto se aproxima mais cantores. 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Contigo, Vaceto.
1: Isso, agora já vamos chamar ele para cantar uma música muito bonita. Nosso amigo Brito e o Madeiro.
0: Isso. Então, vamos mandar um grande abraço, pessoal, público aqui presente, os nossos ouvintes através da rádio Iporã, né, mas eu que estão nos ouvindo, e também a minha esposa que está aqui presente, o Dirceu e a Neca que sempre estão conosco, e todo esse pessoal que está aqui prestigiando esse momento. E vamos de música então, Mazero. Retalhos de Amor.

0: Valeu, Brito. Obrigado, Vilmar de Brito. Obrigado a todos vocês que vieram prestigiar o programa hoje aqui no Pesque Pague do Léo Maziero. E obrigado a vocês que estão também sintonizados na Rádio Oeste de Iporã do Oeste. Muito obrigado pela presença de vocês e obrigado a vocês que estão ligadinho no nosso programa. Aquele abraço, vamos com mais patrocinadores, Brito.
1: 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Isso, Baceto, contigo!
2: Isso aí é o programa Nossa Terra, Nossa Gente, né? E agora vamos trazer ela que vem de Porã.
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0: uma salva de palmas para a Jacinta, também para a Jacinta, também a Terezinha, né? Isso, obrigado a vocês, um abraço para o Irineu Pavan também, que está em casa ouvindo o nosso programa. 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Muito obrigado, seu Elmo. E vamos com mais música, Maceto.
1: Isso, lembrando que amanhã tem uma grande festa, encontrão de clube de mãe de descanso lá na linha gaúcha. Então, tá todo mundo convidado para se fazer presente, né? O Léo e o Moacir estará brilhantando a grande festa. E agora eu trago aquele que apresenta o programa Sul do Sul, aquele programa maravilhoso de sempre, né? Nosso amigo Zeca Berti.
2: Sul do Sul.
3: Boa noite a todos os amigos de casa, pessoal aqui presente, grande satisfação, mais uma vez aqui no programa Nossa Terra, Nossa Gente. Oferecer essa próxima música lá para São João do Oeste, esse pessoal que sempre escuta o programa, também lá para a linha Cáteres Maldani, estão sempre escutando o programa, me falaram para mandar uma música, vou mandar uma, Apaixonada então, Jogo do Amor.

0: salva de palmas ao Zeca Berti. Muito obrigado, Zeca. Agradecendo mais uma vez. É, quem são nossos patrocinadores? 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Obrigado, Vilmar. Obrigado, comadre Isa. 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Eu tenho aqui no meu lado um amigo de descanso que ele vai contar uma piada. Então, quem puder escutar é rapidito, né, Miguel? Boa noite.
1: Boa noite, Sandeiro. Boa noite a todos. Daí vou contar uma piadinha ali de dois irmãos que moravam no vizinho de terra e compraram todos os implementos para trabalhar junto. Aí, sempre eu ia pegar emprestado do outro. E morreu um dos dois, né? E a mulher, a viúva que ficou, era muito bonita. E o cara estava sempre interessado de passar uma cantada nela, mas tinha vergonha, né? Um dia de manhã que chovia, ela foi com tudo. Chegou lá e disse para ela: comadre, diz ele, vim pedir dois favores para ti hoje. Bom, diz ela, se eu puder, mas não vai ocupar as ferramentas para trabalhar hoje que chove. Pois é, diz ele, eu queria que você fizesse um chimarrão para nós e nós namorar um pouco. Ah, compadre, posso te fazer só um favor? Me acredita que você me pegou sem erva.
0: Ainda bem que vocês entenderam, né? Obrigado, Miguel, da Força. Vamos com música?
2: É, agora vai ele aí, é, o índio velho aí da Campina, né? Nosso amigo Previati.
3: É isso aí, pessoal. Pessoal aqui presente, o cordial boa noite do Previati aí. Vamos fazer, Baceto, a mesma, o entupido de alegria. Oferecer para todo mundo que está presente aí. E para a Veranice também que está presente aí. Depois vai cantar para nós aí.
2: Quem não está entupido, vamos entupir.
3: Vamos entupir agora.

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8: Laudir Turcato, de Iporando Oeste, José da Gaita e a família lá da Jacutinga. Aquele abraço também para os nossos amigos que ouvem o programa. Celso e o João Sarge, que estão por aqui também prestigiando. Refrigeração Rambo. Vamos com música.
9: Isto aí, né? Um abraço lá pro Mindo, que hoje não pôde se fazer presente também, né? Também lá pra cabeceira do Iratiminha, pro meu amigo, o homem da gaitinha de boca. Rapazada. Também pro Beto, lá em Santa Terezinha, do Progresso, né? Forte abraço. Então, São Miguel da Boa Vista, que estão na escuta, lá que o Beto mora, né? Então, vamos trazer depois de uma pausa, né? É muito tempo, nossa amiga Lilian.
10: Olá a todos que estão aqui, todos que nos escutam também aí ao vivo. Eu sou a Lilian, sou lá de Florianópolis, mas estou aqui residindo agora. Já sou um pouquinho dessa terra, enfim, e vim trazer música para vocês. E tenho um convite para fazer para vocês. Amanhã inicia-se a Semana Farroupilha. Quem aí curte, ama de coração, e quem é gaúcho ou ama de coração essa tradição, pode estar na praça amanhã. Eu esqueci o nome do lugar da praça lá, enfim, na frente do posto de saúde central, no centro de São Miguel do Oeste. A gente vai estar lá às 16 horas, levando alegria. Leve seu chimarrão, sua família, seu amigo, seu cachorro, seu papagaio. Vai ter cachaça, hein? Pra quem for. E vai ter surpresa se vai ficar ter... das 16 às 18. Eu vou dar

0: obrigado.
1: Isso, uma salva de palmas a Lilia, obrigado Lilia por você ter participado junto com nós aqui hoje no Pesca e Pague do Mageiro. Um abraço também pro nosso grande amigo o Jerônimo Collin, e aí também o Christian Kaiser, o Fernando, o Ivo e a Téria, o Danilo Ianti, o Inácio lá de Beato Roque, o Renê e as esposas, que não puderam estar presentes. Muito obrigado, aquele abraço para vocês. Agradecer também o Valdir Giller e a família com a banda Companhia Ideal, eles que vão estar presentes no sábado que vem, dia 19, na comunidade de Santo Expedito, animando aquele jantar dançante, e no dia 26 vão estar junto conosco com o programa Nossa Terra, Nossa Gente, lá no Pesque Pague Gribler, em São João do Oeste. 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

0: É, rapaziada, que coisa boa. Obrigado pro Léo, CD, espaço aí, Léo. É, tá bom demais. E agora eu trago o gaiteiro lá de descanso, né? Que vem lá da barranca do Rio da Fanta, né? O índio velho que tocava em galpões, chão batido. Nosso amigo Pedrinho Reina.
1: Obrigado, João Maceto, Maziero, e o pessoal que se faz presente, é tudo boa gente. Então vamos fazer e oferecer para tudo esse pessoal, amigo, gente querida, e também quem está em casa escutando, que tem mais gente escutando. Vamos fazer Sou Tropeiro que adora esta vida.

0: Isso, uma salva de palmas, nosso amigo Pedrinho. Isso, de descanso também, presente junto com nós no programa Nossa Terra, Nossa Gente, hoje aqui no Pesque Pague do Mazeiro. Um abraço também para o Valdemir lá de Iratim, a esposa, a família toda, o Moisés da Lazen também, o Décio e a Alice lá da Jacutinga. Aquele abraço para vocês também. 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Vamos com mais música.
1: É isso aí, agora tem mais um gaúcho aí que vai tocar. E cantar não, ele vai só cantar, né? Ele toca pandeiro bom demais, né? Nosso amigo Ita!
2: Boa noite, Galderiada. É um prazer, uma satisfação muito grande estar aqui nesse programa mais uma vez. Essas portas que esse menino Mazieiro abre pra gente, que a rádio também abre pra gente poder levar um pouco da brincadeira, da emoção, da poesia para os seus lares. Eu sou daquele tipo que não canta muito afinado, mas eu prefiro cantar desafinado do que chorar afinadinho. Então, vamos se divertir um pouquinho, vamos fazer o que dá por aqui. E...
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0: convidando vocês para amanhã, convidando vocês para amanhã estarem lá na abertura da Semana Farroupilha, na Praça Lília vai cantar. Eu vou fazer umas poesias por lá também. E muito obrigado.
1: Valeu, uma salva de palmas para esse nosso gaúcho Gaudério, presente também junto com a gente aqui no Pesca e Pague. Dom Mazeiro e o Léo apareceu por aí também, o proprietário desse local. Muito obrigado, Léo, pela mais uma oportunidade que você dá para que a gente possa estar aqui com o programa Nossa Terra e Nossa Gente. 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
2: Ô, rapaziada, para mandar um abraço para o vice-prefeito de Santa Helena, né? Também o prefeito, né? Um forte abraço para eles lá de Belmonte também, descanso também, né? Então vamos trazer agora ele, que é de Santa Helena, o nosso amigo Luiz Veiga.
3: É isso aí, pessoal, mais uma vez boa noite do livro. Vou cantar uma musiquinha que é Definição do Grito. 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

0: Paulo.
1: Valeu, uma salva de palmas, nosso amigo Luiz Veiga. Obrigado pro irmão do Veiga também, né? Que estão junto. Obrigado também por ter participado junto com nós também nesta noite de Santa Helena. O nosso amigo Agostinho e a Lene lá do bairro Sagrado Coração de Jesus, aquele abraço também para vocês. O Real do Juve, isso lá de São Lourenço, Carlos e a família, os irmãos Mate, também o Astério e a Vera Lúcia. Um abraço, Calisto e a família toda lá da Jacutinga também. O Beto aqui do bairro Santa Rita. Vamos com mais música, Bacete.
2: Isso, mandar um abraço lá pro nosso amigo lá de Cabeceira de Iraceminha, o Aldino, né? É também o Zé do Bar e a Dirce, a Ilse, né? Um forte abraço pra ele. E vou trazer mais uma vez o Chiquinho.
3: Quero oferecer essa música lá pro René, pra Zenilda, lá pra Urbano e Sertanejo, sumiram da Ima, nós estamos mandando música lá pra eles. Vamos fazer com a do Mazeiro aqui, o Antunes e os Cariota aí, o Xote do Caminhoneiro.
4: Vai pro Zé da Viola e Moceiro que tiveram hoje no Sul do Sul, diz que não puderam participar, tinha aqui na igreja, né?

0: salva de palmas, nosso amigo Chiquinho, de São Miguel do Oeste, muito obrigado. Um abraço também para o nosso amigo de Santa Helena, Valdir Formagini, também está ligadinho, ouvindo o nosso programa. Aquele abraço também a dona Lourdes Moraes, a Nair Pelissari, obrigado o João Claus, o Dionísio e a Ivete Welter, também agradecendo nossos patrocinadores, Marcenaria São José, do Jerônimo Collin, Sítio Estações, Consultoria PCD, Supermercado Comim, Móveis Revaldo, Remídio Birk Família, Cheio Tour, também frete do Alemão, Top Leite e Salão Foc Eventos, do nosso amigo Celso.
1: Rapaziada, convidar mais uma vez amanhã a grande festa Clube de Mães, lá na Linha Gaúcha, meus amigos lá da Linha Gaúcha, vai ter aquela festa amanhã. Também lá em São Paulo, os Cadoná estão escutando, né? O Kiko, o Valdir, o meu amigo lá, agora perdi o nome, o João de Baro, o Chiquito, né? E o Luiz Cadoná ali na Linha Campina. Então vamos trazer agora a Mariazinha.
2: Estamos aqui para mais uma música. Quero oferecer para minha cunhada Cleusa, que dia 10 esteve de aniversário. Acompanhado o Mazeiro, vamos lá com o Cavalo Tostado.

0: para Mariazinha. Isso, e vamos apertar para que todos possam fazer duas músicas. 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Obrigado, seu Elmo, mais uma vez, junto com a gente no programa, agradecendo a todos também quem está ouvindo o programa pela Rádio Oeste, de Iporã do Oeste 94.5. Nosso muito obrigado a todos vocês. E convidando para amanhã à noite, lá em São Miguel do Oeste, sendo transmitido pela Rádio Cidade 95.7. Nós vamos estar no Bar da Santina, bem próximo da rodoviária de São Miguel do Oeste. Mais uma vez, Maceto, vamos com mais música.
1: Rapaz, só pra falar pro nosso povo querido aí, né? O nosso Inter ganhou uma hoje. Tá bom.
2: Bom demais.
1: Então, agora vamos trazer ele pra tocar e cantar bonito. Vem lá de Porã do Oeste, né? Barbaridade. As pedras te pegaram bonito, né? Nosso amigo Rock!
2: Boa noite de novo, todos aqui presentes, aos ouvintes de casa. Vai a música, alô meu amor, corpo e alma.

0: Obrigado.
1: Valeu, professor Rock. Obrigado pela tua participação mais uma vez, junto com nós aqui no Pesque Pague, do Léo Magero. 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Obrigado, Vilmar. Obrigado, a comadre Isa. 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Vamos, comune!
2: Isso aí, agora vamos trazer ele que vem nesse São Valentim pra tocar Bonito Pequeno.
3: É isso aí, já que deram mais uma oportunidade pra nós fazer mais uma, né, Previato? Só comunicar que sábado que vem, já que não tem programa, eu, Previato, eu vou ser bandeando lá pra Itapiranga, no CTG, lá em Itapiranga, fazer umas músicas buenas por dentro lá. E quero mandar uma música também pro pessoal de São Valentim, onde é a minha querida comunidade, que já há 40 anos que eu resido lá. E pra todo que tô aqui presente, né, a gente tem uma gratidão imensa de ver as pessoas que acompanham sempre a gente no programa Nossa Terra, Nossa Gente. Vamos fazer do Porca Velha, lembrança, quer falar um pouquinho, Previato? Quer falar?

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1: Palmas para o Pequeno, muito obrigado, Pequeno.
0: Muito obrigado.
1: Um abraço também para o Joacir Guarnieri, lá de Iporando Oeste. Também o Mário Gabiati e a família, lá da comunidade de Sinha São Valentim. Um abraço para todos vocês. A massagem funk do seu Elio. 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Também SHB Ultra Gás do Elisandro e da Juliana. Chapeação Pinhal, potencializador de água da São Vital, da Astéria, Kessler e o Ivo Bauman. Bordinhão, o gaiteiro lá do Preferido Alto. Aquele abraço, seu Bordinhão, Aldir Turcato. Também o Zé da Gaita, a família da Jacutinga. Celso e o João Sardi, aqui presente também nesta noite. Refrigeração Rambo, vamos com música.
2: Estou aí, né? Em primeiro lugar, quero agradecer a você, Gerson, e a Cléria, por trazer aqui, mais uma vez, aqui no nosso programa, Nossa Terra, Nossa Gente, o rapaz. Muito obrigado e venham sempre. O nosso grande amigo, agora vamos trazer ele aqui, né? O Samuca!
3: Boa noite a todos. Vou oferecer essa música para todo mundo de Santa Helena, pro Arley e pra Leonice. Vou tocar a música. Minha

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10: 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E nós do programa Nossa Terra, Nossa Gente, ficamos felizes quando podem participar junto com nós. Agradecendo mais uma vez Valdir Giller e a família com a banda Companhia de São João do Oeste, que sábado vão estar animando o jantar dançante na comunidade de Santo Expedito. Muito obrigado a vocês, e dia 26 vão estar presentes junto com nós no programa do Pesque Pague do Gribler, lá de São João do Oeste. Obrigado também ao Rock Poareto, Graciel Rock Poareto, que ele guanca lu. Vamos com música.
11: É, agora nós temos um casal maravilhoso que sempre acompanha o nosso programa, que é o Neri e a Ana Salete.
12: Bueno, vamos de música, Ana Salete, então. Vou oferecer para alguém aí o.
13: Vamos mandar lá pro Nono e a Nona, lá de Belmonte, que sempre estão na escuta do programa. E para todo o pessoal que ainda está aqui assistindo o programa ao vivo, a música Pé de Cedro.

0: Colette, muito obrigado. Agradecendo mais uma vez a revenda Mário Automóvel, aqui de Porando Oeste. HM Mármore e Granito do Luciano e do Giovanni, no ladinho do cantinho da melancia, do nosso amigo a Marlene. E agradecendo o Bar 48 do Ivo e Assunta, também o Laboratório de Pieri, exames rápidos, seguros e com qualidade. Também o Agostinho e a Ivanete Marcon. Mais música, Baceto!
1: Rapazada, vamos trazer mais uma vez as irmãs Albertão.
2: Isso. Vamos de mais música então. Amar não é

0: de palmas às irmãs Albertão, obrigado Tercila, obrigado Ivone mais uma vez, agradecendo e bem instalações elétricas, a Parma Vida, a Relojótica Sirimar, também a família Gref e o salão da Eli. Obrigado Jandir Antunes, obrigado Jandir, a GD Car, também Metalúrgica, Querência, Veste Pneus e Mecânica, Casa do Motor do João Carlos, o Ednei, a Rose, Tenda do Gringo, Marmoraria Iporã, do Gércio da Silvia e a Dona Lourdes Deus Miller. Música!
1: Isso aí, vamos trazer agora mais uma vez o Neri Acosta.
2: Mais uma oportunidade, vou fazer do Neide Bertucci, a gás do falecido.

0: Valeu, obrigado. Uma salva de palmas, nosso amigo Isoneri Costa. 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
1: Isto aí, né? Agora, então, vamos trazer ela que vem de descanso. A Clari.
2: Então, vamos de música novamente.

0: Obrigado, Vilmar de Brito. Obrigado a cada um e cada uma que tiveram presente nesta noite aqui no Pesque Pague do Mazeiro. Muito obrigado ao Rui Mioto. Obrigado também ao João Baceto. Obrigado a você que ficou na sintonia da Rádio Oeste. Obrigado, Christian. Obrigado, Laércio Antônio. Obrigado a todos. Que todos tenham um ótimo domingo e uma boa semana. E até lá. Boa noite do Mazeiro.
1: Isto, eu também quero me agradecer vocês, todos os presentes, né? Ah, quem se fez presente, gaiteiros, violeiros, tecladistas, cantores, né? E o público em geral aí que se fez presente para prestigiar o nosso programa. E o Mazeiro, o Léo, obrigado Léo, foi teus funcionários aí também, muito obrigado e pela atenção que nos deu. Até amanhã à noite nós estaremos lá em São Miguel do Bar da Santina com o programa Nos Terra, Nossa Gente na Rádio Cidade. Eu vou deixando meu abraço, tchau, tchau. Eu fique agora com a Justina.

0: Obrigado. Já está desligado.
1: Boa noite para todos.
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Olá, muito boa noite, mais um Flashback da Oeste tá começando, depois aí de vários dias aí chuvosos, né? A gente traz muita música na programação a partir de agora, depois do Nossa Terra, Nossa Gente, uma viagem aos anos 60, 70 e 80. A começar com 1986, Legião Urbana e o Eduardo e Mônica. Boa noite.

essa música, nesse dia há 46 anos atrás, era a mais tocada nas rádios ao redor do mundo. Tô falando de Diana Ross e o Upside Down, 1980.

0: Esse foi o Benjamin Orr e a canção Stay in the Night, de 1986. Benjamin Orr, que teria na terça-feira completado 79 anos se estivesse ainda vivo. Antes, teve Marcos Sabino cantando na Oeste. Agora, música instrumental dos Fivers, lá do primeiro disco deles, de 1966, o Boa Noite, Meu Bem, que é mais ou menos assim.
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Esses foram os Beatles, Anytime at All, 1964. Para 2028 está sendo produzido uma cinebiografia da banda. Vamos esperar para ver mais detalhes como vai ficar. Antes teve os Fevers, Boa Noite, Meu Bem. Agora a gente traz essa canção que bateu 900 milhões de visualizações do clipe nesse mês de setembro. Heart, Wind and Fire e a canção September, de 1978.

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9: 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Lançada originalmente no álbum Voyage em 5 de novembro de 2021, ABBA, No Doubt About It. Antes teve Heart, Wind and Fire e a canção September, já que estamos no mês de setembro. Metade do nosso programa, agora tem Vinícius Cantuária.

de 1977. Foi a primeira música lançada comercialmente pelo Talking Heads e o Building on Fire, 1977. Antes teve do ano de 85, Vinícius Cantuária e o Diz Que Faz. Agora tem instrumentista Lafayette na programação da Oeste com a canção Aquarius Let the Sunshine In, 1969.

A gente viu Sidney Harrison, natural da Guiana, e fez muito sucesso no Brasil em 1972 com essa canção aqui que a gente ouviu, o Loop de Love. Antes teve Lafayette. Sérgio Reis, antes de virar cantor sertanejo, era cantor de Jovem Guarda, e de 1967 ele canta essa daqui.

Seven Wonders, Fleetwood Mac, canção com 110 milhões de visualizações do clipe no YouTube de 1987. E de 20 anos antes, Sérgio Reis, Ninguém Vai Nos Separar. Nosso programa tá chegando ao final, né? Que pena, mas tem mais coisa pra gente trazer ainda. A gente vai finalizar com o grupo Camouflage, a canção Love is a Shield, né? Que traduzindo significa O Amor é um Escudo, lá de 1989. E antes disso, de 1981, tem o Phil Collins, né? In the Air Tonight, de 1981. Phil Collins, que há pouco tempo atrás declarou que estava com problemas de alcoolismo, né? Inclusive, ele tomava vinho no café da manhã. Porém, está sóbrio desde 2023, quando precisou aí reforçar o tratamento de saúde. Ele tem problemas de coluna, né? Phil Collins e grupo Camouflage para finalizar o flashback deste sábado. No próximo final de semana, encontro você de volta por aqui.

0: 11:59.
1: É isso aí, gente, mais um domingo, virou o ponteiro do relógio, agora entramos em mais um domingo, mais um final de semana, Madrugadão da Oeste deste domingo está começando a partir de agora, muita música boa, selecionada a dedo, garantindo um padrão de qualidade que só a Oeste FM tem. Música de banda, sertaneja, gaúcha e também, claro, os lançamentos de banda, você confere por aqui. São 5 horas de música sem intervalo e a partir das 5 da manhã vai ter o Orley Soares com você, com a programação ao vivo e com a participação do ouvinte no Acordando com a Oeste, tá certo? Um bom final de semana para você que se liga com a gente, tá no trabalho, tá por casa, tá descansando, tá nas estradas, tá a passeio, né? Então, se ligue com a Oeste que muita música boa vem por aí.

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A sua madrugada aqui tem só sucesso, tem só música boa. E tá chegando mais uma pra você.

Olha, um bom dia, um ótimo domingo pra você, um bom descanso, né? E se você vai ter que trabalhar, um bom trabalho, né? Vamos seguindo juntos, levando sucesso, levando alegria, levando informação sempre, diariamente e aos finais de semana com aquela seleção pra você curtir uma programação nota 10 aqui na Oeste. Tá chegando mais sucessos.

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Bom dia, um ótimo domingo pra você. Fique ligado, porque aqui a música não para. É sucesso, é música, é boa informação durante toda a nossa programação. Tá chegando mais uma pra você.

assim prossegue o Madrugadão da Oeste desta madrugada de domingo, né? Bastante música boa selecionada a dedo pra você curtir e assim vai até às 5 horas da manhã.

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Vem aí a próxima música do Madrugadão da Oeste. 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

É madrugada de domingo e que bom você ter escolhido a Oeste FM 94,5 como companhia nesta manhã, tá certo? E fique com nós, fique ligado, porque vai vir mais música boa, vai vir mais sucesso, uma programação bem diversificada e nota 10 pra você curtir.

Esse é o Madrugadão da Oeste deste domingo. Um bom dia para você, um ótimo domingo, um ótimo final de semana para você que está nos acompanhando na Oeste FM, pelas ondas do rádio, pelas ondas da internet, né? E vamos que vamos com mais música e vamos com mais sucesso.

Você que tá ligado na programação da OSFM nesta madrugada de domingo, bom dia, muito obrigado pela sua audiência, muito obrigado pelo carinho da sua sintonia, fique com a gente, muita música boa por aqui na programação da sua madrugada com a Oeste.

0: No extremo oeste, o Ponteirinho registrando 5 da manhã, vem aí a nossa programação. Ei!
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gente, voltei a viver, sorrir de novo, mais uma manhã positiva, mais uma manhã construtiva, de muita luz e positividade pra gente seguir juntinho, eu e você, em qualquer cantinho desse Brasil, nós vamos chegar agora, não é assim, Lombardi? Orley, nós vamos certamente nesta manhã de domingo abraçar os nossos ouvintes e saudar com muito carinho, Orley. É, gente, estamos chegando mais uma vez aqui no coraçãozinho da 94,5 dos estúdios para dizer bom dia para você. Volta. Para você, certamente, que vai acompanhar nossa programação a partir de agora. Agora, 5:02 da manhã, umidade relativa do ar em 92%. Sim. A temperatura ambiente nos estúdios, gente. Olha só, em 15 graus lá fora, registrava na Avenida Gustavo Vetter 10 graus. Então, amanhã, assim, ó, fresquinha, linda, maravilhosa. Assim como o seu coraçãozinho, gente, assim como o seu coraçãozinho, é o seu, é você que tá aí ouvindo já o nosso programa. Quero desejar as boas-vindas para você, aproveita o nosso domingo, participa do nosso programa, faça sua seleção musical. E eu por aqui, na direção geral do jornalista Adilson Balseira, vamos certamente juntamente com a equipe saudando vocês, desejando boas-vindas hoje, dia 13 de setembro, gente, do ano 2026, ó, que aos pouquinhos vai indo embora, hein? 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E você, ouvinte! O bom, gente, eu repito, o bom, gente, é estar aqui novamente para saudar você, para mandar coraçãozinho para você que me acompanha, para dizer assim, que alegria, que satisfação estar aqui. E pra gente complementar esse momento, a melhor fórmula da gente agradecer pela vida é agradecer a Deus por mais esse momento, por mais esse dia que nos abraça, nos acolhe, nos faz a gente acreditar, nos faz a gente sonhar, nos faz a gente seguir em frente, em direção à luz de Deus, que certamente, aos pouquinhos, ela vem se distribuindo sobre a Mãe Terra, gente. De uma fórmula tão sublime, tão acolhedora, que traz leveza para o nosso coração, para quem ama, para quem ama, para quem sabe realmente agradecer pela bondade do nosso Rei Salvador, que certamente está conosco mais uma vez. Obrigado, Senhor, pela luz que predomina sobre meus olhos, sobre minha vida. Obrigado, Senhor, pelos amigos que eu tenho para certamente saudar essa manhã tão linda, tão positiva. Depois de um sábado de muita festa, a Cap Fest de Iporã do Oeste, a gente veio aqui, é, com essa inspiração, com essa positividade, para levar até você o melhor programa do seu rádio, não tenha dúvida. É o nosso momento motivacional com você. Hoje, para a gente começar bem amanhã, eu quero que você esteja bem concentrado em sua vida, é? Para que você possa ter as direções e ações que fazem com que você celebre o final do dia,
com que você se sente feliz consigo mesmo e diz assim no final do dia: poxa, obrigado, Senhor, eu consegui, eu venci, eu fui capaz. É assim que eu quero que você diga no final do dia hoje. O que define o seu futuro é a sua determinação e o quanto você está disposto a se sacrificar para alcançar os seus objetivos. A vida não distribui presentes para quem espera de braços cruzados. Por isso eu vou abrir meus braços para a vida hoje aqui, ó. Para você que está me assistindo, olha só, eu estou abrindo meus braços para a vida e para abraçar você. Sim, você mesmo. Você que está aí do outro lado do som do rádio, para você que está me assistindo, esse abraço foi para você. Cada passo em direção ao seu sonho é conquistado com suor, determinação e muita persistência. A vitória só vai chegar assim para você. Exatamente. Não adianta você imaginar que vai ser fácil, né? Que as coisas vão assim acontecer de uma maneira com que você não vai sentir dor, com que você não vai sentir medo. Não, gente. A vida não é um arco-íris. Ela vai te dar tapa na cara, ela vai te derrubar e você precisa estar preparado para você levantar mais forte ainda, mais determinado ainda. E sempre com Deus em sua frente, gente. Observa os pássaros. Você já prestou atenção no João de Bar? Aquele passarinho tão sagrado, tão lindo, tão maravilhoso, que prepara com seu biquinho a sua casinha detalhadamente, passo a passo, sem pressa, mas com determinação, com eficiência e proteção. Você já olhou, você já parou para olhar a casinha do João de Barro, gente? Que fantástico! E o melhor de tudo, ele acompanha os detalhes de fórmula que vem o vento. Ele já está preparando a sua casinha com que esse ambiente proteja a sua família de uma fórmula única. Por isso, gente, sejas um João de Barro nesse dia de hoje. Construa sua casinha com amor, com eficiência, com paciência, com determinação, que certamente, ó, eu vou falar para você, você vai brilhar tanto que você vai se surpreender de você mesmo. Tenha certeza, tenha fé. E nunca esqueça, Deus na sua frente, guiando sempre seus passos. Combinados estamos? Vamos seguir em frente, porque a vida hoje está apenas começando aqui no Som do Rádio, hein? E eu vou com você, sorrindo, cantando, abraçando você, feito leão que não aceita comer capim. Eu, Orley Soares, em forma de vagalume, hein? Vou levar até você a música de Guilherme Santiago que canta: acorda pra vida, hein? Tem um dia lá fora, tem a luz de Deus pra você seguir em frente, hein? Coisa mais boa do mundo.

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7: Maravilha, gente! Olha só, estou de volta! Nosso primeirinho bloco musical de vários que vai ter por aqui. Certamente você vai fazer a seleção. Tocou pra gente Momentos, Dor de Cotovelo, hein? Quem que tá com dor de cotovelo hoje pela manhã, hein? Que foi ao baile nesse sábado, né, gente? E de repente por lá deu aquela dorzinha de cotovelo, hein? Sensacional! Gente, quero registrar o carinho aqui, o Valmor Marques, grande parceiraço aí do nosso programa. Certamente tá aí cevando mate, né? Brindando a vida mais uma vez. Celebrando os momentos e curtindo nossa programação. Grande Valmor Marques. Um abraço, meu gurizinho. Continua brilhando, hein? Rodamos por aqui, Fisteri. Apartamento 104. Participação aí do Cleiton Borges, né? 2025. Certamente sucesso pra gente conferir aqui. E Guilherme Santiago, acorda pra vida. Olha só, vamos saudando o Luiz Anquete, tá ouvindo o nosso programa. Sensacional, um abraço, Luiz. Tá ouvindo o nosso programa também, o grande mestre da música. Grupo Festejo, Baile Show. Esse é mestre, hein? Obrigado pelo carinho, mandou uma foto aqui, rapaz, vou te contar. E é sensacional, né? Aí é pra arrebentar o coraçãozinho do locutor aqui, o pessoal provando a audiência, o som arrebentando na caixa. Aí certamente, gente, ó, aquele chimarrãozinho tupetudo que nem diz o gaúcho, tchê. Pra certamente aí fazer parte, né, do show, né, do show da Rádio Oeste. Bom domingo, é friozinho, diz assim o nosso ouvinte, mas temos se aquecendo já, mas sensacional. Isso aí, gente, a inspiração, né, a positividade, conviver faz com que não existe clima com que você realmente se sente confortável, se sente preparado com a vida, hein? Otávio Vaz, esse não é fraco, rapaz. Aqui ele mandou um vídeo por Lei Soares aqui, ó. Aí, Cevando Mato, vamos ouvir o vídeo dele aqui, rapaz. Olha.
8: Bom dia de novo. E pra comprovar, é aqui, ó. Chimarrão Mate.
7: Eita, nóis, rapaz. Ó, isso que é maravilha, né, gente?
8: Na lida da ordenha das mimosas.
7: Que coisa boa, rapaz.
8: Escutando a West FM, é claro.
7: Mas melhor... que bacana, rapaz. Sabe o que é bacana da vida da gente trabalhar aqui no som do rádio? É sentir essa energia de vocês aí no trabalho de vocês aí. É, com a mão na massa, independente aí do clima, se tá chovendo, se tá frio, né? Ou se tá calor, você tá sempre no batente. E a gente estar aqui no som do rádio, rapaz, isso dá uma inspiração, saber que você tá feliz lá, que você tá com a mão na massa, hein? Deus abençoe todos os nossos heróis escondidos que estão sempre com a mão no batente, né? Mais ouvinte por aqui mandando foto, chimarrãozinho. Sensacional. Aí ela me fala aqui, ó, Alexandre. Deixa eu ver aqui, é o Seno, mas eu aposto. Claro que é. Alô, Seno, como é que tá o amigo? Sensacional, hein? O Otávio Vaz me pediu aqui também de João Luiz Correia. O pau que dá cavaco, mas que é isso? Ó, para recordar 1999, vamos rodar aqui, Otávio, tá? E caindo o som da 94,5. O Luiz Anoto, Mazagalo velho. Ele me pediu Porca Veia, Luz do Meu Rancho, 2005. Rapaz, essa aqui, ó, é pra recordar mesmo, né? Luz do Meu Rancho, rapaz, vou te dizer uma coisa, essa música é boa demais, hein? Tá ouvindo o nosso programa também? O Nilson Nedkel. Nekel, é isso? Não é isso, Nilson? Nekel. Ouvindo aqui, deixa eu ver. Rosto Desmaquiado, Santa Terezinha. Eita, nós, rapaz. Um abraço pra você. Aí certamente tá ouvindo o som do rádio aí. Saudações e carinho, tá? Mas vamos pela página do Facebook. Aí os nossos ouvintes também introduzindo. O Vanderlei Freulich, lá nos Estados Unidos, ouvindo Orley Soares, rapaz, sensacional. Vanderlei, um abraço, campeãozinho, que Deus te abençoe. Obrigado mesmo por esse carinho, hein, fera? Lá nos Estados Unidos, ouvindo a gente. Hoje a internet, cara, é sensacional. Coloca nós no mundo real, em tempo real, né? A Jacinta Meushauber também tá ouvindo. Homenagear aí o mano Aloísio David Meus, que hoje vem nos visitar. Então a ele as boas-vindas, né? O Neuri Afonso Dresch também tá ouvindo o nosso programa. Sensacional, a família Dresch. Bom dia para vocês. Obrigado pela companhia. O Vieri tá ouvindo. O artesão de Vista Gaúcho, o Pitinim, também tá ouvindo o nosso programa. Sensacional, seja bem-vindo. Ele que tá mais feliz que ganso em taipa da açude, né? Agora, pelo IA, que é inteligência artificial, você pode certamente, né? Aí passar os teus dados, aí certamente o nome, a tua profissão, que lá, pela inteligência artificial, eles elaboram uma música. Olha, elaboraram uma música pro Pitinim, rapaz. Ele que é artesão lá em Vista Gaúcha, né? Que é de tirar o chapeuzinho pra Deus. Ó, vou te contar, rapaz. Ó, muito linda a música. Tá de parabéns, né? Aí o assistente que te, né, deu assistência neste momento aí pra programar tudo isso. Dizer assim, que bacana que tem pessoas que estendem as mãos pra valorizar, né? Pra certamente contemplar esses trabalhos executados e feitos por pessoas que certamente não estudaram muito, mas tem uma inteligência, uma sabedoria que vem de Deus, gente. Eu digo assim, se você serve a Deus, você sempre será contemplado com vitórias, com sabedorias que você mesmo vai se surpreender. E assim é o Pitinim, que certamente está com 70 e alguns aninhos de idade, eu acho que é por aí, né, Pitinim? E certamente faz um trabalho na madeira, uma arte na madeira, e que é de tirar o chapeuzinho para Deus. Parabéns, Pitinim, que a luz de Deus continua aí no seu lar, nos seus ambientes, e você continua fazendo certamente pessoas felizes, hein? Saudações e carinho. Vamos lá com música. Eu vou rodar a música agora, na sequência falamos dos ouvintes, na sequência eu vou falar sobre os patrocinadores, né? Nós temos aí os nossos patrocinadores, certamente. 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Vamos trazer a hora certa. Olha só, hora certa pra você, ponteirinho registrando 5:32, bom dia pra você que apertou o play agora, seja bem-vindo em nosso programa, João Luiz Correia, canta O Pau Que Dá Cavaco, tia. Uhul! Maquetal! Na sequência, Porca Veia.

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3: Estou de volta! Olha só, vamos saudando o nosso ouvinte lá de Cristo Rei. Alô, José! Alô, Giane Ott! Como é que tá vocês aí, tudo bem? Saudações e carinho do nosso programa para vocês aí. Obrigado por estarem assistindo ao vivo, Orly Soares. Alô, Clari Bazotti, como é que tá você, menina? Saudações e carinho, hein? Bom dia, Orly. Abençoado domingo para todos nós. Já nós somos abençoados, viu? 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Vamos embora, minha gente, a nossa programação por aqui. 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Agora 10 minutinhos para 6 da manhã. Bom dia para você. Alô, Márcio Kremer, tá ouvindo o nosso programa. Bom dia, manda um abraço pro pessoal de Tunápolis, né, que está na escuta. Manda aí uma música do JM, se for possível. Olha só, rapaz, o campeãozinho acordou cedinho do Masque, nem diz o gaúcho, né? Alô, Ademir Tezen, que tal, rapaz? Eita, nós! Mas que sensacional, Ademir! Bom dia pra você, seu Balduino, certamente tá por lá com a Dona Dulce, né? E aí o Ademir tá aí com a sua esposa e família, cevando mate e curtindo nossa programação. Bom dia, Ademir! A família Tezenk, da mecânica Tezenk, certamente ouvindo o som do rádio nesta manhã. Que bacana, rapaz! O Valmir de Souza também tá ouvindo nossa programação e eu destaco por aqui o Moacir Lenkner. Olha só, Moacir Lenkner Barpi tá ouvindo nosso programa. Estamos te ouvindo aqui em Linha Pavão. Ô, coisa boa, um abraço para vocês aí. A Mirtes Kaspari também tá ouvindo nosso programa. Bom dia para vocês, excelente domingo. Vamos trazendo o sinalzinho da hora certa. Agora no som da 94552, bom dia, os três Chiru aí pro VR. O VR tá ouvindo o nosso programa, sensacional, bom dia para você, obrigado pelo carinho da audiência, né? E certamente destaca o seu áudio aí pra gente, bom dia.
6: Oi, bom dia, doutor Leis Soares.
3: Bom dia.
6: Tudo tranquilo, do certo?
3: Claro.
6: Só pra nós curtir, banda, os três Chirus. Uma música em alemão.
3: Certo,
6: que ia mandar para todos os dentes Russo e Wirt, que logo mais, a partir das 9 e pouco, serão se reunindo em Soledade da Piranga para o 10º encontro das famílias. Se for atendido, já agradeço. Um abraço da VR.
3: Valeu, VR. Muito bom. Valeu. Está certo, então. Encontro da família Russo em Soledade. Três Chiru no programa. Oh, oh, oh.

então, os três chirus. Música alemã. E agora pro Hilário Boesink. Lá em Rica, rapaz. Da Piranga tá ouvindo a gente? Os progressistas cantam pra você. Dobrado Laju, né? Alô, seu Hilário! Alô, Itapiranga!

Agora, faltando alguns segundos para 6 da manhã, nós estamos de volta em nossa programação. Você conferiu os progressistas, dobrado lá junto, aí para o nosso ouvinte que está certamente ligado em nosso programa, o Hilário Boesink, lá em Henrique, em Itapiranga, saudando você. A gente vai aqui dos estúdios, né? Vamos saudando aqui também o nosso ouvinte, o Jerônimo Costa. Como é que tá o Jerônimo, rapaz? E aí, amanheceu tirando o chapéuzinho

0: Fraldeiro, saudando mais uma manhã de domingo, assim como Orley Soares está fazendo, né? Certamente, o nosso carinho especial aí é o Jerônimo Collink, né? Ouvinte assíduo do nosso programa, sempre conferindo e participando de nossa programação. Bom dia, ótimo domingo, tá? Parabenizando o nosso programa aí, Taigeschen, que nem diz o alemão, né? Taigeschen pelo carinho da audiência. O Sereno Frei tá ouvindo o nosso programa também. Saudações e carinho. Como é que tá a tua região lá? Como é que foi a chuva, tá? O José e a Cleci Ruth tá ouvindo aí o nosso programa também, é horror? Eu acho que é horror, né? E também a Janete Dres sintonizada em nossa programação. Gente, 6 horas da manhã, vamos trazer o nosso momento agora pra gente preparar o nosso coraçãozinho, a nossa alma, ao coração de Maria, direcionamos a nossa atenção agora.
1: Sim.

rogai por todos os filhos seus. Mais uma manhã de domingo, que certamente estamos por aqui. Tá juntamente com o seu coração, que você certamente que nos acompanha está com o coração preparado agora e vai certamente com sua bondade, a sua gratidão, distribuir ao coração de Maria sua atenção neste momento, né? Qual o seu tempo pro coração de Maria? Você tem agradecido, você tem saudado o coração de Maria? Porque Maria, gente, foi a mulher escolhida por Deus para ser a mãe de Jesus. Deus poderia ter escolhido qualquer mulher, mas ele escolheu Maria porque sentiu em seu coração a fidelidade, é, certamente aí essa vida que proporciona bênção para as nossas vidas. E hoje é mais um domingo em que a vida nos dá de presente a oportunidade para a gente saudar os corações de cada um de vocês que nos acompanha neste momento espiritual, porque a vida é espiritual, nós estamos aqui de passagem, né? Certamente tendo muitas experiências, muitas curiosidades, muitas tentações, e a gente precisa estar com o nosso coração voltado ao amor, à paz, ao sucesso e à fartura, para que certamente diante do Espírito de Maria, que é a testemunha da vida, com muita fidelidade ela leva até o seu filho Jesus, para que possamos certamente encontrar a alma de Deus, que nos abraça, nos acolhe, nos faz se sentir em paz, vivos, presentes na Mãe Terra, que nos abraça, nos acolhe, nos oportuniza mais uma vez, hein, gente? Enquanto muitas pessoas não tiveram esse privilégio de acordar hoje, nós tivemos. Você que tá aí, sim, você teve. Portanto, existem milhões de motivos para que você, juntamente comigo, neste momento, porque esse momento é para a gente agradecer, para a gente louvar e bendizer, Mãe. Diante de sua presença, nos fortalecemos espiritualmente para saudar a Ti como testemunha da vida, pelo milagre de estarmos mais uma vez de olhos abertos, com um coração cheio de amor para compartilhar com você mais esta vitória, mais este momento de luz, de prosperidade e vida. Agradecermos em especial pelo ar de Deus que se transforma em vida, ó. Através dessa oportunidade que nós possamos nos purificar, nos fortalecer e acreditar que estamos preparados mais uma vez para levar a nossa vida em frente, com a certeza de você, mãezinha, estar em nossa frente. Que nossa gratidão, a nossa bondade, o nosso amor chegue até o seu coração, para louvar e bendizer. Mãe, esteja em nossa frente. Mãe, abençoe e proteja os nossos caminhos, porque nós estamos aqui para louvar e bendizer a você. Obrigado. Gratidão pela semana que distribuiu a nós a oportunidade de realizarmos tantas coisas, tantas curiosidades, tantos momentos, tanta luz, que prosperamos, que acreditamos e seguimos a nossa vida, mesmo sendo perturbados, gente, porque muitas informações cruéis e certamente que voltam a que a nossa vida seja abalada. Vocês não percebem? Vocês não têm visto os sinais de Deus acontecendo em todo o nosso Brasil? Talvez muitas pessoas deixam despercebidos essas atenções do que o mundo nos apresenta, do que a natureza, tudo que é de Deus, vem dando seus sinais. Por isso nós precisamos estarmos fortalecidos, porque os braços do menino Jesus é grande, é enorme, que são os rios que muita gente deixa despercebido,
Não observa em que os rios só dizem: eu queria só passar. Eu queria só passar. Muitas vezes interferimos as coisas que são de Deus. E aí você percebe que as cobranças vêm, os sinais vêm, as informações chegam até a gente. Por isso, positivamente, agradecemos pelo nosso lar, mãezinha, pela proteção divina, por cuidar da nossa família, dos nossos amigos, em especial do nosso coração, para que tenha bondade, tenha sabedoria para dividirmos os momentos com quem precisa. Que nosso coração nunca falte este amor que transforma, este amor que leva luz, que ilumina, que sustenta e que levanta as pessoas que precisam. Que nós tenhamos solidariedade, paz em nosso coração, diante da paz do nosso irmão. Vamos juntos, com o nosso coração nesta manhã. Uma vida não questionada não merece ser vivida. Por isso, o ignorante afirma, o sábio duvida e o sensato reflete. Vamos refletir sobre a vida, sobre os momentos? Vamos aproveitar essa oportunidade e dizer ao coração de Maria, Mãe Aparecida, nossa poderosa rainha, Jesus, nosso poderoso rei, estamos diante de vós que sois o dono da vida, para implorar os teus auxílios. Sabemos que estamos numa grande guerra do reino espiritual. Manda, Senhora, o nosso Senhor, teus grandes guerreiros, para lutarem por nós nas regiões celestiais. Não permita que o mal venha vencer esta guerra. Chamamos a ti, nossa rainha, a ti, o nosso rei, para que tenhas misericórdia do seu povo que sofre e implora por socorro. Senhora, nossa mãe, nosso Senhor, atampa seus anjos guardiões nas nossas casas, nossas escolas, nos nossos locais de trabalho, nos hospitais, nos comércios, nos restaurantes, nas praças e nas avenidas, nas calçadas, nas estradas, para que não haja nenhum atentado, tragédia e acidente. Sara, minha mãe, ao meu pai, esta nação que te clama, dai-nos uma chance de mudança e transforma junto a este país o coração do teu povo. Ó Nossa Senhora, ó Deus, não permita que os valores da família, o amor a ti, sejam destruídos por pessoas que escarnecem o teu santo nome. Pai querido, ó Mãe querida, eu entrego o Brasil em suas mãos e creio que farás a tua vontade, em nome do Senhor Jesus Cristo, assim juntos, em um só coração. Se você acredita, se você tem o coração de Maria contigo, diga amém, porque Maria, sim, é a testemunha da vida, a mãe de Jesus, a escolhida por Deus para seguir os nossos passos e levar luz para os nossos caminhos. Juntos diremos amém. Saudamos a Nossa Senhora da voz de Baitaca, assim, ó. 6:11 da manhã. E você aproveitou esse momento, hein? Agradeceu pela luz que predomina sobre a tua vida, sobre os seus lares, sobre o seu coração especial.

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11: Estou de volta. Olha só. Vamos saudando nossos ouvintes da região aí que nos acompanham através do som da 94,5. É o som que contagia os nossos corações, hein? Gente, nós temos uma informação muito importante para vocês. Atenção, utilidade pública da informação através do som do rádio. Olha só, para você que nos acompanha, estamos informando que a Barca Aliança, a partir das 6 da manhã, retornou às atividades nesta manhã de domingo, gente. Ah, você que nos acompanha sempre as informações através do som da 94,5, você caminhoneiro, você aí que certamente tá com seu veículo, tá viajando, quer passar pro estado do Rio Grande do Sul, por Itapiranga, gente, a barca retornou às atividades, ou a bacia do rio aí voltou, digamos assim, a baixar, né? E com isto traz a possibilidade da barca retomar as atividades. Então, às 6 da manhã, nós tivemos a informação aqui do sócio proprietário aí, o Juarez, grande Juarez. Como é que tá, Juarez? Alô, Sirley, como é que tá essa equipe aí? Certamente voltando às atividades, né? Eles com suas equipes, aí fazendo uma travessia, uma liga de estado com segurança, com equipamentos de ponta, né? 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Então, portanto, a Barca Aliança retomou as atividades ligando o Rio Grande do Sul para Santa Catarina, Santa Catarina para o estado do Rio Grande do Sul. E os Juarez estarão por lá juntamente com suas equipes, né? Orientando, cuidando e fazendo sempre aquele belíssimo trabalho para que você possa navegar no majestoso Rio Uruguai com segurança. Saudações aos catarinenses, ao estado do Rio Grande do Sul, a esse povo querido que nos acompanha sempre. Alô, Frederico Westphalen, tá ouvindo o nosso programa aí, o Anadir dos Santos, rapaz, vou te contar. O Anadir dos Santos me pediu aqui, ó, a lenha molhada, vamos rodar pro homizito na voz e alma latina. Grande Anadir dos Santos, eu quero saudar o nosso povo aí de Vista Gaúcho também, que nos acompanha sempre através do som do rádio. Tenente Portela, Três Passos, Derrubadas, alô Derrubadas, Rio Grande do Sul, aí esse povo que nos acompanha sempre. A gente vai circulando, né? A gente tem Palmitinho que nos ouve. Alô, Caiçara, Rio Grande do Sul. É o povo aí de Pinheirinho do Vale que também nos acompanha. A gente vai circulando, né, gente? Da onde mais você tá ouvindo o nosso programa, hein? Alô, Barra do Guarita! Lombardi, Barra do Guarita também nos ouve. Urley, não podemos deixar os nossos amigos aí da costa do Rio Uruguai, que nos acompanham sempre todos os domingos. E certamente vamos mandar aquele chasquisito para os nossos amigos. É, Lombardi, aí o nosso povo do remanso do Rio Uruguai aí, lá em Barra do Guarita, nós temos aí, o Juarez falou outro dia para mim aí, atravessando o majestoso Rio Uruguai, rapaz, o Juarez falava assim, Orley, tem um ouvinte teu assíduo lá em Barra do Guarita, que é o nosso ouvinte Pastel, né, rapaz? Alô, Pastel, em Barra do Guarita. Tem o Jair lá também, né, na costinha do Rio Uruguai aí, ele que trabalha na construção civil também. Tem o Círio, mas o Círio, velho, e também o Bengué, né? Eles também têm a sua equipe aí, né, de plantão aí, certamente, hoje estarão por lá. É, fazendo certamente a Liga dos Estados. 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Aí o Ivandro Roça, rapaz, esse aí não é fraco, tio. Ele que tá lá certamente palanqueando. Ah, que tal, guri velho, tio? Tá palanqueado lá em Jaboticaba, acho que ele mora por lá ou tá na cidade agora. É, ele tá ouvindo sempre o nosso programa, né? 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O Mário tá ouvindo o nosso programa. Ô Mário, como é que você tá, rapazito, hein? Acordou tarde hoje, Mário, né? Eita, nós. O Mário não está atrás do armário, ele tá na frente do armário. E certamente com muita positividade em mais uma manhã de domingo, né? Mário, saudações e carinho, meu amigo. Continua brilhando, viu? Sensacional. Vamos aqui saudando o Valdir Felipe de Oliveira, rapaz. Roda uma música boa. Vamos rodar pra ti, guri, velho. Gosta da gaúcha sertaneja? Banda, qual é que tu gosta aí? Manda pra gente. O Enio Anjo, Enio. Como é que temos? Dançando muito na Quero Fest aí do município de Porã do Oeste. Tava tudo bonito ontem, hein? Deixa eu trazer mais aqui, ó. O Mário Bert tá ouvindo aí, já passamos o recadinho do homenzito, né? Mas que tal, fera? O seu Balduino Tezenk, alô, parceiraço da mecânica Tezenk. Certamente conferindo o nosso programa também. Nós destacamos por aqui pra família Tezenk, da mecânica Tezenk, o Adelcir, o Ademir. Seu Balduino, esses campeões aí, certamente, tá? Deixa eu trazer aqui, ó, a Helena Boesink. Tá ouvindo o nosso programa Saudações e Carinho também? O Pedro Canizio Bensfield. Tá ouvindo o nosso programa da Onde Tchê? O Paulo Rogério Ebert também tá ouvindo o nosso programa. Bom dia, Ferra. Bom domingo, ótimo domingo pra vocês aí também, tá? O Jamir, bom amigo. Ô, Jamir, como é que tem, homem velho? Saudações e carinho pra vocês e sua família aí, tá bom? Então assim a gente vai destacando nossos ouvintes. Me roda bela senhorita com André Renner. Salvador de Derrubadas, mas que tal o Salvador lá de Derrubadas ouvindo a gente, tchê? Tá ouvindo também o nosso programa, Ed Dalsazzi, como é que tá o coraçãozinho da Ed? Bom dia, Ed, bom dia família Dalsasso. Aí certamente conferindo o nosso programa, o Bugre, Tenente Portela, eu falava de Tenente Portela, os homens aparecem aí, ó, Bugre, bom dia.
3: Bom dia, meu amigo Orley, tudo certo?
11: Ah, que tal o bagualismo, rapaz? Viu,
3: roda um aí pro Bugre.
11: Tá, beleza.
3: Uma bem campeira aí pra mim, tá bom?
11: Show de bola.
3: Pode ser o fundo da grota.
11: Mas que tal?
3: Um abraço e um ótimo final de semana a todos.
11: Valeu, obrigado. 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Em Monte Maria, gente. 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Dia 10 de outubro, agenda essa data, viu? E vamos todos lá fazer a festa. Sensacional, vamos lá, gente. 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Alma Latina vai tocar por aqui. 6h32. Lenha molhada, rapaz.
10: Que é pra gente esquentar.
11: Aí fica ruim, hein?

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Vamos trazer agora, em homenagem ao nosso aniversariante da semana, né? É, segundo as informações da Cristiane e o Paulo, os pais, a homenagem do Luan, né? Que estará de aniversário, completando mais um ano. Feliz vida, 6 aninhos. Aí recebendo as homenagens aí do Jardel, do Fernando, Felipe, a Cristiane, a mana Luana. Terça-feira, 6 aninhos. Parabéns, felicidades, que Deus te abençoe, hein?

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Estou de volta. Olha só, rapaz, que dia mais lindo, hein? Uma vez eu escutei um locutor falar assim, ó, lá do Rio Grande, tia, né? Que dia lindo pra você fazer o seu aniversário. É mágico esse mundão, né, gente? Olha só, nós recebemos aqui o carinho da audiência do Hilário Schneider em São Miguel do Oeste. Bom dia, seu Hilário, bom dia, família. Obrigado pela companhia, né? Mais uma vez, vamos repetir aqui o recadinho, né? Aí dos nossos ouvintes participando sempre do nosso programa, a Cristiane e o Paulo Velchian. Aí então homenagearam aí o filhoto, né? O filho, o Luan, né? Ele que é meio artista, sobe nos palcos, eita nós. Ele faz de conta por enquanto que toca violão, né? Mas ele vai chegar lá, acredita, aposta sempre mais em você. Acredita sempre mais e mais em você que o sucesso virá. Então aí as homenagens dos irmãos, né? Os manos. Aí o Jardel, o Fernando, o Felipe, o Cristiano e a mana Luana. E a música nós rodamos aí, Mais Que Pai e Filho, na voz de Rick Renner, né, gente? Pra recordar, pra matar a saudade. Música lançada em 2008, né? Olha só, nós rodamos também por aqui Alma Latina, Lenha Molhada aí pro nosso ouvinte lá de Frederico Westphalen. E a gente vai fazendo um círculo agora aí pra Santa Catarina, né, gente? Vamos passando por Itapiranga. Alô, Itapiranga! Como é que tá a cidade de Itapiranga? Lombardi, nós temos ouvinte em Itapiranga? Tem ouvinte em Itapiranga, Lombardi. Pode crer. Olha só, nós temos ouvinte aí em São João do Oeste. Alô, São João do Oeste. Alô, Tunápolis. Alô, Santa Helena. Alô, Imporã do Oeste. Aí eu acho que nós temos aí um punhado, né, gente? Aí nós vamos aí pra Descanso. Alô, Descanso. Temos audiência, Descanso? Temos. Alô, São Miguel do Oeste. E assim a gente vai seguindo a nossa rota aí, né? Na sequência vamos destacando mais cidades que nos acompanham. Alô, Derrubadas! O Isaqueu Rigonego tá homenageando em especial aí. O Orley disse assim, ó, bom dia, Orley. Manda os parabéns pra minha esposa, a Elisa, né? Que tá de aniversário hoje. Parabéns, felicidades, que Deus te conceda muita luz, tá? E ele diz assim, é a minha parceira de todas as horas, toca Leandro e Leonardo, o nome da música é Por Você Que Canto, viu, nego? Ah, o nome da música é Por Você Que Canto, volume 3, lançado em 1989, para recordar do som da 94,5, na sequência, viu? 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
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Aí você também, tá ouvindo o nosso programa? 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Agora, gente, o ponteirinho faltando 6 minutinhos para 7 da manhã. 2 horas de programação já, gente. É, meu povo. 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

0: Anota aí, é 4999-581245. Bingo! Aos nossos caminhoneiros, vão mandar uma buzina pra eles, Lombardi! Sim, ordem! Aos nossos caminhoneiros, a nossa saudação e carinho! E vai o buzinaço! Olha aí, ó! Eita, nós!
1: A música segue, vai
0: é o nosso domingaço por aqui! Você já participou do programa hoje? Ainda não, eu não acredito. Torpedinho 991-88-1715. Olha só, 991-88-1715. A você que está introduzindo aí no Facebook, saudações. Alô, Reni. Clauk está ouvindo o nosso programa. Bom dia, Orley. É a Reni Clauk, né? Da cabeceira do Taquaruçu, de Iporã do Oeste. Eu quero uma música. Deixa eu ver. Quero uma música. Vai para você, então, as próximas músicas. Seu Balduino está aí conectado em nosso programa também através da página do Facebook. Grande parceiraço. Deixa eu ver o Valdir Felipe. Já falamos. Deixa eu ver quem mais. Aqui em nossa programação, Dona Terezinha Maria Cretes. Alô, Dona Terezinha. Saudações e carinho para você. Muito obrigado pelo carinho da audiência, tá? Eu destaco por aqui um bom dia, Orley. A todos um ótimo domingo. É isso aí, Dona Terezinha. Deixa eu ver. Alô, Salete Maria Geller. Alô, família Geller. Ouvindo o nosso programa, ela destaca por aqui. Linha Palmeira, São João do Oeste, tem o delicioso almoço aí da galinhada caipira hoje à tarde, às 14h, tá? Matiné, os Reis da Alegria. É, hoje em Linha Palmeiras, então, todos no convite para prestigiar. A Líria Bonen também tá ouvindo o nosso programa. Bom dia, feliz domingo para você. O Edio Britsky, Zagalo velho, rapaz. Lá em Brusque, não é fraco, sempre na audiência aí do nosso programa. Alô, Dona Dalva Vermute. Alô, Dona Dalva, tudo bem? Bom dia. Alô, Ana e o Jair Miller, lá em São Lourenço, ouvindo a gente também. Saudações e carinho pra você. Alô, Sérgio Strack, bom dia. Programa top. Roda, dançando Porto Lucena, olha só o nosso ouvinte Sérgio Strack. Alô, Dona Helena Lotterman, olha só, Hofer. Oi, Helena, como é que você tá? Como é que tá o Stanislau? Hein? E as homenagens pro aniversariante da semana passada, hein? Vai vindo o som do rádio no WhatsApp, no Torpedinho 991-88-1715. Manda aí sua mensagem em homenagem aí ao Stanislau, que tava de aniversário. Parabéns, meu amigo Stanislau. Saúde é o que te desejo. Campeão, eu sei que você é. Vamos seguindo com o nosso programa. Leandro e mais o Leonardo. E é por você que canto. A música linda que vai destacar agora aqui no Som do Rádio. Aos nossos barqueiros lá de Barra do Guarita e Itapiranga. A vocês que nos acompanham, bom dia. Um minutinho para sete, minha gente. Mas é assim, ó, gente. Para você que tá apaixonado, hein? Ah, ouça essa canção. Mais um tempo.

0: Eita, música boa no fundo da grota. Se não sabe dançar, não adianta aí, né?
1: E decoração.
0: Aí não adianta ouvir o fundo da grota. Tem que complementar, saber cantar e também dançar a música do fundo da grota.
1: Claro.
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0: 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Vamos embora, meu povo querido. De toda a região que nos acompanha através do som do rádio. Tchê! É um prazer e a luz de Deus vem brilhando, gente. Olha só, a luz de Deus vem sensacional pro nosso lado. Eita, coisa mais boa do mundo. 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Eita, gurizada bacana. Vou te contar, rapaziada. E aí não tem tranqueira não, né? 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Vamos com as vinhetinhas. 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

Estou de volta! Gente, mais uma informação aqui rapidinho. Lembrar mais uma vez que Barca Aliança retomou as atividades, viu, gente? 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E Calmon canta pra gente: duas vidas em um só coração, do Hilário para sua esposa, que certamente está juntinho com ele lá, tomando um chimarrãozinho, abraçando a vida, celebrando esses momentos especial da manhã de domingo. Na sequência tem JM, Barquinho Azul, São Carlos dançando em Porto Lucena e na sequência Atuais Mississippi, participação da Thalita e Elisa, 2026 para vocês no som do rádio. Assim ó, a 7:22, bom dia. A sequência, o recadinho após o intervalo de música no WhatsApp, viu, gente? Tá bombando.

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9: Estou feliz. Ah, quem que tá feliz aí, hein? Gente, olha só, olhando pela janela dos estúdios aqui, que sol mais lindo está em Iporã do Oeste. Olha, até onde que meus olhos conseguem enxergar, né, gente? Mas que maravilha, a luz de Deus tá um espetáculo hoje. Como é que tá a tua cidade? Ei, tá feliz hoje? Tá preparado? Gente, eu queria ver nas ruas aí o povo feliz, igual eu vi ontem na Care Fest aqui por Adoeste, né? Cara, que energia. O povo todo celebrando, fazendo festa, qual é mais linda, né? Eu espero que agora, segunda-feira, amanhã, hoje nós estamos trabalhando, gente. Nós não estamos brincando, nós estamos trabalhando, Lombardi. E estamos felizes em nosso trabalho, porque aqui nós nos capacitamos, nós nos descobrimos, nós evoluímos. Nós certamente compartilhamos nossa sabedoria, sabe com quem, Lombardi? Urley, é claro que eu sei. Nós compartilhamos a nossa sabedoria com os nossos ouvintes, os nossos fãs, aquelas pessoas que ligam o sonzinho do rádio, vão lá na internet, acham o link da Rádio S e acompanham pelo Facebook o nosso trabalho, Urley. É, Lombardi, isso é gratificante. É maravilhoso. 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Vamos lá com o nosso programa, gente. 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Tá ouvindo o nosso programa, o Dilson Fengler. Um abraço pra você, meu amigo. Diz assim aqui no recadinho: bom dia, Orly. Manda uma música aí pra minha filha Maria Luísa. Está de aniversário dia 15, terça-feira, completando seus 6 anos. E dizer que eu te amo muito. E também pro meu tio, o Checa, é isso? O Checa, que também está de aniversário. Felicidades constantes aí. O Edio Britsky, lá em Brusque, ouvindo a gente. Olha só, ele diz assim: o Orlin manda um recadinho lá pro pessoal de Guaraciaba, que estão na escuta do Oeste, aí do nosso programaço, né? Muito obrigado pelo carinho, grande Edio Britsky, Shenzo, a Liane Gergen Lauschner, juntamente aí o seu esposo e companheiro, guerreiro de todas as horas, a Lomeri Lauschner. Como é que tá os amigos, a família Libiloid? Alô, Jones! O papaizão mais fresco de Santa Isabel. Um abraço pra você, a Daia, a Dona Veleda, a Leila, a família toda aí que nos acompanha certamente no som da 94,5. Vamos destacando sempre o carinho. Deixa eu ver aqui no WhatsApp, tem muitas mensagens, gente. 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
9: 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Desejar saúde, sucesso, vida longa. E certamente vai estar futuramente escutando o som da Rádio Oeste, né? Bacana demais! Vamos distribuindo informações. Obrigado a você que nos acompanha. 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Deixa eu seguir com o nosso programa aqui, ó, gente. Vamos seguindo, ó, com as informações. Tem o WhatsApp aqui que tá cheinho, nós precisamos destacar aqui, ó. Nossos ouvintes estão participando. Bom dia, passo o contato da mecânica Tezenk. Já passei aqui, ó, 499-9984-1108 ou 499-9981-1024. Alô, Adelcine Balduino, fica atento aí, o nosso ouvinte vai ligar pra você. Obrigado pela companhia. Uma mensagem que chega em nosso programa: bendito seja Deus que nos acordou esta manhã, renovou nossas forças, acrescentou fé e esperança no nosso coração e nos permitiu recomeçar abençoado domingo. Bom dia! É o nosso médico aí, né? Certamente ouvindo o nosso programa. E a gente agradece. Domingo é dia de Leão da Colina. Rumo a mais uma vitória. Boa sorte, né? Deixa eu trazer aqui mais ouvinte em nosso programa. Deixa eu trazer aqui, ó, foto, mandaram aqui, ó, foto de uma cuia. Bom dia, gaúcho. Mas que tal o bagualismo? O Rock Fragoso. Deixa eu ver quem mais traz aqui recadinho pra nós. Olha só, toca Amado Batista, Travesseiro Azul, o Valdecir Conflas ouvindo a gente. Laurinho Schaefer de Beato Rock em nossa programação. Laurinho, saudações, bom dia. Bom dia pra você e a dona Terezinha.
11: Olá, bom dia, meu doutor amigo Orley.
9: Bom dia.
11: Eu quero pedir uma música. É da banda Millennium, Sul, a banda Millennium, Suga Meu Mel.
9: Você Suga Meu comigo, Mel.
11: Fico grato, meu, muito obrigado.
9: Claro.
11: Valeu, meu doutor,
9: sim,
11: amigo. Um bom domingo e um abraço, tudo de bom. E um abraço para sua família também.
9: Valeu, Laurinho! Grande Laurinho Chefe e dona Terezinha. O Paulo Bavaresco tá ouvindo o nosso programa também.
12: Bom dia, locutor.
9: Bom Manda dia.
12: Próxima música aí.
9: Valeu.
12: Feliz abençoado domingo.
9: Obrigado.
12: Bom dia de trabalho.
9: Igualmente. Vamos lá, bom dia, Orley. Manda uma música sempre na escuta. Alô, Edmir Lazzarini. Ontem nos encontramos na Cap Fest, né? Sensacional, saúde e paz. Mais ouvinte, bom dia.
13: Bom dia, tudo bem? Estivado Coelho. Homenagear meu pai, Faustino Bueno, por seu aniversário hoje. Quero escutar muito mais velho, pai.
9: Ok, vamos seguindo. Essa mensagem hoje não vai faltar, né? O nosso ouvinte Ricardo Gaúcho. No domingo passado não deu tempo, mas hoje vai dar, viu, Ricardo? Vamos tocar uma música na sequência. Nós voltamos, gente. Agora 7h50, Três Chirus canta pra você aquela de tirar o chapeuzinho pra Deus, ô de casa. Essa eu quero oferecer pro meu velho pai, a do seu Amaro, dizer que eu te amo mais uma vez, tá bom, meu velho? Tá aí em casa? Tá curtindo o nosso programa? A nossa rainha, a Lu, minha mamãe, a dona Iracema, sua bênção, mamãe, que Deus abençoe vocês aí, bom domingo. O Delmiro tá ouvindo o nosso programa também, ô Delmiro. Deixa eu rodar aqui o áudio dele, senão ele vai me surrar, rapaz. Alô, Delmiro.
14: Bom dia, bom dia.
9: Bom dia. Estamos
14: na audiência do teu programa, aqui em Linha Laranjeira, Itapiranga, Santa Catarina.
9: Show de bola.
14: Um abração, uma ótima música a todos os apaixonados que estão na escuta desse maravilhoso
9: Isso.
14: programa. Somos teu ouvinte, todos os programas que você botar no ar, então nós estamos juntos aí.
9: Que bacana, rapaz. Delmiro, um grande abraço, Deus te abençoe, viu? Três Chirus canta pra gente. Oldegas.
15: Oldegas. Chegue pra diante, companheiro.

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1: Pra você, Laurinho Schaefer. Ao Davi de Larmilim, a Maria Goretti, meus grandes amigos, saudações e carinho. Às 8 horas para vocês, que Deus abençoe.

0: Recorda, volume 2, lançado em 2001, Milênio Suga, meu mel. Vamos seguindo com nossa programação por aqui até as 8h30 da manhã. O nosso programa Acordando com a Oeste. A comunicação sempre desse amigo de vocês aí, Orley Soares, trazendo na íntegra as informações de nossas empresas, né? A informação de você que participa, você que vai introduzindo. Alô, Tere Miller, que tá ouvindo o nosso programa, saudações e carinho. Olha só, a Neila Finger, que tá ouvindo o nosso programa. Alô, Neila, tudo bem? Alô, Milton e a Helenice Borba, aí certamente conferindo a nossa programação também, a gente vai saudando você. Alô, Geni, deixa eu ver a Geni que tá ouvindo o nosso programa também, deixa eu ver quem mais, o Sérgio tá ouvindo, o Baques, né? O Sérgio Baques, o Tito, aí certamente deve ser o popular, né? O Blásio tá ouvindo o nosso programa. Alô, a Classi Nus tá ouvindo nossa programação também. Tá ouvindo o nosso programa também, a Genesi, né? Pérez, a Selma Zimmer, tá ouvindo a Jacinta Aguilo. Alô, Jacinta, tudo certo? Alô, Cesair Hofstetter, né? Tá ouvindo o nosso programa, deixa eu ver da onde ele tá me ouvindo, mora em Porã do Oeste, obrigado pela companhia, tá? Vamos seguindo por aqui, nós temos em nossa companhia, né? A Lisete Lehmann também tá ouvindo o nosso programa. Alô, Nairton Rafael Bart tá ouvindo o nosso programa, né? Certamente estamos aqui chegando em Mendonça, Argentina, dos hermanos. Um abraço para vocês, boa viagem. Alô, Lucília e o Décio Kirish, meus grandes amigos também, conferindo as ondas do rádio. Eu destaco por aqui quem mais está em nossa programação. O Paulo Aurélio Roth está ouvindo o nosso programa também. O Décio Ait está ouvindo nossa programação também. Alô, Jurema Sommer, aí certamente conferindo a nossa programação. Alô, Alice Weiss Luft, tá ouvindo o nosso programa, assistindo Santa Fé e Itapiranga. Valeu demais pela companhia. Vamos seguindo nós por aqui. Nosso programa nós temos para rodar aqui Monte Azul, a Valsa do Gustavo, volume 19, lançada em 2019 para vocês. Mas antes, deixa eu trazer mais recadinho, olha só. Opa, bom dia, o João Vitor Francisco da Silveira. Acha uma música boa aí, manda aqui pra nós. Deixa eu ver da onde que ele fala, rapaz. Alô, João Vitor, tu fala da onde? Manda aí pra gente da onde tá ouvindo nossa programação. O Valdir Wolfart tá ouvindo nosso programa. Bom dia, Valdir, como é que tá?
1: O Wolfart tá aqui da Irlanda, alemãozinho, queria escutar com o Aduzinho. Menina, não corta o cabelo, alemãozinho. E se ficar atendido, eu agradeço, alemãozinho.
0: Valeu! Será que ele tá brincando essa repetição de alemãozinho aí? Eu não entendi muito bem, mas vamos embora, né? Beleza! Vamos seguindo nas ondas da 94,5. Deixa eu destacar por aqui. Bom dia, grande Orley. Estou só na escuta do seu programa. Que legal. Alô, Matheus. 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Opa, bom dia. Deixa eu ver. Ah, de Tunápolis. Alô, João Vitor Tunápolis, na audiência de nossa programação. Bom dia, locutor. Gostaria de ouvir uma música. Filha de Caminhoneiro, o Valdir Frank, bairro Pioneiro, maravilha, grande abraço para você também. Valeu demais pela companhia. Vamos trazendo sempre informações e o nosso carinho. Vamos dar uma verificada aqui nas nossas empresas, lembrando mais uma vez o nosso carinho por todos aí. Vamos falar agora ao vivo com quem, Lombardi? Orley. 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
0: 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Vamos com Monte Azul. Alô, Davi de Larmelin e a Maria Goretti. Antes da missa eles queriam escutar, tá aí, ó.

0: Chitãozinho e Chororó, Uma Casa de Caboclo, 1976, pra recordar.
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0: Vamos lá, estou de volta em nossa programação Acordando com a Oeste. Gente, com todo o respeito aqui, eu quero falar uma coisa aqui, porque a verdade é que a gente, o que é certo, a gente quer sempre trazer para vocês na íntegra do som do rádio. Então eu quero falar para você, quero falar uma coisinha muito simples aqui, que é, digamos assim, muito importante, que eu quero relacionar com vocês. Se a pessoa mandar áudio para debochar a nossa programação, debochar a origem, eu acho assim, ó, tem tantos locutores aí que certamente estão à disposição para que você participe do programa, tá? Então a gente quer deixar bem claro aqui que o nosso programa é transparente, com muita responsabilidade, respeito aos nossos ouvintes, educação que a gente herdou de berço, tá? Então a gente quer a mesma fórmula se tratada em nosso programa, tá bom, gente? Vamos seguindo com nossa programação. 8h25, umidade relativa do ar em 92%, temperatura ambiente é de 15 graus. Tá, a gente vai saudando aqui os nossos ouvintes. Bom dia, Dauri Royer. Ele está ouvindo a nossa programação de Caibi na escuta, subindo para São Bernardino. Vamos ver até aonde levamos a Rádio Oeste na companhia. Sensacional. Valeu demais pela companhia. Nós temos mais ouvinte. Bom dia, Maria de Lourdes. É, Moirer. Quero que roda uma música para nós aqui de São João do Oeste, a família Moirer, tá? Tá aí na escuta da rádio de Porã do Oeste, a música Vestido Colorado, por atendida, agradeço. Vamos ver se vai dar tempo ainda, né? Estamos na etapa final do nosso programa e certamente vamos agradecendo a todos pelo carinho, a você que nos acompanha, ao Rock Schutz, né? A família Schutz, ao Ademir Schutz, que tava, certo? Certamente conosco ontem aí, né? Eu brinquei com ele ontem, né? Ah, não é Schutz, é Schitz. Então, Rock José Schitz, que tá ouvindo o nosso programa, a gente agradece pela companhia. Alô, Maria Velência Seger, que tá ouvindo o nosso programa, muito obrigado pelo carinho da audiência, tudo de bom para você. Bom domingo, obrigado sempre pela participação, tá bom? Ao Antônio Velter, que está ouvindo o nosso programa também, saudações e carinho, muito obrigado aí pela participação em nosso Facebook, tá? Deixa eu destacar aqui o Gilberto Epink, está ouvindo também o nosso programa, sensacional, valeu demais pela participação. 8h27 da manhã, a gente agradece, vamos deixar destaque aqui, gente, mais uma vez, né? 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Deixa eu trazer para você a hora certa, 8h28. 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Alô, seu Canise e dona Terezinha Credits, estão homenageando aí a netinha, né? Certamente, deixa eu trazer aqui os avós Terezinha e Canísio Credits, para Líria Beatriz Crits, né? Pelos 16 meizinhos de feliz vida, dia 16 de setembro, portanto, desejando muita saúde, paz, amor e prosperidade, que logo caminha e certamente corre atrás do vovô e da vovó, né? Eita, coisa boa! Alô, Cleiton Crits, um abraço para você, obrigado pela companhia, sempre o nosso grande parceiraço aí. 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Vem aí a Santa Missa Dominical Barca Aliança, está de volta nas atividades, tá ok, gente? Até domingo que vem, valeu, tchau, tchau. Vem aí a Santa Missa Dominical.
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Nossa saudação a todos que vieram celebrar, também aos que nos acompanham pela USFM. Tema central da celebração de hoje, perdoar de coração ao seu irmão. Deus nos convida a perdoar infinitamente e de todo o coração aos irmãos e irmãs que nos ofendem. Canto de entrada, Ele está no meio de nós. Número 568.

0: Em nome do Pai, e do Filho, e do Espírito Santo.
1: Amém.
0: Irmãos e irmãs, bendizei a Deus que em sua bondade nos convida à mesa da palavra e do corpo de Cristo.
2: Bendito seja Deus que nos reuniu no amor de Cristo.
3: Recordamos as reflexões feitas a partir da proposta do 32º Grito dos Excluídos, vivenciado na Semana da Pátria. E no último dia 8, a festa da Natividade da Bem-aventurada Virgem Maria. Trazemos presentes as famílias de nossa comunidade que cotidianamente trabalham para viver dignamente e aquelas que, pelas circunstâncias da história, necessitam da solidariedade dos irmãos.
0: Lembramos também que estamos nos aproximando da grande festa das celebrações em preparação à nossa padroeira, Nossa Senhora das Mercês, né? Domingo que vem, dia 20, a festa da matriz, a celebração às 9 horas, e quinta-feira, dia 24, também uma grande celebração a qual todo o povo das comunidades da paróquia e da matriz está convidado para participar, né? Momento especial, celebrando, pedindo a intercessão de nossa mãe Mercês sobre todos nós. Então, que a gente possa, cada um de nós, convidar, né, o vizinho, a vizinha, vamos dizer, vamos participar de toda a programação que depois vai ser anunciada, né? Então, momento especial para manifestarmos a nossa devoção à Nossa Senhora e que ela interceda junto a Deus por todos nós. Irmãos e irmãs, o Senhor Jesus Cristo, que nos chamou e reuniu, bate a porta do nosso coração para entrar e ficar conosco. Reconhecemos que somos pecadores.
2: Pedimos perdão cantando, número 28.

0: Deus Todo-Poderoso, tenha compaixão de nós, perdoe os nossos pecados e reconciliados contigo e com os irmãos e irmãs, nos conduza à vida eterna.
1: Amém. Amém.

Pedimos, Senhor, acolha as intenções que estão sendo apresentadas pelas famílias, também pelos doentes, também todas as pessoas que estão se dedicando na preparação, envolvidas na preparação da grande festa, mas também toda a devoção, preparando as celebrações, a festa, em preparação à acolhida da nossa mãe Mercês. E também todos os falecidos, especialmente pelo sétimo dia de falecimento de Teresinha Maria Verklang, que Deus a tenha na glória da ressurreição e abençoe a família enlutada. Ó Deus, vós que criais e governais todas as coisas, volvei para nós o vosso olhar e, para sentirmos a ação da vossa misericórdia, dai-nos a graça de vos servir de todo o coração. Por nosso Senhor Jesus Cristo, vosso Filho, que é Deus,

0: Leitura do livro do Eclesiástico. O rancor e a raiva são coisas detestáveis. Até o pecador procura dominá-las. Quem se vingar encontrará a vingança do Senhor, que pedirá severas contas dos seus pecados. Perdoa a injustiça cometida por teu próximo. Assim, quando orares, teus pecados serão perdoados. Se alguém guarda raiva contra o outro, como poderá pedir a Deus a cura? Se não tem compaixão do seu semelhante, como poderá pedir perdão dos seus pecados? Se ele, que é um mortal, guarda rancor, quem é que vai alcançar perdão para os seus pecados? Se ele, que é um... Lembra-te do teu fim e deixa de odiar. Pensa na destruição e na morte. E persevera nos mandamentos. Pensa nos mandamentos. E não guardes rancor ao teu próximo. Pensa na aliança do Altíssimo e não leves em conta a falta alheia. Palavra do Senhor.
1: Graças.

0: Leitura da carta de São Paulo aos Romanos. Irmãos, ninguém dentre nós vive para si mesmo ou morre para si mesmo. Se estamos vivos, é para o Senhor que vivemos e moremos. É para o Senhor que moremos, portanto, vivos ou mortos, pertencemos ao Senhor. Cristo morreu, ressuscitou exatamente para isso, para ser o Senhor dos mortos e dos vivos. Palavras do Senhor.
1: Graças.

Naquele tempo, Pedro aproximou-se de Jesus e perguntou: Senhor, quantas vezes devo perdoar se meu irmão pecar contra mim? Até 7 vezes? Jesus respondeu: Não te digo até 7 vezes, mas até 70 vezes 7. Porque o reino dos céus é como um rei que resolveu acertar as contas com seus empregados. Quando começou o acerto, levaram-lhe um que lhe devia uma enorme fortuna. Como o empregado não tivesse com que pagar, o patrão mandou que fosse vendido como escravo, junto com a mulher e os filhos e tudo o que possuía, para que pagasse a dívida. O empregado, porém, caiu aos pés do patrão e, prostrado, suplicava: Dá-me um prazo e eu te pagarei tudo. Diante disso, o patrão teve compaixão, soltou o empregado e perdoou-lhe a dívida. Ao sair dali, aquele empregado encontrou um dos seus companheiros, que lhe devia apenas 100 moedas. Ele o agarrou e começou a sufocá-lo, dizendo: Paga-me o que deves. O companheiro, caindo aos seus pés, suplicava: Dá-me um prazo e eu te pagarei. Mas o empregado não quis saber disso. Saiu e mandou jogá-lo na prisão, até que pagasse o que devia. Vendo o que havia acontecido, os outros empregados ficaram muito tristes. Procuraram o patrão e lhe contaram tudo. Então o patrão mandou chamá-lo e lhe disse: Empregado perverso, eu te perdoei toda a tua dívida, porque tu me suplicaste. Não devias tu também ter compaixão do teu companheiro, como eu tive compaixão de ti? O patrão indignou-se e mandou entregar aquele empregado aos torturadores, até que pagasse toda a sua dívida. É assim que o meu Pai que está nos céus fará convosco, se cada um de nós não perdoar de coração ao seu irmão.

0: Louvado seja nosso Senhor Jesus Cristo.
1: Para sempre seja louvado.
0: Vamos dizer: o Senhor é bondoso, carinhoso e misericordioso.
2: O Senhor é bondoso, carinhoso e misericordioso.
0: Tudo bem com vocês? Solzinho bonito, mais uma semana. Friozinho voltou, mas já está aquecendo. Graças a Deus só chuva, né? Quando tantos lugares deu temporal, granizo, tornado, e nós estamos todos bem protegidos. Tivemos também ontem todas as festividades da Kerp, né? Kerp Fest, grande envolvimento do povo da região, participação. E estamos iniciando então a caminhada em preparação, como já foi lembrado, da celebração das festividades a Nossa Senhora das Mercês, né? Que com certeza a Nossa Senhora sempre cuidou, estendeu o manto sobre todos nós, e que ela continue então derramando o seu manto e intercedendo junto a Deus por todos nós. E que seja, que tenhamos uma festividade, né, muito participativa, muito fervorosa, que possamos participar de cada momento que está sendo preparado, que nós vamos depois anunciar, né, como será, com a participação de vocês aqui da cidade, da matriz, mas também envolvendo todo o povo das comunidades, da paróquia, né, todos são importantes, que venham participar conosco, para que possamos renovar a nossa fé, o nosso compromisso em Deus. Celebrando o 24º domingo do tempo comum, nesse segundo domingo de setembro, mês da Bíblia, a palavra de Deus que ilumina a nossa vida, a nossa missão, também celebrando o final de semana da família. Louvemos a Deus pela nossa família. Como é bom ter a minha família, como é bom. Que Deus abençoe nossas famílias, especialmente aquelas que estão passando dificuldades diante dos tormentos, das tempestades da vida. Que possamos sempre rezar pela nossa família, louvar, mas também nos preocupar com aquelas famílias que estão sendo destruídas diante de tantas tempestades da vida, né? Porque a família é o maior tesouro que nós temos. Agora eu pergunto para vocês, ouvindo assim a primeira leitura de Eclesiástico, salmo tão bonito, segunda leitura de Romanos, o Evangelho.

Então eu pergunto para vocês, qual é a centralidade da palavra de Deus nesse final de semana? Qual é o centro? A gente poderia resumir numa palavra, o perdão, não é? O perdão? O amar ao próximo, né? O que mais? Perdoar sempre. Amar ao próximo como a si mesmo, né? Pode dizer ainda, amar a Deus sobre todas as coisas e ao próximo como a si mesmo. E nesse amor perpassa o perdão, né? Perdoar. Vocês lembram do evangelho domingo passado? Jesus disse assim, ensinou aos seus discípulos e ensina a cada um de nós: se o irmão pecar contra você, faça o que primeiro? Chama em particular. E se ele se arrepender, mudar, você terá ganho, irmão. Se não, chame mais duas testemunhas. E se assim mesmo vocês não se entenderem, e ele não mudar e não se arrepender e pedir perdão, leve-o à igreja. E se nem a igreja ele não mudar, seja considerado um pagão, né? Um pagão. O que significa isso? Significa que não é para excluir o irmão, ignorar ou desejar o mal para ele, mas que é para começar tudo de novo, ver aonde aconteceu o erro e de novo recomeçar, fazer todo o processo, sempre buscar a conversão através do diálogo. Por isso Deus nos deu uma boca e dois ouvidos para escutar bastante o outro e falar com sabedoria, especialmente não só a partir da mente, mas também pelo coração, compaixão, né? E a gente sabe que isso não é fácil num mundo com tanta violência, tanta morte, tanta guerra. Como é difícil o perdão, né? Às vezes as pessoas se destroem, uma família se acaba, porque as pessoas não sabem pedir perdão e não sabem perdoar. E no evangelho de hoje é muito importante também, né? Porque é uma continuidade no domingo passado, certo? Pedro pergunta: Senhor, quantas vezes eu devo perdoar? Sete vezes? Sete vezes é o número da perfeição na Bíblia. E Jesus diz o quê? Não digo somente sete vezes, mas 70 vezes sete, ou sempre. Se Deus, como aquele patrão, é misericordioso e sempre nos perdoa quando nos arrependemos e pedimos perdão, nós também devemos agir assim com os demais, com os nossos irmãos e irmãs. Não fazer que nem aquele empregado, recebeu o perdão de Deus, que devia muito, né? Devia muito, mas Deus perdoou por causa do seu gesto de humildade, de pedir perdão. Mas aí, mudou de vida? Não. Queria, né? Foi lá e não aprendeu. Queria então também explorar, ou explorou o outro, ou fez o quê? Tratou mal, prendeu o outro porque estava doendo bem menos. E aí, quem que é o patrão? Deus. Deus sempre nos perdoa quando arrependemos e buscamos mudar de vida, mas também quer a nossa conversão. Isso é tudo nas relações. Ah, eu vou mudar. Ah, eu vou mudar. Me arrependo, vou mudar. Mas nunca muda. Deus cansa, né? E a gente cansa também quando as pessoas só prometem e não mudam. Eu sei que não é fácil mudar de vida. Às vezes é um grande sofrimento, precisa arrancar dentro da gente e dói, né? Mas feliz aquela pessoa que busca se trabalhar e tem essa abertura de pedir perdão, de reconhecer que é pecador e quer mudar de vida. E eu digo assim, é uma pessoa feliz. E aquela pessoa que é autossuficiente e acha que só os outros eram, é uma pessoa infeliz, porque acaba sendo abandonada. E no final da vida, perde a família, perde os amigos, perde Deus, se abandona a Deus e se autodestrói. Não é verdade? Então, gente, humildade. Jesus nos ensinou sempre a humildade. Buscar a humildade.

0: sermos filhos e filhas de Deus e não querer sermos Deus. E no mundo tem muita gente que quer ser Deus e não quer mais ser filho ou filha de Deus. E nós somos filhos e filhas de Deus, e nos colocar nesta condição, pedir perdão a Deus, buscar cada vez mais tornar o nosso coração semelhante ao coração de Jesus e mudar de vida. Porque senão nós vamos buscar a própria autodestruição, como nos fala o livro de Eclesiástico. E se é para Deus que vivemos, se é para Jesus que vivemos, se somos cristãos, temos que viver como Jesus, conforme Paulo na fala na carta aos Romanos. A gente tem que viver como Jesus. Se colocamos toda a confiança em Jesus, precisamos viver como Jesus, tornar o nosso coração semelhante ao coração de Jesus. E olha, para encerrar, dizer assim, gente: o mundo precisa de nós cristãos, mas precisa de nós como cristãos realmente, que vivamos como Jesus, que saiamos daqui depois, estejamos no meio do mundo com tanta dor, com tanta violência, tanta morte, tanta injustiça. Nós precisamos viver como Jesus, transmitir, viver a misericórdia, viver o amor, e assim transformar o mundo através de pequenos gestos de amor e carinho. Que Deus nos abençoe, que Nossa Senhora das Mercês interceda por nós, e que possamos renovar o nosso compromisso em Deus e fazer a sua vontade, como Nossa Senhora fez. Louvado seja nosso Senhor Jesus Cristo,
1: para sempre seja louvado.
0: E agora renovemos a nossa fé, dizendo bem alto: creio em Deus Pai Todo-Poderoso,
1: Criador do céu e da terra,
0: e em Jesus Cristo, seu único Filho, nosso Senhor, que foi concebido pelo poder do Espírito Santo,
1: nasceu da Virgem Maria, padeceu sob Pôncio Pilatos, foi crucificado, morto e sepultado, desceu à mansão dos mortos, ressuscitou ao terceiro dia, subiu aos céus, está sentado à direita de Deus Pai Todo-Poderoso, de onde há de vir a julgar os vivos e os mortos.

0: eterna.
1: Amém.
0: Irmãos e irmãs, ao Deus das misericórdias e do perdão, invoquemos com toda a confiança, rezando, estendendo a nossa mão em direção à cruz, a Jesus, dizemos: por vossa misericórdia, ouvi-nos, Senhor.
1: Por vossa misericórdia, ouvi-nos, Senhor.
2: Que o Espírito Santo conduza a Igreja nos caminhos do perdão, da misericórdia, da compaixão e da conversão, fazendo dela uma comunidade viva que promove a paz e a reconciliação. Rezemos.
1: Por vossa misericórdia, ouvi-nos, Senhor.
2: Que os cristãos possam alcançar a plena unidade, testemunhando a todo o mundo a paternidade universal de Deus.
1: Rezemos. Por vossa misericórdia, ouvi-nos, Senhor.
2: Que as pessoas que estão sofrendo qualquer injustiça não assumam a vingança e a violência como opção em nossas vidas. Rezemos.
1: Por vossa misericórdia, ouvi-nos, Senhor.
2: Que a nossa mente e o nosso coração sejam transformados pela misericórdia de Deus, para que, por meio desta liturgia que celebramos, aprendamos a perdoar os nossos irmãos e irmãs e a ter misericórdia para com eles. Rezemos.
1: Por vossa misericórdia, ouvi-nos, Senhor.
2: Que as famílias continuem sendo berço de fé, vida, para que, mesmo diante dos ataques que elas sofrem, seja a base sólida de nossa sociedade. Rezemos.
1: Por vossa misericórdia, ouvi-nos, Senhor.
0: Também vamos rezar para que tenhamos uma semana, esses dias muito abençoado, onde que possamos também, como Nossa Senhora, renovar a nossa fé em Deus e dar o nosso sim com alegria, cada um de nós. Como a gente realmente pode ser um cristão melhor, como Jesus? Por isso, rezemos.
1: Por vossa misericórdia, ouvi-nos, Senhor.
0: Em vossa misericórdia, Deus de bondade, entregamos refúgio e proteção. Escutai as nossas preces. Por Cristo nosso Senhor.
1: Amém.
3: Cantemos o canto Com o Pão e com o Vinho, 598.

0: irmãos e irmãs, para que este sacrifício seja aceito por Deus Pai Todo-Poderoso.
1: Receba, ó Senhor, por tuas mãos este sacrifício, para a glória do seu nome, para o nosso bem e de toda a Santa Igreja.
0: Inclinai-vos, Senhor, as nossas súplicas, e acolhei benignas as oferendas dos vossos fiéis,

digno e justo, é nosso dever e salvação dar-vos graças, sempre em todo lugar, Senhor Pai Santo, por vosso amado Filho Jesus Cristo,

0: Espírito e fonte de toda a santidade. Santificai, pois, estes dons, derramando sobre eles o vosso Espírito, a fim de que se torne para nós o corpo e o sangue de nosso Senhor Jesus Cristo.
1: Enviai o vosso Espírito Santo.
0: Estando para ser entregue e abraçando livremente a paixão, Jesus tomou o pão, pronunciou a bênção de ação de graça, partiu e o deu a seus discípulos, dizendo: tomai todos e comei, isto é o meu corpo que será entregue por vós.

ceia, ele tomou o cálice em suas mãos e, dando graças novamente, o entregou a seus discípulos, dizendo: tomai todos e bebei, este é o cálice do meu sangue, o sangue da nova e eterna aliança, que será derramado por vós e por todos, para a remissão dos pecados. Fazei isto em memória.

0: este cálice, anunciamos, Senhor, a vossa morte, enquanto esperamos a vossa vinda.
1: Celebrando, pois, o memorial da morte e ressurreição do vosso Filho, nós oferecemos ao Pai o pão da vida e o cálice da salvação. E vos agradecemos, porque nos tornastes dignos de estar aqui na vossa presença e vos servir.
0: Aceitai, ó Senhor, a nossa oferta.
1: Suplicantes vos pedimos que, participando do corpo e o sangue de Cristo, sejamos reunidos pelo Espírito Santo num só corpo.
0: O Espírito nos una num só corpo.
1: Lembrai-vos, ó Pai, da vossa Igreja que se faz presente pelo mundo inteiro, que ela cresça na caridade, em comunhão com o Papa Leão, com o nosso Bispo de Lira, os bispos do mundo inteiro, os presbíteros, os diáconos, todas as nossas lideranças, nossas famílias e todos os ministros do vosso povo.
0: Lembrai-vos, ó Pai, da vossa Igreja.
1: Lembrai-vos também na vossa misericórdia dos nossos irmãos e irmãs que adormeceram na esperança da ressurreição e de todos que partiram nesta vida. Lembramos especialmente o sétimo dia de falecimento de Teresinha Maria Verglank. Que Deus a acolha e abençoe a família enlutada na certeza da sua ressurreição. Acolhei junto a vós, na luz da vossa face.
0: Concedei-lhe, ó Senhor, a luz eterna.
1: E enfim, nós os pedimos, tende piedade de todos nós e dai-nos participar da vida eterna com a Virgem Maria, Mãe de Deus, São José, seu esposo, os apóstolos, todos os santos que nesse mundo viveram na vossa amizade, a fim de louvarmos e glorificarmos por Jesus Cristo, vosso Filho. Por Cristo, com Cristo e em Cristo, a vós, Deus Pai Todo-Poderoso, na unidade do Espírito Santo, toda honra e toda glória, agora e para sempre.
0: Amém.
1: E rezemos com muito amor e muita confiança a oração que o próprio Cristo nos ensinou. Pai nosso que estais no céu, santificado seja o vosso nome. Venha a nós o vosso reino. Seja feita a vossa vontade, assim na terra como no céu. O pão nosso de cada dia nos dai hoje. Perdoai as nossas ofensas, assim como nós perdoamos a quem nos tem ofendido. E não nos deixeis cair em tentação,
0: mas livrai-nos do mal. Amém.
1: Livrai-nos de todos os males, ó Pai, e dai-nos hoje a vossa paz. Ajudados pela vossa misericórdia, sejamos sempre livres do pecado e protegidos de todos os perigos, enquanto aguardamos a feliz esperança e a vinda do nosso Salvador, Jesus Cristo.
2: Vosso é o reino, o poder e a glória para sempre.
1: Senhor Jesus Cristo, disseste aos vossos apóstolos: eu vos deixo a paz, eu vos dou a minha paz. Não olheis os nossos pecados, mas a fé que anima a vossa Igreja. Dai-lhe, segundo o vosso desejo, a paz e a unidade. Vós que sois Deus, com o Pai e o Espírito Santo.
0: Amém.
1: A paz do Senhor esteja sempre convosco.
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0: Felizes somos nós, convidados para o grande banquete do reino de Deus. Eis aquele que perdoa, que ama e que tira todo o pecado do mundo. Senhor,
1: eu não sou digno que entreis em minha morada, mas dizei uma só palavra e serei salvo.
0: Que o corpo e o sangue de Cristo nos guarde para esta vida e para a vida eterna.
2: Amém.
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0: Como o projeto da igreja é todo segundo final de semana do mês, a gente reza pelas famílias. Então, hoje pegamos o nosso livro na página 445, oração de número 18, e rezemos por nossas famílias, a oração pelas famílias. Senhor Jesus Cristo, que nascestes e vivestes na família de Nazaré, nós vos pedimos com confiança, abençoai as famílias de nossa comunidade, que todas as famílias cristãs sejam uma pequena igreja
1: com espaço de Deus na sociedade, que nas famílias sempre reinem
0: o diálogo, a união, a ternura e a paz. Que a família escolha de ter tempo para a oração e a convivência. Eduque os filhos e todos seus membros na fé, na solidariedade e na justiça, na partilha e na busca do bem comum. Que a vida no lar seja meio de crescimento na vossa graça. Afastai de nossas famílias todos os males que destroem os seus valores. Que nelas se construa o vosso maravilhoso projeto de felicidade e de vida com dignidade para todos. E assim, pelo seu amor, revelem ao mundo vosso cuidado amoroso e misericórdia, e tenham sempre vossa presença protetora. Sagrada Família de Nazaré, intercedei por nossas famílias, assim seja. Ave Maria, cheia de graça, o Senhor é convosco. Bendita sois vós entre as mulheres, e bendito é o fruto do vosso ventre, Jesus. Santa Maria, Mãe de Deus, rogai por nós, pecadores, agora e na hora de nossa morte. Amém. Nossa Senhora das Mercês,
1: rogai por nós.
0: São José,
1: rogai por nós.
0: Santo Antônio,
1: rogai por nós.
0: Jesus, Maria e José, a nossa família vossa é.
2: Podemos sentar para alguns recados. Dia 20 de setembro, próximo domingo, festa da padroeira. Prezados paroquianos, os coordenadores de setores estão visitando as casas para a entrega da ação entre amigos e também venda de fichas de almoço. Em honra da padroeira Nossa Senhora das Mercês, temos vários pontos de venda na cidade, inclusive na secretaria paroquial. Para a festa ficar ainda mais participativa e vivida em comunidade, estamos aceitando doações para a tenda de bordados e verduras diversas, ovos, beterraba, cenoura e demais poderá ser entregue durante a semana na secretaria paroquial. Tem mais alguns recados.
3: Então, como já foi divulgada bastante esta festa da padroeira, assim como acontece toda essa organização, nós também não podemos deixar de honrar muito esta Nossa Senhora com uma semana diferente. Então nós lançaremos hoje o seguinte programa. Depois, na saída, cada família poderá estar recebendo aqui no corredor, ali no meio e lá atrás, esta folha, este panfleto, onde consta o programa da semana, que começa amanhã e termina no dia 24. Então, o programa é o seguinte: amanhã, segunda, terça, quarta e quinta, nós convidamos todas as famílias para rezar em família, em casa. Aqui no verso desse panfleto, nós elaboramos uma oração. Por exemplo, nós estamos sugerindo uma dezena do terço, pelo menos. Mas as famílias, com certeza, vão rezar o terço inteiro. Olha, gente, eu sempre digo, olha, Maria intercede tanto por nós, a Jesus. Olha a semana abençoada que nós tivemos. Quanta gente sem telhado na sua casa. E nós todos fomos protegidos outras vezes. Então, vamos reservar um tempinho e rezar. Rezar mais, que as coisas tudo vão melhorar. Então, se eu rezo uma dezena, então olha, o número um é de uma dezena. Você reza isso junto. Se é o terço inteiro, então tem para cada dezena a oraçãozinha sugerida aqui no verso desse panfleto. Então isso até quinta-feira. Sexta-feira, todos convidados a participar aqui na igreja. Vamos ter uma celebração da absolvição. Olha, hoje foi falado tanto que devemos perdoar sempre, né? 7 vezes 7, que é 70 vezes 7, sempre. Então, sexta-feira vai ser essa celebração. A celebração toda é dirigida assim, a nós encontrarmos conosco mesmo. E no fim da celebração, o padre vai dar a absolvição comunitária para todos que estiverem presentes. Olha que momento importante. No sábado, tá, até já esqueci até. Amanhã, segunda, terça, quarta e quinta, cada um na sua família escreve num bilhete seus pedidos. O que que você quer pedir à Nossa Senhora? E sexta-feira traz junto na celebração. Será ofertado para Nossa Senhora todos os pedidos das famílias. No sábado de noite vamos ter a missa como de costume, só que vai ter um momento onde cada família vai retirar um compromisso. Nós já organizamos muitos bilhetes com compromissos. Por exemplo, eu vou dar um exemplo assim. Se eu tirar um bilhete onde diz assim: visitar um enfermo mensalmente. Se você tem alguém que você conhece que é enfermo, visite ele todo mês. E não só uma vez, enquanto ele estiver enfermo. Você vai se propor isso. É um compromisso entre tantos outros que nós escrevemos, certo? É para nós cristãos, às vezes nós não lembramos desses pequenos gestos que fazem tanto bem para alguma outra pessoa que necessita de uma palavra amiga nossa. Então, sábado de noite, todos vão retirar um compromisso e procurar viver e colocar em prática. No domingo, 9 horas, como o padre falou, é a missa festiva da festa da padroeira, às 9 horas. Segunda-feira, nós voltamos a rezar na nossa família, agora agradecendo tudo que nós sempre recebemos através de Maria por Jesus. Na terça-feira, dia 22, terço das mulheres aqui na igreja. Quarta-feira, terço dos homens, aqui na igreja. E na quinta-feira, dia 24, o dia de Nossa Senhora das Mercês, vamos todos, toda a comunidade, celebrar aqui na Igreja Matriz, às 19 horas, em ação de graças a Nossa Senhora. E esse convite nós estendemos também a todas as famílias do interior. Podem, durante a semana, quem não esteve hoje, quem está nos escutando pela rádio, venha buscar este panfleto na secretaria e vamos todos entrar nesse conjunto de rezar um pouco mais. E também lá no fundo da Fátima tem a venda, como muita gente já adquiriu, uma vela que nós vamos usar esta semana e na outra semana nas nossas orações em família. A R$5 a vela, certo? Então depois a família que decide por livre e espontânea vontade rezar um pouco mais, ali no corredor vai ter gente distribuindo este panfleto que eu tinha aqui. Muito obrigada.
4: E sempre lembrar que nós temos os 7 núcleos, né? Também pelo menos pode se organizar, pelo menos uma reza do terço no núcleo, né? Que vocês fazem parte, também seria importante, né? Se encontrar também é uma possibilidade, né? De se unir com mais pessoas essa semana ou na semana que vem nas orações em casa. E vamos participar? Vamos? Todo mundo convidado. E convide pelo menos mais 5 pessoas, tá? Pode ser? Convide. Ah, mas não quer. Água mole, pedra dura, tanto bate até que... E nós devemos convidar, né? Participar e convidar com nossas famílias. Eu convido então que venha aqui na frente a família enlutada, que está celebrando o 7º dia, a família da Terezinha, Maria Verklang, que vem aqui. Pode vir aqui. Isso. Que perderam sua ente querida. Pode vir aqui.

0: Convida a comunidade para ficar de pé, estender a mão. O Senhor esteja convosco.
1: Ele está no meio de nós.
0: Nossa proteção está no nome do Senhor,
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0: Senhor Deus, fonte do amor e da paz, em ti nós esperamos confiantes, pois és o caminho, a verdade e a vida. Nós pedimos que envieis a força do Espírito Santo sobre os familiares que celebram o sétimo dia de falecimento de Teresinha, que certamente já vivem em teus braços na alegria da ressurreição. Dá a esta família o amparo necessário para entender que só em ti encontramos a verdadeira alegria e a plenitude da vida. Ilumina seu caminho, a fim de que se renove na fé e na certeza da ressurreição em Cristo, pois quem nele crer, mesmo morto, viverá. Ajuda-os a encontrar na comunidade acolhida a solidariedade e o testemunho cristão, especialmente nesse momento de saudades de seu ente querido. Por Cristo nosso Senhor. Amém. Que Deus, então, abençoe a família enlutada. Força em Deus na nossa solidariedade. E nós podemos entregar o cartão, não sei para quem a gente pode entregar. Isso, pro nono, né? Familiares de Teresinha, meus sentimentos pela dor que hoje a família sente. É preciso fé, coragem, até mesmo ser valente, pois apesar da saudade, temos que seguir em frente. Pensar nos que aí estão e precisam da gente. Que fiquem as boas lembranças com amor eternamente. Então entregamos este cartão. Deus abençoe. Certo ou não? Força em Deus. Nossa solidariedade. A família toda, coragem. E a vida segue para quem fica, né? E a família deve continuar ainda mais unida, porque tudo que os pais querem, depois que eles partem, que a família continue unida, se encontrando, vivendo o amor, o diálogo e o perdão. Deus abençoe vocês, muito obrigado. E qualquer coisa precisarem, só nos procurar enquanto paróquia, enquanto comunidade matriz. O Senhor esteja convosco.
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0: Pela intercessão de Nossa Senhora das Mercês, Senhor Deus, abençoe nossas famílias. Abençoe a família enlutada. Abençoe aquelas que passam por dificuldades e que possam sempre colocar em ti toda a esperança, toda a confiança como Nossa Senhora. E que Deus os abençoe. Em nome do Pai, Filho, Espírito Santo.
1: Amém.
0: A alegria do Senhor seja a vossa força. Ide em paz e que o Senhor sempre vos acompanhe.
1: Graças a Deus.
0: Abençoado domingo, abençoada semana. Esperamos vocês nas próximas celebrações. Fiquem com Deus.
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Alô, meus amigos, muito bom dia, 9 horas 45 minutos, chegando para aqui o Este Show de Bandas Dominical, o melhor da música de banda, em destaque por aqui na programação da Oeste FM, onde quer que você esteja, bom dia, fique ligado, vem comigo, a partir de agora muita música legal por aqui na programação, em nome da Floricultura Flora Mar, em nome dos postos do Nene, em nome da Casa de Carnes, 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com muita música pra você. Ontem, pelo Campeonato Brasileiro, o Internacional venceu a Chapecoense jogando aqui na Arena Condá em Chapecó, 2-1. O Grêmio perdeu em casa em mais uma atuação horrível diante do Vasco da Gama. É, o Grêmio perdeu 2-1 de virada para o Vasco ontem e tá se complicando ainda mais aí no Campeonato Brasileiro de Futebol, né? Segue a dupla Grenal e a Chape lá embaixo, né? A disputa é pra ver quem cai, quem não cai, quem se salva, quem não se salva, né? É mais ou menos por aí, né? Hoje começa o Campeonato Municipal de Futebol aqui de Prando Oeste. A Rádio Oeste irá cobrir de ponta a ponta. Estaremos hoje em Aparecida, né? É o jogo entre o Cruzeiro e o Fluminense de Montemaria. E assim a gente vai cobrir aí jogos ao longo do campeonato. É, todas as equipes chegaram na vez, todas as sedes. É, a gente vai fazer um trabalho bacana aí de cobertura do Campeonato Municipal de Futebol aqui de Ipurando Oeste. Você está convidado, vá para o estádio, é, acompanhe os jogos. Enfim, o Municipal começa a movimentar Ipurando Oeste a partir de hoje, né? Ontem tivemos o encerramento da Kerb Fest, né? É, 3 dias de muita festa. É, bacana demais a Kerb Fest aqui de Prando Oeste. Ontem teve o desfile, enfim, o encerramento ontem à noite com o bailão, né? Então, parabéns a todos os organizadores deste grande evento, a Kerb Fest aqui de Iporando Oeste. Vamos lá, meu povo, vamos lá, onde quer que você esteja, bom dia, muito obrigado pela sua audiência. 14 graus e a temperatura, é, temperatura é 14 graus e a gente começa com Os Atuais. Essa é antiguinha, hein, eu nem nascido não era, 1980. Amor Distante, Os Atuais.

Tá aí, né? Tá aí, você conferiu a música do Corpo e Alma, né? Corpo e Alma, tipo assim, ainda tivemos Atuais, Amor Distante. Hora certa pra você, 9h52.

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8: Estamos de volta, 9:54. Manhã de domingo, onde quer que você esteja, bom dia pra você. 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Manhã de domingo, 9:56, a gente manda um abraço aqui pro Milário Schneider, lá do bairro São Sebastião, em São Miguel do Oeste, né? Tá ouvindo a gente por lá, obrigado pela audiência, pedi aqui o Carolina com corpo e alma, daqui a pouco mais sai, né? Tá assando aquela carne, daqui a pouco, né? Tá aquela carne, tomar uma cervejinha e ouvir o nosso programa. Muito obrigado pela audiência, pelo carinho da sintonia. Terceira dimensão e um anjo que nasceu na Terra.

0: Arpejo, a dama do bailão, ainda terceira dimensão, anjo que nasceu na terra, roda por aqui. 10 horas, 3 minutos.
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Muito bem, estamos de volta! De volta com a programação aqui do nosso West Show de Bandas Dominical, manhã de domingo, atendendo a participação do ouvinte, né? O ouvinte participando. O Ambrósio Weber. Ô, seu Ambrósio, bom dia, né? Tá mandando aqui, tá pedindo a música Banda Concórdia. É, tá pedindo uma música da Banda Concórdia. Daqui a pouco vamos achar uma da Banda Concórdia, né? Um abraço pro seu Hilário Bezen, lá na linha Ríquia, né? Pediu aqui a Cordiona com o Danube Azul. Vamos lá, sim, na sequência. O Alceu Valentim também tá ligado, ouvindo o nosso programa. Muito obrigado pela sintonia. Muito obrigado pela audiência, tá bom? Vamos começar com o Danube Azul então, né? Já que o pessoal pediu aqui o Danube Azul, a Cordiona, e depois tem Corpo e a Carolina, né? Pro seu Hilário Schneider lá em São Miguel. A

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0: quase 18, 10 horas 18 minutos. Oeste Show de Bandas Dominical, agradecendo a sua audiência, a sua companhia. Você que tá com a gente na internet, muito obrigado pela audiência mesmo. Você que tá no FM em toda a região, obrigado pela sintonia. Lembrando mais uma vez, hoje começa o Campeonato Municipal aqui de Prandoeste, e a Rádio Oeste transmite direto de Aparecida, direto da linha Aparecida, Cruzeiro e Fluminense de Monte Maria. Pra você todas as emoções logo mais à tarde. E assim a gente fará jogos em todas as sedes, em todos os campos, de todos os clubes ao longo desta competição que começa hoje. Faremos um trabalho bacana aí de divulgação e, obviamente, todos os jogos aí com transmissão da Oeste. 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Vamos de música! Daqui a pouco aí tem as promoções das lojas Quero Quero. O Matheus tá chegando aqui, daqui a pouquinho mais, Vamos trazer os atuais de o Mississippi. Participação da Thalita também, Delisa. Bom dia!
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0: Muito bem, rodou por aqui na programação a banda LM do Bailão, Real Primário, ainda Céu e Cantos, Morena Misteriosa e a banda Os Atuais, Mississippi, rodou por aqui na programação. 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
0: hoje
1: aí,
0: começa, Marco, o municipal, né, Matheus?
1: Isso aí, hoje, isso mesmo, né? Hoje começa o municipal, né? E a gente, com uma turma boa que a gente tem aí, e tanto relacionamento com as comunidades, a gente foi parceiro em montar um time, né? Então hoje começa o municipal, a gente vai jogar aí pro Palmeiras de Barra Grande, então, contra o Palmeiras de Iratim hoje, né? Em Esperança. Em Aparecida. Né? Então, venham prestigiar esse evento, né? Venham ali, vamos tomar um chopp junto, né? Vamos ver. Eu acho que, além de tudo, eu acho que todo time que joga, ele com certeza quer ganhar. Mas eu acho que o mais importante é a gente ir fazer parte na comunidade, trazer essa piazada que daqui a pouco não jogou um municipal ainda, né? Um jogo importante. E entrosar eles, né? Daqui a pouco aí é o começo de já pro ano que vem, montar outro time, né? E eu acho que o mais importante de tudo é você vir e fazer parte da comunidade, né? E ajudar a comunidade a se desenvolver. Então, um abraço a todos, bom domingo, né? Ainda tem um churrasquinho hoje meio-dia, né? Então, vamos pra comunidade.
0: Tá certo.
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0: Valeu, obrigado, Matheus, né? Sempre, né? Carismático, sempre faceiro, vem aí trazer as promoções e hoje começa então o Campeonato Municipal aqui de Pandeste. A Oeste transmite o segundo jogo hoje lá na Aparecida, Cruzeiro diante da equipe do Fluminense de Montemaria. Todas as emoções pra você logo mais à tarde, tá bom? Vamos pro intervalo. 10:37.
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6: Muito bem, estamos de volta, 10h39, vamos atender participações por aqui, que tem várias, vamos lá, tem áudio.
7: Bom dia, meu amigo locutor, tudo certinho, tranquilo?
6: Tudo certo.
7: E também, põe lá aí pra mim o tranco da Morena Rosa, valeu, um bom trabalho e um abençoado domingo. Um abraço.
6: Valeu, seu Luiz Anotto, né? Quem mais? O Bugre.
8: Bom dia. Roda aí pro Bugre. As caroneiras com os atuais, tá bom? Um abraço e um bom final de semana a todos.
6: Valeu, obrigado pela sintonia. Iraci, né? Tá ouvindo nosso programa também. Vamos ver o que o Beto tem a dizer. Diz aí, Beto.
9: Bom dia, meu amigo Laerto. Tudo certo? Tudo é o certo. Beto aqui do bairro Santa Rita, São Miguel do Oeste. Manda aí a moda pra nós aí, da banda Munique, do fundo da grota. Também já meteu um fogo na churrasqueira e estão bebendo uma. Bago com o passarinho no bebe, olha aí a latinha aí, ó.
6: Eu vi, do Grêmio, né? Bah, cara, né? Não tá fácil, né? Deixa eu ver aqui, bom dia. Estou sempre na escuta aqui em Farroupilha, no Rio Grande do Sul. Quero ouvir a música Não Te Quero Mais, do Trio da Terra, só pra curtir. Manda um abraço pra minha mãe, Belone Ortolã, em São José do Laranjal, Iraceminha, está sempre na escuta. E para nós aqui, o Juliano Girelli, também a Stephanie e a Elisandra. Um abraço para vocês, bom final de semana. Obrigado, pessoal, lá em Farroupilha, no Rio Grande do Sul, ouvindo também o nosso programa. Obrigado pela sintonia de vocês, tá bom? Pessoal aqui pediu, né, o Fernando de Barba, né, pediu aqui a Morena Misteriosa, já rodei pra ti, tá bom? Obrigado pela sintonia. O Leandro Lourenço lá em Vista Gaúcha, roda a música, ele quer aqui o Brilho do Sol, aliás, Brilha Som, Sol e a Lua, também o São Marino, né, Preciso Te Falar, tá bom? Obrigado pela sintonia, muito obrigado pela audiência. Temos, deixa eu ver aqui, bom dia, mandar aqui uma foto, um ótimo domingo, obrigado pela sintonia de vocês, deixa eu ver quem é aqui, vamos ver se consigo, o Mário Colin, ô Mário, um abraço, Thiago Bon, estamos na escuta, pessoal aí da Construtora Bon, obrigado pela sintonia, obrigado pela audiência de vocês. Vamos lá, vamos trazer música. Eu vou começar com essa aqui, ó, uma regravação da banda Legal, tá bom? Foi regravada a música Seu Juiz.

0: Aí no fundo da grota, com a banda Monique, ainda a banda legal, Seu Juiz. Dez e quarenta e oito.
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0: 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O nosso WhatsApp, vamos pegar aqui, tem áudio, vamos lá.
1: Bom dia, vocês da rádio. Manda um abraço bem especial para Bandeirante, que nós estamos na sintonia aí. Um abraço para todos vocês.
0: Valeu.
1: Mais e manda pra minha amiga Sibila, lá de Frederico.
0: Valeu, um abraço, obrigado pela audiência. Aqui mandaram uma foto, né? É, e depois mandaram áudios, né? Foto com um cachorrinho. É, será que tá perdido? Vamos ver aqui.
2: Bom dia, tudo bom? Eu queria só assim compartilhar esse cachorrinho. Ele apareceu aqui em casa ontem, de meio-dia, e ele não sei quem é o dono, não apareceu o dono, e não tem como a gente ficar com ele, porque a gente tem o pátio aberto, e daí é ruim, e ele quer só ficar dentro de casa, assim, ele é muito dócil, mas nós não vamos ficar com ele. Se aparecer o dono, alguém tiver interessado, pode vir buscar aqui na... Novo Horizonte, Rua 17 de Agosto, 272. Quem está interessado? Ele é muito querido na casa do Davi. É muito querido, mas a gente não vai poder ficar com ele. Se quer compartilhar com a gente aí, fazer o favor, colocar isso aí, anunciar pra gente, aí a gente fica muito agradecido.
0: Tá dado o recado, né? Um cachorrinho marrom, né? Muito bonitinho. Então, se alguém sentiu falta do cachorrinho, tá lá na casa do seu Davi, tá bom? O Edemir Lazzarini, lá em Itapiranga, tá ouvindo o nosso programa. Obrigado pela audiência. Manda um abraço pra Neuza aí do bairro São Jorge, em São Miguel do Oeste, pediu em frente à matriz. O Anadir dos Santos, lá em Itacoaruçu do Sul, o JM pegando ônibus. São muitos pedidos musicais que chegam aqui na programação. Alguém me pediu, o pessoal lá em Farroupilha, Trio da Terra. Gauchinha, não te quero mais. Aê!

0: Daí a página virou São Marino, também trio da terra gauchinha, não te quero mais. 10:59.
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0: Muito bem, seguimos por aqui, Oeste FM.

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Está no ar. Ô, espaço!

começar o nosso programa, né? O pessoal antes me pediu essa aqui, o Tranco da Morena Rosa, né? Quem pediu foi o meu amigo Luiz Anoto, né? Vamos lá então, os mirins.

0: Aê, Valdomiro Maicá, Balseiros do Rio Uruguai, Baitaca, Cordiona Véia, Gaúcho da Fronteira, tá faltando munição. E ainda nós tivemos a música do Mirins, né? O Tranco da Morena Rosa. 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Intervalo, na volta tem mais música de banda por aqui. 11:17, hora certa para a Loja Baques. 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

0: Muito bem, vamos em frente, 11 horas 19 minutos. Mandar um abraço pra minha mãe, Dona Renita, né? Tá lá no Macuco, estão lá, né? Assando uma carne, Macuco, a Rose, né? A Neide, a Maiara, o Hélio tá meio triste hoje, né? O Ricardo, a Ládia, né? A Carol, a Gabi. O Hélio não tá faceiro hoje, né? O nosso Grêmio não colaborou, né? Ontem, né? É, tava ruim, parece que piorou, né? Mas eu acho que o Luiz Castro vai voltar pra Portugal logo, logo, né? Do jeito que tá, não vai dar mais, né? Não tem como, né? Assim, não tem como, né? Pois é, né? Que coisa, né, o nosso Grêmio? Não tá fácil, né? Não tá fácil mesmo, né? É, vamos atender mais participações? É, olá, bom dia, o Israel de Porto Alegre, né? Agora mandou pedir uma do Teixeirinha, agora passou, né, o Espaço Gaúcho, obrigado pela audiência. Bom dia, Laerton, manda uma música pra nós aqui em São João, o ônibus já passou, né? O Ivair, ô Ivair, um abraço pra ti, obrigado pela audiência aqui na programação da Oeste, né? Vamos ver o que o Irineu Pavan inventou aqui, né?
1: Bom dia, Laerton.
0: Opa.
1: Hoje gostaria de ouvir a música do Corpo e Alma, Cachaqueira.
0: Valeu, um abraço, né? Assando uma carne, mano, um vídeo aqui pra gente. Obrigado pela audiência, obrigado pela sintonia, né? O Beto também tá com a carne no fogo, né? Mas que tal, né? Abração pra todos vocês. Muito obrigado pela audiência aqui na programação da 94,5. 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Tá chegando a música Feiticeira. Feiticeira! Ela é da banda 2001. Cheio no Sunda, né? Ei, que domingão, hein? Abraço.

0: aí pra Neuza lá do bairro São Jorge que pediu, né, na frente da matriz, a gente trouxe por aqui da programação. Também tivemos Brilhação, Pilha Fraca e a banda 2001, né? A banda 2001, Feiticeira, rodou aqui na Oeste. 11:30.
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Muito bem, seguimos em frente. 11:34, o nosso este show de banda sobrical para Metalúrgica Rênica. 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Vamos lá, temos participações. Um abraço, meu amigo Buda. É o Buda, o Marino Klein, lá em Itapiranga. Tá ouvindo o nosso programa. É, ouvindo aqui o nosso Oeste Show de Bandas Dominical. É, mandar um abraço pra ele e toda a família. Tá reunido por lá, né? Toca um dobrado aí. Eu, como gremista, tenho que mandar o técnico embora logo. Pois a segunda divisão tá aí, né? Pois é, também acho, né? Que desse mato não sai coelho, né? Não vai ter jeito, né? Dali não vai sair nada, né? Impressionante, né? Como o Nardoni consegue dar um passe desses como ele deu ontem, né? Se fosse pra ele dar um passe desses pra um atacante do Grêmio fazer o gol, ele não acertava, né? Ia dar um bago pra linha de lado, né? Eita, timezinho ruim, né? Meu Deus do céu, né? Vou ter que contar, né? Eu acho que tem que trazer o Renato, né? Não tem muito jeito, né? Nem que é pra só se livrar da zona de rebaixamento. Mas eu acho que o Renato ia tirar leite de boi, né? Esse time aí. Eu acho que o Renato ia dar certo, né? Deixamos de contratar o Cebolinha, o Arthur, né? Pra pagar 2 milhões pro técnico. Eu não entendo mais nada, né? Nós podia tranquilamente ter mandado o Biju pra lá, comandar o time do Grêmio até no final do ano, por um salário menor, né? E contratar os caras pra jogar, né? Senão não vai adiantar, né? Que adianta? Nós vamos contratar um técnico de 2 milhões e ter um monte de perna de pau pra jogar, né? Não tem como, né? Pois é, vou te contar, né? Não tá fácil, né? Não tá fácil. Vamos lá, mais participações. Bom dia, aqui é o Marcelo Oestreich, eu de Mondaí. Estou na escuta fazendo uma carne no espeto, mas que tal? Gostaria de pedir uma música, sua escolha, para as três mulheres da minha vida, diz aqui. A minha mãe, Ingeborg, é isso? Emília, né? Que tá passeando aqui hoje, pra esposa Macleide Anauer e pra filha Taimi Vitória. Dizer que muito as três, tá bom? Um abraço pra vocês, muito obrigado pela audiência, pessoal lá em Mondaí. Champions!

0: Aí o grupo Safira, Chorando no Boteco, participação do Rainha Musical, ainda a banda Usbad, né? O Dobrado Alegria e o Champion Bailes e Canções. Gente, vamos pro intervalo, na volta a gente fecha o nosso programa porque o Donato já tá chegando aí, né? Vamos pro intervalo. Agora sim foi, né? 11h49.
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0: Muito bem, 11h51. Vamos atender as últimas participações por aqui, né? Manda uma música para o Sidney Ait e para a mãe Alice. Mandaram a foto de uma pizza aqui, né? Tá bom, um abraço para vocês. Seu Arlindo Bortolini também está ouvindo o nosso programa, né? Obrigado pela sintonia. O Lauro Schaeffer mandou um áudio aqui. Diz aí, Lauro.
9: Olá. Bom dia, meu amigo locutor. Eu quero pedir uma música. É do alemão caseiro, Valsa do Nicolau. Se for atendida, meu muito obrigado. Agradeço de coração se for atendida. Abraço. Um bom domingo, bom trabalho para vocês.
0: Valeu, obrigado. É uma última participação aqui ainda, um áudio, vamos lá.
10: Donato, aqui é de Linha Matão, Descanso, é o Noronha. O Emílio Noronha, tu conhece, né? Tu trabalha na comida, tu com nós. É, eu quero parabenizar os companheiros que chegaram e meus netos, minhas noras e tudo. Nós estamos assando uma carninha aqui. Tranquilo? Manda uma música bem boa aí, uma valsão de estourar a boca do balão com trombone, né?
0: Valeu, obrigado, né? O áudio que já veio aí pro Donato, né? Eu vou deixar, inclusive, pro Donato rodar depois pra vocês, tá bom? Obrigado pela audiência, obrigado pelo carinho da sintonia de todos vocês. Em nome dos nossos anunciantes, em nome dos nossos parceiros comerciais, eu vou agradecendo a sua companhia, a sua audiência em mais um Oeste Show de Bandas Dominical. 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Eu vou ficando por aqui, agradecendo a sua companhia, a sua audiência em mais um Oeste Show de Bandas Dominical. Voltamos logo mais à tarde, né? Com o futebol direto da linha Aparecida. 15h04, a Oeste abre a jornada esportiva direto do campo do Cruzeiro lá na linha Aparecida. Valeu, gente! Boa semana para todo mundo! A gente se encontra por aí. Fique na sequência com o Donato Lauschner e o Domingo Alegre. Tchau, tchau!

0: São 12 horas, 4 minutos.
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Muito boa tarde amigos e amigas da West FM. Cá estamos, feliz da vida. Espero que vocês também estejam, porque eu estou feliz porque estou aqui com vocês pelas ondas da Rádio West FM nesse dia 13 de setembro de 2026. E por ano este, em clima de Carefest, eita nós! É isso mesmo, a gente, a partir de agora, vamos até as 15 horas, trazendo muita música de banda, bandinho e bandão, fazendo de tudo pra manter a audiência. Vamos me virar nos 30! Agradecido por vocês continuarem na 94.5. Bem, começando os trabalhos aí. Vocês aí preparando aquele almoço gostoso? 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

Você participa do programa como sempre e preferencialmente mande um zap como tantas aí já estão mandando no 991-88-1715, 49-991-88-1715, para falar comigo única exclusivamente no 3634-1440. É difícil e complicado atender telefone, mas vamos lá, sempre que é possível.

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1: Isso mesmo, essa é a rádio que tu escuta, essa é a rádio mais ouvida, é que traz muita alegria, traz informação, traz notícia, traz entretenimento, traz esporte, traz de tudo pra você. Uma programação fantástica. Aos domingos a gente continua, a gente ajuda um pouquinho, não mais? Enquanto a equipe aí descansa, recupera as energias, e a gente toca aqui a programação com muita alegria. É sabendo que você está do outro lado do rádio. É a Rádio Oeste que vai longe, muito longe, para ficar ao teu lado. Emissora afiliada à Rede Peperini de Comunicação e feita para você. Alegria da nossa gente! Aqui toca 24 horas por dia, todo dia, o dia todo. Que coisa boa! Gente boa, agradeci demais. Vocês que estão aí na lida, churrasqueiras, com calor, com brasedo no ponto. Pessoal botando carne, outro já indo almoçar. Pessoal aí que nem acendeu ainda, hoje é domingo, pode, claro que pode. É, cada um faz a sua hora, porque a nossa hora é chegada aqui. Estamos aqui com muita alegria, como em Iporã tem Carefest. Então vamos embora, simbora pro Carefest!

0: Faz 17 graus aqui por Anoeste, claro, tá nublado, né? O sol foi embora, um ventinho friozinho, 17 graus, né? Mas tá gostoso, tá gostoso. Temos que analisar assim, estamos no inverno ainda, estamos no inverno, né? Ali pro dia 21, 22, é, por aí vai, começa a primavera. Que coisa boa, obrigada a tanta gente aí que tá mandando, mandando áudio, mandando a sua solicitação musical. Vamos lá ver, aqui estão pedindo, tem mais jogos em Aparecida hoje ou só das quatro? Sabe que eu não sei? Perdoe-me!
1: No céu, cerveja não há, por isso tomamos por cá. 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
0: Eita, nós aqui estão pedindo boa tarde, manda uma música pra mim! Ei, a moça, o Dorval, homem do céu! Dorval da Lorsoleta! Gente do céu! Meu Deus do céu! Carne, carne, mostrando as carnes que ele tá assando, né? Tá no ponto, deve estar almoçando agora. Show de bola, Dorval, um abraço fraterno desse amigo. Bom apetite pra você e tua família aí. Feliz quem tá almoçando com vocês aí. Show de bola. Ei, Anabola, quem deve estar almoçando também é nosso amigo. Nada conhecido lá de São Miguel Oeste. Esse aqui, esse cara ali, ó. Mais precisamente aí, né, do bairro Santa Rita.
2: Boa tarde, meu amigo Donato.
0: Boa tarde.
2: Meu amigo Burizinho, tudo certo?
0: Tudo contigo.
2: Que é o Beto aqui do bairro Santa Rita de São Miguel das.
0: Como é que tá
2: tudo certinho, tamo de espera, patroa.
0: Então.
2: Escutando o programa do Donato. E manda aí um modão aí pra nós.
0: Opa.
2: Beleza?
0: Claro.
2: Manda aí uma da banda 0800.
0: Claro.
2: E aquela lá, tu sabe, né? Aquela que todo domingo temos de escutar ela, né? São Francisco, valeu, um abraço, tudo bom.
0: Tá, igualmente pra você, Beto, bom apetite, a carne, eu tô vendo tá no ponto, né? Deve tá indo pra mesa agora, show de bola, bom apetite pra vocês, tudo de bom. Aqui, Enio Finger, lá de Conceição, eita, boa tarde, tudo certo? Que é o Enio Finger da linha Conceição. Ontem à noite passamos por Conceição. Vamos pra Santo Antônio jogar um bolão. Depois vamos falar disso. Depois. Estamos na escuta do seu programa. Manda uma música para o meu pai, o Romeu João Finger, que está de aniversário hoje, completando seus 68 anos de idade. Parabéns, parabéns, seu Romeu João Finger. 68 anos, né, de feliz vida. Olha só o filhão. É, o Enio Luiz que tá te homenageando com todo o carinho, com todo o respeito que o senhor merece. Que Deus lhe abençoe, né, e lhe mantenha a saúde, né, por muito. Vira lá 90, 100 aninhos, né, para esses momentos especiais aí, né, continuar acontecendo. Deus lhe abençoe com muita saúde, que vida longa e feliz. Show de bola, valeu Enio por compartilhar com a gente. Depois nós vamos rodar uma música juntando toda a turma aí. É toda a turma para nós homenagear os aniversariantes. Quem aqui pedindo bom dia, Donato? Deixa eu ver aqui o que. Nossa Senhora! Aqui tem churrasco com polenta frita, meu. Minha Nossa Senhora, coisa linda! Roda Fritz de sapato novo? Claro que nós roda com certeza, porque agora, primeiro nós vamos pedir, né, o cara que é quase sócio que tá na rádio, né, o Beto, uma do 0800, é uma do 0800, nós vamos rodar sim, meu, Beto, vamos lá, que qual é? Recordar é viver!
3: Recordar é viver?
0: Eita, nós! Depois tem Fritz de sapato novo.

0: São 12 horas 30 minutos, 17 graus a temperatura.
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1: Força, vamos lá.
0: Show de bola, você tá aí com meio envergonhado de dar risada, sim, autoestima, mas não cabe no meu orçamento, botar uns dentes novos, né? 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Eia, incomoda, né? 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Então, não deixe de ligar, volte a sorrir com alegria, você se alimentar de uma forma, sentir o gostinho do alimento lá no céu da boca e poder dar aquela gargalhada quando lá chegando uma piada. Então, eita nós! São 12 horas 39 minutos! Pediu música, pediu. Qual? O Fritz de Sapato Novo?

Eita coisa linda! Essa nos reponta ao passado. Ai, esses são os futuristas, velho.

0: horas 42 minutos, 17 graus a temperatura.
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Tamo de volta, tamo de volta. Quero mandar um cuciforte pro Bernardo, pros penaltis, né? César, Aline e o Bernardo estão na escuta. Oh, coisa linda. Oh, coisa boa. Oh, vamos lá, gente, boa. Participações, muitas participações aqui. Me ligou aqui o Ademar, o Adefon, lá de Frederico Westphalen. Ele quer que a gente toque pra sua amiga Lourdes, a Brote. É, a Lourdes, o shot puladinho. Hoje, não esqueci, hoje tá selecionadinho aqui. Logo depois, mais já vai tocar o shot puladinho, né? Eia, coisa boa! É, o Ademar disse que tá, foi visitar lá a semana, o acampamento da Semana Farroupilha. Diz que é o que tinha de churrasqueira pegando fogo lá, é coisa forte, séria, né? Diz que quase saiu defumado de lá de dentro. É isso aí, imagina! É, Semana Farroupilha, acampamento lá em Frederico, diz que é um espetáculo, né? Coisa maravilhosa! É muita graxa queimando por lá!

0: puladinho, portanto, vai pra Lourdes, oferecimento do Adelaide Frederico, né? Opa! Mas muitas participações, senão não damos. Hoje o bicho tá pegando. Mas ó, vamos lá, quem participa aqui com a gente? Eita! Imid Noronha! Ai, Zomidio, velho! Como é que tá, meu amigo? Eita, nós! Vamos lá!
1: Donato, oi! É da Linha Matão, Descanso, é o Noronha. O Imid Noronha, tu conhece?
0: Né? Claro!
1: Tu tá comigo?
0: Tu com exato!
1: Uhum. É, eu quero parabenizar os companheiros que chegaram e meus netos, minhas nora e tudo. Uhum. Nós estamos assando uma carninha aqui.
0: Mas bueno?
1: Tranquilo?
0: Tranquilo,
1: mano. Uma música bem boa aí, uma valsão de estourar a boca do balão com trombone, né?

0: mandando áudio, mandando uns retratos pra gente. Nossa senhora! Meus queridos, não manda essas coisas pra mim, né? Mas olha! O Gilmar Taperó, olha ali, colocar, mandar uma picanha pra gente. Nossa senhora! Eia, namora, namora, dann gibt's mir schlecht, né? Gibt's schon nome ruim, ah! Que coisa linda! Meu Deus do céu, mas que coisa boa! Ontem à noite serviram uma picanha pra gente também lá em Conceição, então...
1: Bom dia pra todos esses radialistas aí da nossa grande audiência aí na região aí, né? Vamos então pedir uma música aí pra tocar pra nós aqui em Belmonte aí, ó. Estamos aqui ouvindo essa rádio aí de Porando S, que é um sucesso na região aí, né? Região e até outros estados, né? Mas isso, beleza, estamos aí, aí ouvindo aí hoje dia 12 mais um, né? Isso aí. Domingão, assando uma carninha aqui pra variar. Beleza, me manda a música, faz favor, do Calmão aí, faz favor aí, se tiver
0: Calmon.
1: Tempo aí pra mandar pra nós aí. Eu sou o Gilmar aqui da farmácia Belmo Farma de Belmonte. Valeu, aquele abraço a todos os ouvintes dessa rádio aí, que é um sucesso aí.
0: Show de bola! Show de puladinho! Pessoal pediu o Adelaide Rio Grande, lá de frente.

0: mais. Vamos lá, quem participa aqui também? O Lauro. Chiva, Lauro. Olha! Alô, escuta, Lauro! Vamos lá!
1: Olá, meu amigo Donato. Estamos falando aqui de Beto Rópida. Eu quero pedir uma música.
0: Qual? Diga!
1: É da Balsa da Vovó Frida.
0: Opa!
1: Se for atendida, meu muito obrigado. Agradeço de coração. Tá bom?
0: Tá bom demais.
1: Um abraço e uma boa jornada.
0: Eita, nós! Balsa da Vovó Frida! Eu só preciso de tempinho aí pra achar a música, depois já rodamos. Marquei aqui pra mim, pra não esquecer, Laura.

Eita, ele mandou, né, um videozinho, o Érico Dilke, deve ser um piada, eu acho, né? Mas vamos escutar primeiro, né? Não dá pra colocar no ar assim, vai que vai, né? Vamos lá, gente boa! São 12 horas e 51 minutos, 17 graus, segue a temperatura normal, tá tudo certo.

como é que tá? Boa tarde, Donato. Que festão em Porã ontem. Nunca vi um desfile tão grande e tão bonito. Pode ser a música ainda... ainda Prozid, I'm Prozid, né? 24 horas na sintonia! O programa melhor do sul do mundo! Ali que me refiro! Show de bola! Obrigado, Jerônimo! Tudo de bom pra você também! Eu vi as imagens, do desfile, show de bola, né? E Porã do Oeste fazendo o espetáculo, né? Ai, a coisa, o tempinho ajudou uma barbaridade, tava bonito demais! Quem? O Emerson Mês, lá de Porto Mendes, Marechal Cândido Rondon. É, na audiência sempre, hoje com visita de Dionísio Botker. E família de São Roque, também ouvintes fiéis, manda uma música, ponto chique. Mas claro! Ponto chique, roda aqui no Oeste.

aqui a coisa flui, ela flui. Depois tem que contar uns pecinhos, né? Não contei ainda. O horário é bom, né? 12h53, né? Uma hora cheia de pecinhos é bom, né?

0: Tá no Oeste, programa Domingo Alegre, todos os domingos ao meio-dia até às 15 horas. Olha essa música que rodou, Ponto Chique dos Montanari, foi lançada em 1973, gente, você tava com 6 anos, eu. Uma criança, quase um baby ainda, né? Mas eu falei que ia contar uma piada, né? É, então, assim, disse que tinha uma loira, ela foi na casa da sua amiga, né? E quando a amiga dela viu a orelha dela queimada, ela perguntou: o que que foi, amiga? Nem te conto. Eu tava passando roupa aí, de repente o telefone tocou e ao invés de eu atender o telefone, eu atendi o ferro. Giro! Amiga, surpresa, né? Pergunta: e por que a sua outra orelha também está queimada? A loira falou assim, né? Com vergonha, respondeu: tão envergonhada. É que depois eu tentei chamar um médico, né? Ai, são 12 horas 57 minutos, 17 graus a temperatura.
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Eita nós, pontualmente 13 horas. Olha só, deixa eu fazer um convite especial aqui, ó. Olha, domingo que vem eu vou estar aqui na rádio. Eu vou estar aqui, mas em Tunápolis, a comunidade da Matriz. A comunidade da Matriz vai estar em festa. 20 de setembro de 2026. 75 anos da comunidade da Matriz, comunidade Santíssima Trindade. Verdade absoluta. Todos os caminhos levam para Tunápolis, a grande festa em comemoração aos 75 anos. Da comunidade da Matriz, da paróquia Santíssima Trindade. Onde é que vai ser a missa? É a comunidade da Matriz. Às 9 horas a programação começa, onde foi celebrada a primeira missa. É ali no Sorraste, ali tem uma cruz, né? Onde foi celebrada a primeira missa. É, ali vai ser a Santa Missa. Então durante o dia vai ter almoço. Almoço de meio-dia, R$40 antecipado, né? Ficha você pode comprar na Cooper, na Veneza, no Posto Canarinho, na paróquia. Eita, quem vai estar animando? Ó, pessoal, tem que trazer pratos e talheres. Você vai comer na mão. Ei, a nós. Animação Cleide, Matheus e Josemar. Então, domingo, grande festa, 75 anos da comunidade da Matriz. Eita! Abraço aí pro Padre Ademir. Ô, coisa boa, grande padre, padre Vigário, padre Ademir Schneider. Parabéns, comunidade da Matriz, 75 anos de fundação e tá lá. Vai ser comemorado em alto.

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Bueno demais, 17 graus, segue a temperatura. Pessoal pediu música, valsa da vovó Elfrida, valsa da vovó Elfrida, alguém pediu, eu sei. É, o Lauro, cheva Lauro, é Lauro, e como tu manda, eu obedeço, né? Vamos lá!

0: São 13 horas, 12 minutos, 18 graus a temperatura.
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0: hora da coincidência, 13 horas 13 minutos, cara. São Croate, Beradua, cara. Mas olha, vamos lá.
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0: Lá em Santo Antônio

0: E ontem de noite tinha jogo lá em Santo Antônio. É. Os serranos foram devolver a visita do grupo de bolão de Santo Antônio.
1: Reconheço.
0: E a bola rolou bonito, né?
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0: Que coisa linda! Por um triz eu não fico sabendo do preço da cerveja, né?
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0: Olha, foi bonito demais!
1: Esse ali é campeão.
0: Eu quero agradecer em nome aí dos serranos.
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0: Em nome dos serranos, agradecer a esse povo querido de Santo Antônio. No nome do Éder, que era pra não fazer, né? Pra todo esse povo querido que tava lá, serviu um churrasco. Um churrasco típico ali de Semana Farroupilha, né? Cheiro do céu. Pegamos as costelas ali que foi de... Nossa, se eu tivesse um bigodão, tava tudo engraxado aí, né? Que coisa boa, obrigado, obrigado mesmo a todos eles, né? Pela diversão, pela alegria, pela disputa saudável. É, a gente faz amigos por onde passa.
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0: e jogo. Os amigos bolonistas lá de Santo Antônio, a gente agradece do fundo do coração, né? Por essas horas bonitas que passemos lá.
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0: coisa boa.
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0: Éder, dá um abraço a todos eles por nós, tá bueno?
1: Campeão do bolão.
2: Viva!
0: Lá o campeão do bolão lá chamou de Jair, né? Ele fez 177 binos. Esse é o campeão lá. Net fraco, né?

0: Colón.
1: Eia!
0: E viva todos os grupos de Colón do Brasil.
1: E viva as bolas do Jacó, né? Ai, Ana! Quem participa aqui? Vamos lá, senão nós estamos muito atrasados. O Gui, lá de São Jorge.
2: Boa tarde, locutor. Aqui é o Guilherme Crem de São Jorge, do Nápoles.
1: Diga!
2: Viu? Roda daquela música, pode ser.
1: Até lá.
2: Um shot do Tiquiti Panda. Se for atendido, agradeço. Bueno. Um abraço.
1: Valeu, um shot do Tiquito, coloquei aqui. É, parecido com esses shots aqui, né? Mas essa é a banda universitária, né? É, a banda universitária que tocou domingo passado lá na Fátima. Bailão demais, gente. Mas bueno, o povo dançou que foi uma loucura, né?

Boa tarde, manda uma música dos guri pra homenagear o meu esposo Almiro Porchheit. É quem esteja, quem deseja a esposa Iria Rauschild Porchheit de Soletade. Ai, ó! Que lindo! É, maravilhoso, né? Ei, Almiro Porchheit, né? Vitória! Os guri, deixa marcar aqui pra mim, pra

Boa tarde, Jaime Becker. Jaime Becker, do Rio Negro, Paraná, na escuta. Excelente domingo para todos. Abraço especial pro filho Thiago e pra nora Fran. Neto Davi e estão almoçando aqui. 12h54, 13h19 agora. Vocês estão na sobremesa, já foi, né? Mas a gente agradece. Aqui o bicho pega, aqui o bicho pega. A gente estamos atrasado. Estamos correndo atrás, estamos correndo, estamos se virando. Vamos lá, quem mais? Quem mais aqui participa? Senão não temos jeito. Boa tarde, toca o do Fritz 4. Toca uma do Fritz 4. Oferece pro meu filho que tá de aniversário 13 anos, Pedro Henrique Paul. É, Pedro Henrique Paul. Traz-se-me a mão das fibras de gato. Oh, coisa boa.

0: pra não esquecer. Show de bola.
1: Oi, Olei. Boa tarde. Diz uma coisa, que valor tá uma churrasqueirinha do Lembro, daquela que eu comprei de você? Me passa o valor só pra saber o valor dela. De inoxidável, tá?
0: Meu Orley, Orley, tu tá ouvindo? Querem comprar a churrasqueira tua? O telefone, marca lá, ó, o 545-8413-6478, ó. 45-8413-6478. Tem uma churrasqueira, tem um negócio ali aberto. Fizemos a ponte aqui. Aqui é o Lacha falando. Orley, sempre aos domingos de manhã, é, cedinho, ali 5 horas. Orley Soares manda ver começando os trabalhos aos domingos aqui na UER. A Ingrid, olha só, ela pediu aqui, ó, vamos ver.
2: Boa tarde.
0: Boa tarde.
2: Donato Lauster, aqui é a Ingrid Schirman e o Valdir Schirman, de São Pedro, Sunápolis. Manda uma música lá pro Gilmar Tapper e pra Janete.
0: O Gilmar e pra
2: lá
0: Janete.
2: Lá de Belmonte, da farmácia Belmo Farma.
0: Uh-huh.
2: E um abraço pra todos eles.
0: Bueno.
2: E nós somos bem amigos.
0: Que coisa linda. Uh-huh.
2: Que Deus abençoe eles, que tudo dá certo na vida deles.
0: Claro, ele está.
2: A
0: ele
2: música.
0: Está. Qual?
2: Uma valsa.
0: Uma valsa!
2: Uma valsa bem bonita.
0: Mas bueno! A gente toca a valsa aqui no programa. As próximas valsas que vier, vai tudo. Tá aí! Antônio Rampon! Boa tarde, queria pedir uma música. Meu poço já secou, de Irídio e Irineu. Se puder tocar essa, uma praça, né? Meu poço já secou! Quero ver, bom demais!

0: São 13 horas 25 minutos, 18 graus a temperatura.
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0: 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Vamos que vamos! Seguindo a programação, temulhando por aqui. Muitas participações aqui. Deixa eu ver aqui. Eita, tá. Deixa eu ver. Donata, nossa festa da matriz aqui em Iporã do Oeste, domingo. É. Domingo, dia 20. A Bernadette escreveu aqui. Tu vai ter que ir nas duas. Mabuino. Nossa Senhora! Saio da rádio pra festa. E aí escolher, né? Meu Deus do céu. E o padre Ademir me perdoa se eu não for lá? Será? Uma coisa boa. Então tem festa aqui da matriz aqui por ano também. Mas bueno demais. Então não é por falta de festa que alguém fica. Show de bola. Vamos que vamos. 18 graus a temperatura. Tá agradável. Tá agradável. O Hilário Bezin, Rique Itapiranga. Bueno. O homem não me pediu música hoje. Mas tá na escuta. Ele gosta de todas que a gente roda. Que coisa boa.

pessoal pediu música, né, dos guri, pra eu tocar uma dos guri, Nachmanenheimen. É, na ponta da agulha para rodar, só se for agora.

tá na Oeste, programa Domingo Alegre. Isolde, Isolde Schroeder, já tenho informação. O Christian, Super Christian, passou a informação pra mim sobre os jogos. Começa o Municipal aqui de Porã hoje. Então, deixa, vamos ver aqui onde é que tem jogo, onde é que tem jogo. Hoje, além, hoje tem jogo, portanto, em São Lourenço e Aparecida. É isso mesmo. Deixa eu ver aqui. Então, em São Lourenço, primeiro jogo às 14 horas, o Canarinho contra o Pinhal Esporte Clube. E às 16 horas, o Saturno recebendo o Juventude Piraju. E na Aparecida, o jogo é em andamento, 14 horas. Palmeiras de Linha Latim versus o Palmeiras da Barra Grande. Dois Palmeiras se enfrentando. E às 4 horas, Cruzeiro de Aparecida versus Sport Clube Fluminense. É isso mesmo. Então, o bicho pegando. Emoções pela equipe de esportes. O Laerton Weber e Christian saindo daqui com os equipamentos para instalar depois mais do programa. Vai ter futebol aqui pela Oeste. Tá bueno, gente? Boa. E aqui a gente segue valendo tudo.

de falar com meu amigo Chico Balseira. O amigo Chico passou pra mim informação que a banda 0800 está em Palmitos hoje, lá na Diamantina, lá com a Diamantina, e ali vai ter festão, né? 0800 e diz o Chico, quero ver os meninos de perto. Ah, coisa boa! Aí ele me pediu pra tocar aquele popurri Recordar e Viver. Arrasa, homem! Tá na ponta da agulha. É, só se for daqui a pouquinho. E vai ser. Obrigado, Chico! Tenha um domingo lindo, uma semana abençoada.

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6: Ô, seu Chico! 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

0: Eita, nós quero mandar um abraço aí pro Táxi Marcon. Ele me mandou. Mandou um vídeo ele assando carne 12 horas 19. É, como aqui o bicho pega, o bicho corre. E depois ele mandou. É, ele mandou de novo às 13h11, mandou áudio, você não ia atender. E aí pula lá pra cima. E a gente vai atendendo de baixo pra cima, assim, conforme vindo. E aí a gente foi lá em cima. Mas, homem do céu, eu peço escusas. Mas a gente atende todos com muito carinho. E ele me mandou áudio falando o seguinte. Falou
1: bom
0: o seguinte,
1: dia, Donato, tudo bem?
0: Nossa.
1: Mas que homem mais feliz. Nunca vi um programa tão
0: Domingo
1: feliz,
0: Alegre.
1: Um locutor assim. Meu Deus do céu. Mas manda uma música aí. De alemão também, pode ser que... Minha mulher é alemã.
0: Aham.
1: É o Marcon aqui de Mondaí, o taxista. Beleza?
0: Beleza.
1: Um abraço pra ti e pra todo mundo aí. Certo?
0: Certo. Valeu. Eu que agradeço, Marcon. Música alemã depois. Vamos tocar uma, né? Karine Felipe. E Felipe, né? Então lá na Alemanha, né? Babuê! Essa aqui especial também. Ei! Saudades Ouro Preto, participação dos Montanari, banda 0800 está lá em Palmito.

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7: 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Essa semana então foi, né? Foi assustador, né? Mas tava tranquilo, tava de boa, né? Mas

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Horas 7 minutos. 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Vamos que vamos, seguimos a programação. O pessoal pediu uma música em alemão, né? Eita, nós! Karine Felipe, tocando.

mais quem participa aqui com a gente hoje aqui, Luiz Bon, lá de Gravataí, tudo certo? Eu queria pedir uma música do AM Animação, se possível oferecer para todos os parentes do Oeste Catarinense e para você, meu amigão, colega de colégio, antigamente morava em São Jorge, né? Oi, a bicicleta de chulgo foi aquela. A música que eu trouxe, Dani, cruzilhada, né? Ah, maravilhoso programa de domingo de tarde, parabéns, sucesso sempre, um grande abraço, eu que agradeço, lá de Gravataí, Rio Grande do Sul, Luiz Bonan, de família, na escuta, coisa boa.

lá das Vira Cambota. É. Bom plano, Rio Grande do Sul, Gilberto Niederle, trabalho. Estão tomando chimarrão, comendo jabuticaba, esperando a dona Cristiane, a patroa, terminar de fazer o almoço. Já 14 horas, né? tá normal, pra quem trabalha muito, né? Mas diz pelo jeito, hoje tá, ele vai dar uma folga, vai dar uma acalmada aí de boa. Tá com visita os primos do piazão deles lá. Primo, tão lá. Ô, coisa boa. Pediu o México Brás. Vamos arrumar aí o do México Brás. Você quer chocolate, que nem eu? Escuta.

Gilberto, Niederlei Reichmann. 1979, Cowboy Polka, México Branco.

0: São 14 horas 21 minutos e seguimos com 18 graus a temperatura aqui por aí.
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0: Isso aí, West FM, a rádio que tu escuta, programa Domingo Alegre, todos os domingos, do meio-dia até as 15 horas. Vamos lá, tem participação. Deixa eu ver aqui quem ligou pra gente, o Afonso, o Schmid Afonso. O Schmid Afonso ligou! Olha só, ele quer homenagear toda a família. A música ficou ali, eu acho que é pra nós escolher aqui. Todas que estamos rodando aqui vai especialmente. E ele escutou que deixa eu ver o nosso amigo lá de Gravataí, o Luiz Bonner, ele me contou que, tempo atrás, o Luiz Bonner foi visitar, acho que o primo Mauro, né, o Mauro Bonner, lá em São Pedro, e o Afonso tava lá lavando o chiqueiro, né, e aí ele levou o Afonso com bicicleta e tudo pra casa, né. Bonito! Então o Schmid Afonso tá mandando um abração aí pra você, Luiz, também. Desejando um bom reparador domingo e uma semana abençoada. Tá bueno? Xendo! Que coisa boa! Todas as músicas que a gente rodar aqui vai pra, especialmente pra vocês aí, tá bom? Quem pediu aqui tá pedindo a Ingrid. A Ingrid Sherman, olha só, ela mandou áudio pra gente pedindo uma música, pra quem?
1: Boa tarde, Tonato, esse Ingrid Sherman, norma. Espírito fã de Janete, fã de Belmo Farma. Rot Cindy Rosa.
0: Rot Cindy Rosa.
1: Que atas música stick chuken.
0: É, mas...
1: Todas música stick ten a espila, Laza.
0: Então tá bom. Aí tu anda a espila explosivas, né?

0: 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Tá bueno? 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Vamos lá, gente, vamos lá. Pessoal participando bastante ainda aqui. Vamos ver, deixa ver, temos um áudio. Inácio Rockenbach, meu amigo Inácio, como é que tá aí, velho? Desculpa a demora, 14 horas e mandou pra gente. Nem tanto, o senhor é feliz, vamos lá.
1: Ô, Donato, boa tarde.
0: Boa tarde, tudo bem?
1: Senhor. Inácio Rockenbach, Valdeirão.
0: Diga.
1: Quero fazer uma homenagem para todos que estão na escuta da rádio. Uhum. Para vocês da rádio, esse programa maravilhoso.
0: Obrigado.
1: Ali agora parei de matar uns frangos.
0: Pronto. Vai dar risoto.
1: Uns frangos e agora tô tomando um líquido.
0: Né? Que não dá para frango?
1: Porque não tinha mais nada para comer.
0: Tu não dá para pôr frango? É.
1: Daí, tá feio o negócio aqui no muro. Não é fácil, não. Ser pobre não é aquela coisa. Mas tudo tranquilo.
0: Feliz, uma música bem
1: caprichada, se for possível, do paraíso musical.
0: Paraíso.
1: Tá bom? Uh-huh. Para todos que estão na escuta. Isso. Um abraço, um bom fim de semana. E amanhã já começa uma segunda-feira. A tratar lá todo mundo.
0: Isso.
1: Valeu.
0: Vamos,
1: um abraço, tudo de bom.
0: Outro para você, Inácio Rockenbach. Agradecido pela audiência lá do Vale Real, Rio Grande do Sul.

Participa, quem participa, boa tarde, escuta aqui em Três Passos, Rio Grande do Sul, toda a família Fritz e Weber. Temos a visita do tio e da tia, o Gilmar e a Lady Link. Bueno! Obrigado, Marcelo, por compartilhar conosco. Povo de Três Passos, grande Três Passos, muita participação lá. Boa tarde, tudo certo? Estaremos com Felipe Caricarini, Felipe, na primeira Oktoberfest em São Miguel do Oeste. Só alegria! Bueno, bueno! Fazem show, faz bonito!

Participa Dalmiro Gomes Mariano. Boa tarde, tudo bem? Manda uma música para todos os ouvintes. Estou escutando aqui na linha Laranjeira Itapiranga. Vá vendo! Itapiranga Live, ela escuta.

0: São 14 horas 40 minutos e seguimos com 18 graus de temperatura.
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Bueno demais! Bueno demais! Temos a participação do Anadir dos Santos. Eita, nosso encontro, enxuga meu mel. Vou ter que achar aqui. Bueno, valeu, Anadir, tô de boa.

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0: Eita, nós! Eita! Me escapou aqui umas participações. Nossa senhora! Ei, dá tempo, dá tempo! Boa tarde, tudo bem?
1: Boa tarde, Donato. É a Selma. Eu quero a música Voz do Deus, os atuais. Ofereça aos parentes de Três Passos e Tenente Portela. Agradeço se eu for atendida. Abraços.
0: Outro, Selma. Tudo de bom? Desculpa, demora. A Ivone também, deixa eu ver. A Ivone Vilma Polima. Aqui, boa tarde.
2: Olá, você estava falando de Pedro e Rick Paul. Peça pro homem me ligar para ver se não somos parentes ainda.
0: Viu? Olha só.
2: Tá bom?
0: Coisa linda! Eita, olha a ponte que a rádio faz! A ponte que a rádio faz, primos, parentes se achando!

Tá o Érico Dill que mandou figurinhas aqui internacional. Estamos contratando volante, meia, atacante, técnico, requisitos, saber chutar a bola no gol. Ai, gente, temos parecido, meu. É.

Eita, nós! Ô, Chuminha, me escreveu aqui, tá online aqui, ó. Oi, a bonita festa ontem em Santo Antônio. Verdade, perdemos o churrasco, mas ganhamos na cerveja. Valeu, Chuminha! O Chuminha também ganhou a cerveja dele no bolão lá em Santo Antônio. Fomos felizes também, né? Mas foi bom demais. Valeu, Chuminha, obrigado pela sintonia. Obrigado.

demais, 14 horas 55 minutos. Vamos para as considerações finais do programa. Agradecer a você, meus queridos, que mandaram solicitação musical. Alguém mandou agora. Eita, nós! Isso é o Shmia, meu querido! Beleza pura? E a gente acabou mandando meu celular também no estúdio aqui. Vamos lá! 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Pessoal que fez sua solicitação musical, que fez a sua homenagem, muitíssimo obrigado aos aniversariantes, que Deus ilumine, que guarde, que tenha muita saúde, vida longa e feliz, sonhos todos se realizem, os que têm hoje, os que tiveram ontem e que vão ter essa semana, igualmente, a todos os caminhoneiros aí que levam a gente de carona, muitíssimo obrigado. Sempre devagar nas curvas, sempre cuidado nas ultrapassagens. E a gente sempre gosta de deixar uma mensagem pra vocês, né? Hoje trago pra vocês que o seguinte: um dia serei apenas uma lembrança na vida de alguém. Talvez um sorriso ao te lembrar de mim. Talvez uma saudade silenciosa. Mas o que realmente importa é ter deixado boas lembranças no coração de quem cruzou o meu caminho. Já que não somos eternos, que sejamos inesquecíveis. Bueno, gente boa! Na promessa de estar com vocês no próximo domingo, se Deus quiser lhe adquirir, com festa em Tunápolis, na comunidade da Matriz, 75 anos, diz que tem festa aqui na paróquia também. Mas olha, domingo é dia de festa e a gente faz a festa por aqui na rádio. Gente boa, um ótimo final de domingo. Siga na programação aqui, depois tem futebol direto de Aparecida. Eita, nós! E vamos que vamos! E a gente se despede com um grande abraço no coração de vocês, de trincar as costelas, nheque. Tudo de bom, prazeroso foi pra mim, espero que tenha sido pra vocês também. Um beijo no coração, tchau, tchau.

0: 3 e 1.
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0: 3:19.
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0: 3:31.
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0: 3h40.
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Muito bem, boa tarde para você ligado no Futebol da Oeste. Falamos direto da linha Aparecida, Iporã do Oeste. Abertura do Campeonato Municipal de Futebol de Iporã do Oeste. Esta tarde vamos contar para você as emoções de Cruzeiro da Liga Aparecida e Fluminense de Monte Maria. É o jogo de abertura para essas duas equipes. Já tivemos o jogo primeiro da tarde aqui, vitória do Palmeiras da linha Eratim, 8-0 diante do Palmeiras de Barra Grande. Esse jogo foi um jogo preliminar na tarde aqui em linha Aparecida. Já já Cruzeiro e Fluminense se enfrentam e a Oeste conta tudo pra você em nome da Mecânica KP, em nome da Chico Automóveis, FC Pisos, Nidal Telecom, Anis Platão Clínica, Dr. Paulo Ricardo Melo, para 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Vamos cobrir o Campeonato Municipal de Futebol que começa hoje e vai movimentar as praças esportivas, os clubes de Iporã do Oeste ao longo dos próximos meses. Reportagens, comentários, Laércio Antônio, plantão de estúdios, Jacotrain, operador de externas, comigo aqui na cabine, levando para você som e imagem no Facebook e no YouTube da Oeste, o sempre competente Christian Kaiser, com a gerência da Rádio Oeste, Laércio Antônio, direção geral da Rede e todos, o seu narrador esportivo Laerto Weber saúda você. Muito boa tarde, bem-vindo à Rádio Emoção.

Você que acompanha o futebol da Oeste FM nesta tarde de domingo, tempo nublado, frio, né? Um ventinho frio aqui na linha Aparecida, nos altos, aqui na linha Aparecida do estádio Renato Kreinze, na linha Aparecida,

0: 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Vamos pro gramado, as primeiras informações que cercam este jogo. Boa tarde, Laércio Antônio. Duas equipes já escaladas nisso, Laércio, boa tarde.
1: Boa tarde, Laerton, Jacó nos estúdios, Crescio que nos dá esse excelente suporte técnico. Bom, já estão os dois times praticamente definidos. Lembrando que na preliminar uma histórica goleada no Iratim, 8-0 para cima do outro Palmeiras, né? O Palmeiras de Itacoaruçu, né?
0: Barra Grande.
1: De Barra Grande. Então, duas equipes definidas na hora que quiseram, jogo pro ar, Laerton.
0: Vamos lá, Jacó Traim, quais são os destaques aí do plantão? Boa tarde, Jacó.
2: Boa tarde, Laerton, também ao Laércio e ao Cristian, a toda a nossa audiência. Destaque para a dupla Grenal, que jogou ontem, né, no Brasileirão. Temos jogos também daqui a pouquinho pela Série B. Vamos trazer ainda informação com relação aí à Copa do Brasil, definido o confronto aí do Grêmio, né, local e data. E, claro, tem mais jogos acontecendo também pelo Municipal, Laerton.
0: Valeu, obrigado, Jacó. Atrás, daqui a pouco também o destaque do plantão, a informação, a demissão de Luiz Castro. O Grêmio no momento está sem treinador. Luiz Felipe Scolari irá comandar o time do Grêmio na quarta-feira contra o Botafogo lá no Rio de Janeiro. Luiz Castro foi demitido hoje por

0: Este é o time do Cruzeiro da Aparecida.
1: Muito bem, aqui para o Cruzeiro da linha Aparecida para Chico Automóveis, sua referência na hora de trocar de carro. 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Vamos escalar também a equipe do Fluminense da linha Monte Maria, do capitão Rafa, não é isso, Laércio?
0: Exatamente, o capitão Rafa, note aí, usa 22, diferente do que ele joga em outros times. Lembram, sempre o 4 da camisa, a marca dele. No gol, tem Léo 12. 2 Lunques, 22 o Rafa, 5 Valmir, na ala esquerda Ariel é 6, no meio campo Gabi 14, 8 é Guto, 11 Alex, 17 Fabinho, 9 Mauri e 7 da Rosa. Nicolau Klok é o técnico e tem na suplência 1 Jean Meyer, o Jean, 24 Gabriel, 3 Ricardo, 17 Luiz, 19 Vanderlei. Vou repetir, banco. 1 é Jean, 24 Gabriel,
1: 24. Ok, portanto, as duas equipes escaladas para este enfrentamento de daqui a pouquinho. Confirma para mim também a arbitragem em seguida. 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Vamos confirmar a arbitragem.
0: Apita o jogo Josemar Signor, primeiro assistente do Acir Balbinotti, segundo Eduardo Rosanelli, quarto árbitro Gustavo Elger, o Xuxa Laerton.
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0: Técnico,
1: vamos lá.
0: Uma frase rapidinha aqui do Valdo da Rosa, time do Cruzeiro, o gramado me parece muito bom. O jogo de estreia é sempre diferente, qual é a expectativa? Boa tarde.
2: Sim, é sempre bom. Boa tarde a todos aí que estão acompanhando. O Cruzeiro esse ano vem mesclado, né, Laércio? Alguns experientes aí e estamos dando chance bastante para a piazada do Grêmio. Vamos fazer um campeonato aí para participar. Vamos, se der para chegar nas cabeças, chegamos, senão vamos participar.
0: Bom jogo.
2: Beleza? Obrigado.
0: Obrigado, portanto, esse Valdo da Rosa, técnico do time do Cruzeiro, que joga com azul celeste. E eu vou aproveitar algum registro fotográfico também. Deixa eu ver.

0: Copinha, né? Fluminense, a gente acredita ter montado um bom plantel pro campeonato, né? A comunidade se esforçou bastante, a gente vem para somar e tentar chegar o mais longe possível no campeonato.
1: Bom jogo.
0: E obrigado, Gomes.
1: Obrigado, portanto, esse é o técnico, o Nicolau Klocklaerton.
2: Aí, portanto, reportagem, ouvindo aí os técnicos das duas equipes. Em seguida, a bola vai rolar aqui para a equipe do Cruzeiro diante do Fluminense da linha Monte Maria, interior aqui de Iporã do Oeste. Duas equipes do interior, Fluminense lá de Monte Maria e a equipe do Cruzeiro aqui da linha Aparecida, para este primeiro jogo aí do Campeonato Municipal de Futebol, a estreia aí das duas equipes. Às vezes a gente tem pequenas quedas, né? Conexão do nosso sinal, mas já tudo restabelecido. Tivemos um corte na energia também agora há pouco, né? E a gente está aí fazendo esse trabalho direto da linha Aparecida. Fale.
1: É, esperar que sempre os clubes ofereçam essa estrutura. Nós sempre fomos muito bem aqui servidos em termos de estrutura, principalmente nosso amigo Kogo, mas que essa queda que aconteceu antes da abertura da jornada, né, não se repita, porque a gente precisa até que ligue todo o nosso suporte de transmissão, demora e aí fica ruim, né? Então acho que o mínimo de estrutura a gente aguarda. E é o que está acontecendo aqui, tá? Por enquanto tudo certinho, foi um teste, eu diria assim, e menos mal que foi antes da bola rolar lá, Ayrton.
2: É verdade, caiu antes da bola rolar, né? O Celso imediatamente foi lá, reconectou os nossos...
1: E a gente sempre agradece aí a disponibilidade do Celso, grande Celso, que é o pai do Gil.
2: E agora a gente tá já com o sinal tudo ok, né? Tudo ok, o sinal aqui direto da linha Aparecida, né?
1: É, o Gil que não joga pro Cruzeiro nesse ano, né? É,
2: exatamente, joga pro Palmeiras de Iratim.
1: Ayrton, né?
2: Fale.
1: Um detalhe, aqui nós temos praticamente uma molecada no banco de reservas. Há pouco o técnico Valdo da Rosa

0: né, enalteceu a importância de valorizar essa gurizada, entrar para competir. Se não dá, a gente participa da competição. Grande Valdo.
1: Ok, vai começar o jogo aqui na linha Aparecida. É muito bom o público, né? Eu chamo a atenção, o público é bom aqui na linha Aparecida.
0: Muita e o gente. Formato rodadão traz isso e traz as torcidas dos dois times que disputaram a preliminar. Permanece, exato, pelo menos, para assistir.
1: Exato.
0: Saída bom. De bola do Fluminense, o visitante.
1: Muito bom o público aqui na linha Aparecida. Tarde fria, o vento gelado aqui em linha Aparecida. Vai começar o jogo. Seguidor tá lá, ajusta o seu cronômetro, apita o árbitro, mexe na bola o Fluminense, começa o jogo. Bola rolada para onde está colocada para ali o Lunques. Lunques recua, coloca a bola para Rafa. Rafa domina o setor defensivo, joga a bola para Valmir. Valmir recebe lá pelo lado esquerdo do campo, campo defensivo. Coloca a bola na frente, joga a bola para onde está colocada para ali o Ariel. Ariel obrigado a recuar, licou a bola outra vez, cai para Valmir. Valmir domina o setor defensivo, joga, gira a bola, coloca a bola para onde está colocada o Rafa. Rafa domina o setor defensivo lá na. Lado direito, carrega, faz inversão, joga lá pro outro lado. A bola cai no Ariel, Ariel domina, coloca a bola à frente, buscando para ali o camisa número 15, o jogador da equipe do Fluminense,
0: Fabinho
1: é o 15, não é o 17.
0: É, erro meu, foi, eu fiz a correção agora, 15 Fabinho lá.
1: Ok, portanto 15 Fabinho, a bola tá fora do campo e o lateral primeiro pertence à equipe do Cruzeiro da linha Aparecida. Está colocado o Dailan para fazer a cobrança, o lateral ele cobra, coloca a bola pro cabeção, tentou na frente, cortou o Alex, volta a bola para a equipe do Cruzeiro, tentativa de bola para ali, para onde está colocada Vinícius, Vinícius faz o giro, tenta colocar a bola aqui no outro lado, rebateu para ali o Lunques, volta a bola para a equipe do Cruzeiro, dominada pelo camisa número 8, para ali que é o João Pedro, tentou passar, não conseguiu, a bola sobra para o Guto, Guto domina a bola para a equipe do Fluminense, do Guto, a bola vai para o Gabi coloca a bola lá do outro lado, meninos conhecidos, jogaram no Grêmio União já, né, são conhecidos o Gabriel, também o Guto, os irmãos, né, os irmãos, a bola da equipe do Fluminense, bola dominada pelo Rafa Rainer. Rainer domina a bola, pede por ali aproximação, joga a bola aqui no lado direito, a bola cai para Lunques, Lunques dominou, ajeitou na frente, que bolão, bola pro Fabinho, linha de fundo, escanteio. Tentou cruzar, bola bate na defesa, linha de fundo, primeiro escanteio, é do Fluminense, Laércio.
0: É do Fluminense, porque o zagueirão que vinha ali para tirar, me pareceu Leno, não, era o número 6 do Cruzeiro, Douglas Betinete, foi escanteio cobrado.
1: Escanteio cobrado, bola levantada na área, passa por todo mundo, tira da Ilan. Volta a bola para a equipe do Fluminense, bola com o Ariel. Ariel domina lá pelo lado esquerdo do campo, tenta passar, corta para ali o Vinícius. A bola está fora do campo e o lateral vai para a equipe do Fluminense fazer a cobrança. 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Bola levantada para a área, curto a defesa, sobrou para o Rafa, tentando o Mauri. Davi abandona a meta, bola do goleiro, hein, Laércio?
0: É, Davi, que é filho do Alexandre Marasca, cresceu muito esse garoto, tá titular do time do Cruzeiro, não, da...
1: Do Cruzeiro.
0: Do Cruzeiro, exatamente, do Cruzeiro, Davi se chocou com o atacante, mas foi firme, repõe em circulação.
1: Tomara que siga os passos do pai, né?
0: É verdade.
1: Que siga os passos do pai, aí vai ser um grande goleiro. Se for 50% do que o pai... foi goleiro, já é um grande goleiro, né? Grande, Davi, goleiro da equipe do Cruzeiro, da linha Aparecida, a bola é da equipe do Cruzeiro, lateral cobrado, tentativa de bola por ali, no lado esquerdo, chega Rafa Rainha, dá um chutão pro campo de frente, a bola viaja, Mauri sobe, disputa, não segura, a bola tá fora do campo, e o lateral é outra vez da equipe do Cruzeiro, da linha Aparecida. Certo. Vale.
0: A tarde é boa, não tem o sol, né? Então fica bem agradável pra prática do futebol.
1: 3 minutos e meio, torcedor ligado na West FM, onde quer que você esteja, muito obrigado pela sua audiência. A bola é tirada pela defensiva, vai sobrar outra vez para a equipe do Cruzeiro, bola recuada para ali, para onde está colocado o camisa número 6, o jogador Douglas, levantou a frente, a bola passa por todo mundo, Léo taca a bola para a equipe do Fluminense, sai jogando curto com o Valmir, do Valmir a bola vai para o Ariel, lá no lado esquerdo do campo, ele domina, joga curto, entrega a bola para o Alex, Alex devolveu a bola outra vez, lá no outro lado, domina por ali, o camisa número 15, que é o Fabinho, me parece, não era ele, não, era o 7. O 7 que é o da Rosa. Tentativa do Fluminense. Bola passa pelo capitão outra vez. Rafa. Rafa joga aqui na direita pro Lunques. Lunques tentou jogar no meio. Bola é pro Gabi. Corta a defesa. Tira a cabeção. Toca a bola pra equipe do Cruzeiro. A bola cai pra onde está colocada por ali o Darlan. Darlan pro Douglas. Douglas explode em cima da marcação. E a bola tá fora do campo. E o lateral é pra equipe do Cruzeiro fazer a cobrança. Falta do Rafa em cima do Duio.
0: Primeira do jogo.
1: Primeira do jogo, eu diria, né? Primeira do jogo, né, Laércio?
0: É exatamente isso, bem registrado. Primeira falta em cima do Duio. Vem pra cobrança o meia dúzia do Cruzeiro. Douglas vai suspender esta bola, não pra área. Deixou pro Cabeção, que vai fazer esse levantamento. Talvez a primeira bola que vai viajar aérea ali no gol do Léo.
1: Atenção, falta pra equipe do Cruzeiro. Está colocado o camisa número 5 para ali o Fabiano para fazer a cobrança. Autorizado, levantamento fechado, direto nas mãos do goleiro Léo, hein, Laércio?
0: Eu falei, o Cabeção é o Fabiano, número 5, né? Número 5, Fabiano, levantamento, olha o contra-ataque.
1: Olha aqui do Fluminense, vinha o Fluminense, quarta defesa, recupera outra vez, mas com falta para ali o camisa número 7 da Rosa. Arbitragem para, marca falta para a equipe do Cruzeiro no campo de defesa. 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
1: É, grande Rodrigo, a bola é da equipe do Fluminense, tentativa do Guto, deu a bola boa pro Fabinho, pro Guto dentro da área, tentou tocar, corta Leno, trombou por ali, checa Fabiano pra terminar com a festa, voltou a bola pro Lunques, levantou pra área, Leno estica a perna, tira dali outra vez, bola cai aqui na linha de lado, não evita que a bola fosse pra linha de lado, mas o lateral é do Cruzeiro.
0: É, se chocou com o atacante o Leno foi eficiente, simplificou, tirou a bola do Lari, evitando a progressão ofensiva do time e do Fluminense.
1: Vamos chegando a 6 minutos e meio, torcedor, primeiro tempo de jogo, aqui na linha Aparecida, bola levantada para ataque, subiu para ali, rebateu Douglas, Guto dá um toquezinho, joga a bola pro meio da fogueira, ali pro Mauri, defesa, voltou para Ariel, ele dominando para escapa, ele recupera, domina outra vez, calma o jogo, recobra Valmir outra vez para Ariel, escapou do marcador, deu a bola atrás, outra vez para Alex pisa nela, joga a bola atrás, toca a bola para Valmir domina a bola no meio de campo, no risco que divide o campo, ele joga a bola lá na esquerda pro Ariel, pode cruzar, tentou levar pra linha de fundo, bateu por último no Dailan, escanteio.

0: por sobre a meta, tiro de gol, Laércio.
1: Tinha alguma feição, condição clara para executar, para fazer algo melhor, mas a bola não encaixou. De cabeça sobe demais, foi Rafa, 22, o capitão do Fluminense, primeiro arremate ao gol, né? Depois daquele lance que o goleiro trombou com o atacante, mas um arremate foi primeiro, foi de cabeça.
0: A bola levantada para ataque, tira para ali a defesa da equipe do Fluminense, volta a bola no meio de campo pro Guto, Guto tentou jogar a bola pro Mauri, Mauri pisa nela, segura, dá uma cadenciada ali, tenta escapar da marcação, ainda Mauri, domina, gira, toca, boa, bola lá pro meio, dali pro Guto, Guto para trás, pro onde está colocado o Rafa, Rafa joga a bola na esquerda, domina Ariel, recua a bola para Valmir, Valmir domina pelo sistema defensivo lado esquerdo, traz a bola aqui na direita, coloca a bola para onde está colocado outra vez Rafa, Rafa domina a bola, faz o levantamento à frente, buscando para ali o jogador camisa número 15, que é o Fabinho, Fabinho deu a volta para cima do marcador, ainda ele levou para a linha, ele foi no cruzamento rasteiro, Leno chega para tirar, coloca a bola para a linha de lado, hein?
1: Fechando a porta sempre o Leno, Leno mais experiente talvez ali, ao lado também no cabeção, enfim, tirando a bola, joga todo no primeiro parte do campo, todo na defesa do time do Cruzeiro.
0: É, e a bola outra vez foi tirada pelo Leno, mais um lateral pertence à equipe do Fluminense, aqui pelo lado direito do seu campo de ataque, tirou a bola o time do Cruzeiro, tentativa de bola foi do jogador João Pedro, tentou passar pelo marcador, a bola foi tirada, lateral para a equipe do Cruzeiro, aqui pelo lado esquerdo, fazer a cobrança.
1: 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Na grama firme.
0: É verdade, bom, muito bom o gramado aqui do estádio do Cruzeiro.
1: A bola rola fácil.
0: Exato. A bola da equipe do Cruzeiro tentou passar por ali o faltou. Jogador do camisa número 7, o da Rosa, arbitragem, está marcando falta pro Fluminense. Lá pelo lado esquerdo, já cobrada pelo Valmir. Ele movimenta, coloca a bola para Ariel. Ariel tentou colocar a bola pro Mauri. Bolão pro Ariel, de volta dentro da grande área. Cruzamento! A bola passa na frente do gol, vai embora pra linha de fundo. O Fabinho, que não se atirou nessa bola, não acreditou que ela passasse, hein, Laércio?
1: É, ele talvez não acreditou, não foi ficou surpreso no lance, porque a bola foi atravessada bem pra alguém encostar, mas forte também, né?
0: É, foi forte. Atira a defesa da equipe do Cruzeiro, bola rebatida por ali, cai pro Alex, deixou passar, a bola sobra pra Valmir, que toca pra Ariel. Ariel coloca a bola pra Rafa, Rafa Reinder domina pra equipe do Fluminense. Vamos nos aproximando de 10 minutos do primeiro tempo. Placar de 0-0 aqui na linha Aparecida. É o Campeonato Municipal de Futebol iniciando neste final de semana. Bola levantada é pro Lucas. Ele toca nela, não consegue dominar, a bola escapa.
1: Seria escanteio, não?
0: Pois é, no meio do caminho desviou no Leno, me parece.
1: É, porque o Bruno, o garoto camisa 4, tocava na bola, mas o atacante queria buscar a bola para aproveitar o ataque. E aí ele toca nela e não alcança.
0: Verdade. 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
0: Vale.
1: Com a gente no futebol, seu Ari Maldaner, a Marta Biesdorf, da torcida Fluminense. Marta, que é lá de São Sebastião do Caí, Rio Grande do Sul, a Neulimes também, vamos Cruzeiro, e o Jair Hofstetter na sintonia.
0: Bola levantada para a área, corta a defesa da equipe do Cruzeiro, bola no cabeção, tentou sair jogando, perdeu, sobrou para Mauri dentro da área, escapou do Dailan, cruzamento, corta por ali, tira o Fabiano para a equipe do Cruzeiro, volta a bola para Ariel, Ariel toca para trás, joga a bola para o Valmir, vai escada aí, Valmir, perna direita por sobre a meta do gol do Davi, tiro de gol, Laércio.
1: Tiro de gol, sobe demais, sim, a força, no entanto, evoluiu demais, goleirão, garoto, Davi deixa a bola sair, repõe em circulação, vem o Cruzeiro.
0: 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A bola da equipe do Fluminense, dominada no setor de defesa. Setor de defesa. Ali o Léo, garoto Léo, taca a bola. Ele, goleirão da equipe do Fluminense, sai jogando na esquerda, coloca a bola para Valmir. Valmir abre bola lá pro Ariel, já no campo de ataque da equipe do Fluminense. Deixa a bola curtinho por ali pro camisa número 7, o da Rosa. Da Rosa traz pro meio, joga a bola pro Alex. Alex toca a bola para o Nilson, toca a bancada do Guto no grande círculo central. Abre bola para o Rafa. Rafa domina, levanta a cabeça, joga para dentro da área. É pro da Rosa. Brigou por ali com o marcador. Volta a bola para a equipe do Fluminense. Também um jogo, um time de muitos garotos.
1: Também.
0: Bola colocada para o Ariel. Ariel toca atrás para Guto. Guto domina. Tenta passar a marcação para ali da Guto. Faz inversão, joga a bola aqui na direita. Rafa Rainer já aparece lá como um
1: ala.
0: É um ala. Já deu no Guto.
1: Agora,
0: o passe do Guto foi forte demais, direto para a linha de fundo. Tiro de gol, Laércio.
1: E essa inversão que veio da direita, acho que foi o Gustavo Guto, né, que trouxe de lá pro Rafa. Foi uma inversão inteligente na medida, né?
0: É muito bom esse time do Fluminense, hein? Bom time de futebol, time do Fluminense. Chama atenção muitos meninos, mas alguns já com um pouquinho mais de rodagem, de bagagem. É um bom time esse time do Fluminense. Bola para a equipe do Cruzeiro. Igualmente, o Cruzeiro tem uns garotos aí, joga muita bola. Bola do 8 ali. É João Pedro. João Pedro domina, pisa nela. É bom jogador esse João Pedro, hein? Garotinho ainda, João Pedro. Toca a bola. Tem muito futuro aí em campo. Tem muito futuro em campo.
1: É nova geração chegando, né?
0: Exatamente. Bola colocada ali para a equipe do Fluminense. Bola é do Fabinho. Deu pro Lucas dentro da área. Voltou pro Fabinho. Vai tentar outra vez. Cruzamento. É, muitos jogadores novos. Fabinho é outro menino, né? Um menino. É. Olha o Guto, ganhou, deu a bola pro Alex. Alex deu a bola outra vez pra Guto. Guto pra, na frente pro Mauro. Tentativa é pro Fabinho na entrada da área. Tentou passar, limpou, bateu pra fora. Mas ele fez tudo certo. Na hora de finalizar, é que ele pegou um pouco mal na bola, jogou pra fora, hein, Laércio?
1: É, exatamente. A bola foge do gol, vai embora. Menos mal pro Davi, que vai repondo a bola em circulação. 0-0. E aí tem o Alex de um lado do Fluminense, muito experiente, tem o Duio do lado do Cruzeiro, bastante experiente, mesclando com essa garotada toda.
0: Exatamente, as duas equipes têm meninos, mas tem os mais experientes também na equipe. A bola da equipe do Fluminense, dominado pelo Gabi. Gabi domina pro Guto, Guto na frente pro Alex. Alex tentou jogar pro cabeça Brossetti, o da Rosa tira a defesa, a bola tá fora do campo, lateral pro Fluminense. 14 minutos e meio, primeiro tempo jogado, placar de 0-0.

0: o nosso esporte aqui pela West FM, pequenos cortes aí, né? Infelizmente o sinal da internet não ajudando muito aí para nossa transmissão direto lá da linha Aparecida. Lembrar que nós temos também, aliás, tivemos já jogos acontecendo, né? Lá em linha São Lourenço, Canarinho de Macucuzinho enfrentou o Pinhal, jogo das 2 da tarde, e nesse momento se enfrentam por lá também o Saturno e o Juventude do Piraju, né? São duas praças esportivas, então jogos aí que acontecem lá em São Lourenço e também jogos em linha Aparecida. No jogo aí da linha Aparecida, tivemos aí o Palmeiras vencendo.
1: A bola volta para a equipe do Fluminense. Alex, uma pomba direta para a linha de fundo com desvio. Escanteio, tá marcando a arbitragem, Lércio.
2: Escanteio, arbitragem marca e vai para lá para a cobrança. O Fabinho, camisa número 15 do Fluminense, pouco instado na transmissão. A gente pede desculpas, não é sempre que a gente consegue aí este sinal ininterrupto, né?
1: E o sinal com mais falhas só no FM, né? No YouTube, no Face, tá ok, né?
2: Ok.
1: Mas o FM oscila um pouco, mas a gente pede desculpas aí pro nosso torcedor. Estamos na linha Aparecida. Usando o nosso sistema de transmissão número 2, né? Não é o oficial, né? Hoje estamos com...
2: Deixa eu fazer valer, a Nedel sempre nos dá um suporte sensacional. E aí não havia em tempo a instalação aqui do novo...
1: Devido à Kerpfest, né?
2: Muita exatamente. Né? Mas enfim, então hoje não contamos com esse... de serviço e trabalhamos com o plano B, né?
1: O B e o C estamos usando, né? Estamos usando o plano B e o C, né, Cris? Plano B, C, D. Bola colocada para ataque, tira a defesa da equipe do Fluminense. Volta a bola para ali para o Gabi. Ele não para o campo de frente, era o Lunques. Volta a bola para o Leno. Leno toca a bola para o Cabeção. Cabeção domina a bola para a equipe do Cruzeiro. Bola colocada para ali para o Fabiano. Tentou de frente, é para o Duio. Chega Rafa Rainer, mas ele está voltando e marcando a falta lá no início, lá em cima do Fabiano, né, Lácio?
2: E abriu os braços aí o Rafa e um choque com o Duio, que foi normal. Falta lá atrás, né? Exatamente, lá atrás, então, para Josemar Signor, o homem do apito, 0-0. Tenta agora com parada o time do Cruzeiro colocar essa bola no campo do adversário.
1: Atenção, está colocado por ali o cabeça número 4, que é o Bruno. Bruno está colocado a brança, bola levantada direta, ela passa por todo mundo, inclusive pelo goleiro Léo, vai embora para a linha de fundo. Tiro de gol para a equipe do Fluminense fazer a cobrança. 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

0: Muito bem, o SFM com você, né? Nossa jornada esportiva aí, né? Daqui a pouco a gente traz também informações com relação aí à dupla Grenal, né? O Grêmio que tá em busca de novo técnico depois da demissão, então, hoje pela manhã de Luiz Castro.
1: O tempo vai, pelo jeito, daqui a pouco no finalzinho pode ter uma garoa, alguma chuva, né?
2: É, tá frio.
1: Queda da temperatura.
2: Queda da temperatura amanhã, vamos ter uma segunda-feira mais fria.
1: Eu não sei se o Jacó pode nos atualizar nos estúdios qual é a temperatura, porque aqui no Relento tá menos, né?
2: É, daqui a pouco o Jacó traz.
0: 17 graus.
2: 17, né? É. Mas obviamente que não é a sensação térmica, né?
1: Exatamente.
2: É, o ventinho tá um frio aqui na linha parecida. A bola tá fora, tiro de gol, Davi cobra pra equipe do Cruzeiro. Placar de 0-0, 19 minutos. Ficamos agora no primeiro tempo aqui na linha Aparecida. Davi na cobrança do tiro de meta para a equipe do Cruzeiro. De perna canhota, ele chuta a bola para o campo de frente. Bola passa por todo mundo, sobra para o Lunques, ali para Valmir. Valmir rebate, a bola sobra lá na frente para o Darroça. Darroça domina a bola para a equipe do Fluminense. Ele domina, ajeita, toca a bola no meio. A bola é para o Gabriel, que é o Gabi. Gabi para Alex. Alex domina a bola para a equipe do Fluminense. Alex cadencia, joga a bola lá atrás. Outra vez começa com o Rafa. Rafa já tá para frente. A equipe do Fluminense outra vez para o ataque. Dali a bola cai para o jogador camisa 15, que é o Fabinho.
1: E a falta.
2: E tem falta do Fabiano e vai pintar o primeiro cartão do jogo, Lércio.
1: Foi o Rafa por baixo, o árbitro atento, muito próximo do lance. O Josemar Signor com autoridade apita e marca primeiro cartão amarelo aplicado no jogo. Um jogo que está bem tranquilo de se apitar até então. Abre os braços ali também o camisa 9, cabeção, mais experiente, enfim, junto à arbitragem. Mas até então, jogo tranquilo no campo disciplinar, mas já merecia o amarelinho, tá aí pela intensidade da falta, né? Pelo perigo imposto ao oponente. Tá ali a marcação da falta e parece que o Fabinho na cobrança.
2: É ele mesmo, o Fabinho está colocado para a cobrança da falta. Ela é da intermediária, é de longe, a barreira fica ali, dois passos fora da área. Fabinho na bola, levantamento, segundo pau, forte demais, mas chegou lá o cabeção, a bola já havia saído, né? Quando o cabeção tocou nela, a bola já havia saído, tiro de meta pro Cruzeiro, né, Lércio?
1: É, ainda não vimos alguma defesa do Davi, porque ele não foi exigido, são esses cruzamentos, ora um cabeceio, ora um chute sem direção, mas o arremate que possa exigir, ou do Davi, no caso, goleiro do Cruzeiro, ou do Léo Cruzeiro do Fluminense, não foram exigidos ainda.
2: Pois é, estamos aí com 20 minutos, chegando a 21 do primeiro tempo. Você ligado no futebol, Taubeste FM, a bola sobra para a equipe do Fluminense, a bola para o Darroça. Menino Darroça corre lá pelo lado esquerdo, vai carregando o Fluminense para ataque, escapou da marcação, falta do Dailan. Em cima do Darroça, hein, Lércio?
1: É, exatamente, em cima do camisa número 7 Darroça. Cobrança de falta vai ser levantamento, a falta existiu. Eu estava acompanhando há pouco, são dois grandes árbitros com maior experiência, Josemar Signor e o Gustavo Elger, que apitou o primeiro jogo. Aliás, falando do primeiro jogo, festival de gols, né? O time do Iratim, do Palmeiras, formou um belo time. Tem inclusive o Grilo, né?
2: É, tem falta pro Fluminense, Guto na cobrança, levantamento, toque do Mauro, de cabeça pra linha de fundo, tiro de gol, Lércio.
1: Perde a oportunidade mais clara do jogo, o Mauro, ele é baixinho, mas a bola caiu na cuca, na cabeça, ele desviou, tentou tirar do goleiro, tirou demais, linha de fundo, 0-0. Quando eu falo do Grilo, o Grilo é um jogador de futsal, né? Que teve aí passagem, inclusive, pela seleção brasileira.
2: Exatamente, o Grilo joga aí pela equipe.
1: Falei. Conversei com ele durante a semana, ele tá vindo residir oficialmente para o Oeste, vai fazer um trabalho no esporte do município, pelo menos são tratativas.
2: Ok, a palha da equipe do Fluminense, bola dominada pelo Gabi. Gabi vai tentar passar para ali pela marcação, conseguiu, deu a bola para Ariel. Ariel pisa na bola, domina a bola para a equipe do Fluminense. Se recua, coloca a bola outra vez para Valmir. Valmir joga a bola para Rafa. Rafa Reiner carrega a equipe do Fluminense para o campo de ataque. Rompe a linha divisória do gramado. Joga a bola lá para onde está colocando o Mauri. Mauri, perna de esquerda, bateu, mas pegou mal. Jogou longe, Laércio.
1: Matou no peito com categoria e com feitio de quem vai arrematar bonito. Só que o chute não deu certo. Se ele chutar bem, faz um golaço. Né?
2: É, pegou muito embaixo ali.
1: Muito embaixo, subiu demais.
2: Mas chegou bem, dominou bonito, ajeitou, só pegou muito embaixo na hora da finalização. Davi outra vez na cobrança do tiro de meta. Ele chuta forte, buscando o campo de ataque. Rafa sobe de cabeça, rebate, a bola cai no Gabi, toca a bola na esquerda para Ariel. Ariel levanta a bola no campo avante, domina para ali o Mauro e tenta passar. Chega para ali o Fabiano cortando, volta a bola para a equipe do Fluminense, bola da Rosa, deixou para o Mauri. Mauri vai tentar escapar do Fabiano outra vez, lá pela ponta esquerda. Arbitragem diz que não houve nada, sobra a bola ali para o camisa número 15, que é o jogador Fabinho. Tentou passar, corta a defesa, cortou por ali, me pareceu ser o Fabiano. É. E aí a bola está fora do campo e a arbitragem está dando lateral para a equipe do Fluminense, né, Laércio?
1: Lateral para o Fluminense, lado direito, você observou sobre o público, além desse público que fica na orla, tanto na goleira atrás ali do goleiro Léo, também na lateral da extensão do campo, na parte coberta, tem gente jogando aquela canastrinha, tomando chopinha, cerveja, enfim, assistindo o jogo também.
2: Exatamente. Bola da equipe do Cruzeiro, lançamento buscando para ali o Vinícius, corre junto com o Valmir, ainda Vinícius contra Valmir. Valmir bate em cima do Vinícius e ganha tiro de meta para a equipe do Fluminense. 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A bola da equipe do Fluminense, a bola do Rafa. Rafa joga a bola para o destaque, colocada para ali o Gabi. Gabi domina a bola, vai levando no grande círculo central. Ariel tá aberto lá do outro lado. Ele prefere jogar curto pro Guto. Guto deu na frente, é pro Fabinho de longe. Pegou, largou, pegou de novo. Davi, hein, Laércio?
1: Davi foi na bola, fez a defesa, caiu uma plástica bonita, largou e segurou. E o chute também foi inteligente do Fabinho, tentando. Quanto mais longe do Davi, ele tentou tirar do goleiro, no entanto, com pouca força na bola.
2: 24 minutos e 45 jogados no primeiro tempo. Direto da linha Aparecida, placar de 0 a 0. Bola esticada por ali, era para o jogador camisa número 15. O Fabinho foi forte demais. Davi ficou com ela para a equipe da linha Aparecida. Bola levantada para o campo, avante. Corre por ali junto com o Lunques, o camisa número 7, que era o Darlan. A bola foi forte. Lux protegeu o lateral pro Fluminense, já cobrado. Bola colocada lá pro Valmir. Valmir domina a bola para a equipe do Fluminense de Montelaria. Ali a bola vai pro Ariel, lá no lado esquerdo. Ariel toca a bola curta, joga a bola, deixa a bola para onde está colocada para ali. O camisa número 7, o jogador da Rosa. É bom o jogador esse da Rosa, hein? É. Tentou finalizar, a bola sobra outra vez para a defensiva do Cruzeiro. Tentando passar para ali o João.
1: E a falta.
2: O João Pedro foi derrubado ali, o camisa 15, o Fabinho.
1: É, o João Pedro reclama do Fabinho num primeiro tranco. Ou seja, ele chegou e. Mas foi no corpo, jogo de corpo, como se diz, né? Essa expressão que
2: e aí
1: diz.
2: Na segunda, no segundo
1: ele foi trombado. Houve a falta em cima, então, do Fabinho.
2: Exato. E aí Rafa. A falta está marcada. Rafa Rainer ajeita a bola para fazer a cobrança. 26 minutos jogados no primeiro tempo aqui na linha Aparecida. Rafa refugou, né? Saiu. Vai o Guto. Guto é quem vai para a cobrança da falta, então, para a equipe do Fluminense de Montemaria. Ele é de longe. Fica aí, dois homens na barreira. Guto na bola, chute direto por sobre a meta do Davi. Tiro de gol, Laércio.
1: Arriscou direto, ela teve força, no entanto, subiu demais pro alívio do goleiro Davi, que repõe em circulação. Placar tá assim: 0 Cruzeiro, 0 Fluminense. A Rádio S transmite em linha Aparecida e Porã do Oeste.
2: E durante a semana tem futsal, né? A confirmar ainda.
1: Terça-feira, me parece que é confirmado, hein?
2: Exato. Então,
1: em Tunápolis.
2: Em Tunápolis, a Oeste vai transmitir, né? Tem.
1: Na sexta, acho que o jogo é de volta em São Miguel, né, Laerto?
2: Exato. Então teremos muito futebol ao longo da semana.
1: Só que, explicando, estamos falando sobre o campeonato regional
2: de futsal.
1: Futsal Taça Sabia.
2: Exato. A bola é da equipe do Fluminense. Corta para ali o jogador Bruno, para a equipe do Cruzeiro. Completa Dailan. Tira a bola para fora da área. Vai sobrar a bola para outra vez, para onde está colocado para ali o cabeça número 15, Fabinho. Fabinho deixou pro Alex. Alex tem a bola para a equipe do Fluminense. Pisa na bola, tem marcação. Tentou colocar a frente. Fabiano chega tirando para a equipe do Cruzeiro.
1: Tirou duas o Fabiano, uma na anterior. Agora também faz bem a marcação. Eu não sei qual é o tempo do jogo agora, Laerton.
2: 27 minutos e meio.
1: Além da metade do primeiro tempo, se defende muitíssimo bem o time da Aparecida.
2: Exato, bola do Valmir. Valmir Ritter carrega a bola para a equipe do Fluminense. Ele dá uma segurada. Levanta a bola lá na ponta esquerda para o Ariel. Vai tentar o cruzamento. Bate em cima da marcação do Dailan. Sobra a bola ainda pro próprio Ariel. Tem marcação do Vinícius em cima dele. Perde e ganha. Tomou, levantou. Passa pelo Mauri. Completa. Tira Darlan para a equipe do Cruzeiro. Deu a bola pro Duio. Duio brigou pela bola. Deu um carrinho para ali. Mas a bola sobra pro Valmir. Valmir, Fluminense outra vez. Vem pro ataque. Bola colocada no meio. Pro Guto.
1: E
2: Guto
1: o detalhe.
2: Deu pro Gabi. Fale.
1: O Cruzeiro tem o Duio. O jogador mais avançado do Cruzeiro. Imagine só. Tá ali no meio. e mais recuado ainda.
2: É, tá recuado o time do Cruzeiro. Fluminense toma as ações do jogo, bola levantada, Mauro tentou de cabeça. Ele errou a cabeçada, né, Lércio?
1: Errou a cabeçada, era uma bola que dificilmente pro Davi, viu? Seria difícil, porque é uma bola roçada, né? De cabeça ele errou.
2: É, mas o movimento ele fez, né? Certinho, só errou o cabeceio para ali o Mauri. A bola passou muito perto ali da cabeça do Mauri, foi embora. E agora tem lateral para a equipe do Fluminense fazer a cobrança. 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
1: Falta
2: do Gabi em cima do João Pedro, né?
1: E esse garoto é franzino, é garoto ainda, é bom de bola. Conduz, protege bem a bola, inteligente. Ele cavou essa falta, ou seja, ele parou o ataque do Fluminense.
2: É, tem uns meninos bons aí no time do Cruzeiro, hein? Esse João Pedro é bom jogador. Vinícius, outro jogador
1: Douglas na bola.
2: Muito promissor na equipe do Cruzeiro. Bola levantada para a área, cortou a defesa. Quarta defesa do Fluminense. Corre atrás dela para o Ariel. Toca a bola para o Nilson. Colocado a camisa número 7 para o Nilson da Rosa. Menino da Rosa. Ele toca a bola lá atrás. Sobra a bola para o goleiro Léo. Léo tem a bola para a equipe do Fluminense. Joga curto com o Valmir. Valmir para Rafa. Rafa tem aberto o Lunques aqui no lado direito. A bola é para ele. Um pouquinho forte. Ele consegue. Consegue dominar, levou para a linha de fundo, deu a bola atrás para o Fabinho, dominou no meio de três, conseguiu levantar a bola para área. E aí o Mauri tentou dominar, a bola escapa dele, da Rosa corre atrás da bola, a bola não sai, a bola sobra para o Fluminense, deu a bola para o Alex, Alex domina a bola para a equipe do Fluminense, joga a bola para o Gabi, Gabi tentou devolver, corta a defesa da equipe do Cruzeiro, tirou para ali o Leno, Leno deu na frente para o Vinícius, Vinícius vai levando, aí carregando, entrou na área, tem o Valmir, tentou o cruzamento, a bola escanteio. Explode no Valmir, escanteio, Laércio.
1: Constrói o primeiro escanteio, primeira jogada ofensiva que chega perto do gol do goleiro Léo, time do Cruzeiro tem a oportunidade, camisa 7, Darlan se encaminha para levantar esta bola para a área do goleiro Léo, 0-0, depois de aproximar os 30 minutos que o Cruzeiro avança.
2: É, tem escanteio para a equipe do Cruzeiro, cabeça número 7, o Darlan é quem vai para a cobrança. É outro menino ainda, o Darlan, o Bruno, são tudo meninos.
1: Exatamente. Né?
2: Meninos ainda, no, na nova geração que tá vindo aí. Atenção, Darlan está colocado para a cobrança do escanteio, para a equipe do Cruzeiro, é lá pela ponta direita. Atenção, autorizado pelo árbitro da partida, perna direita na bola, levantamento saiu. A bola fez a curva,
1: retrás
2: do gol e é tiro de gol, né, Laércio?
1: O Bandeira sinalizou e o árbitro Josemar Signor confirmou. Eu acho que é o Duacir Balbinotti que trabalha do outro lado, né?
2: É o Eduardo Rosa.
1: Rosalém.
2: É, o Rosalém do outro lado. Aqui do lado o Balbinotti, né? Uhum. Balbinotti, o assistente número 1. Aqui.
1: Eu coloquei Rosanelli, é Rosalém.
2: É Rosanelli, é isso mesmo.
1: Rosanelli.
2: Né? Rosanelli. A bola é do Fluminense. Lá, impedido. Mas que delusão inteligente ali no cabeça número 15, o Fabinho, pro Guto, né, Lárcio?
1: Tabela, 2-1, deixa e vai, quando ele recebe, ele tava antecipado, ele faltou esperar um pouquinho, né?
2: É, foi muito bonito essa...
1: Mas essa construção de jogada do Alex, que é experiente, é um canhoto bom de bola, tem o Ariel do outro lado, direito, né, esquerdo, e lado direito esse menino que chama Fabinho, tem um bom ataque o time do Fluminense.
2: É, um bom time.
1: E o Mauro correndo pelo meio, né?
2: Exato, um bom time esse time do Fluminense. Vai-se embora pra ali o Fabinho. Fabinho vai levando.
1: E o da Rosa que tá na área, né?
2: Exato, tentou cruzar, a bola passa outra vez na frente do ataque da equipe do Fluminense, na frente do gol do Davi. Mais uma vez, só tiro de meta, né, Laércio?
1: Só tiro de meta, Laércio, e as construções dos ataques, tanto na esquerda quanto na direita, agora foi pela esquerda, estão ocorrendo de parte do Fluminense, só que aquele finalizador tá faltando, a finalização da jogada.
2: 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João Pedro dá a volta no meio de dois, personalizar.
1: Dois meninos se enfrentaram, né? Tá valendo.
2: E aí ganhou para ali o Fabinho, tentou o Guto, pro Rafa tira a defesa, voltou pro próprio Guto, pode bater, bola bateu no poste, não entra. Que chance perdeu o Fluminense de abrir o placar. O Guto fez tudo sozinho. O Rafa já tinha desistido da jogada. O Guto não. Ele chuta a bola, explode no pé da trave e foi embora, hein, Laércio?
1: Foi embora e o goleiro Davi estava no lado de cá. Quer dizer, se ela bate no poste no lado de dentro, ela entra. O momento mais iminente ao gol foi mais uma vez do Fluminense, que já merece um gol pelo volume do jogo.
2: É verdade. Tá melhor no jogo o Fluminense no primeiro tempo, num contexto geral, né? A bola é do Valmir. Valmir domina a bola, coloca a bola pra Gabi. Gabi domina a bola pra equipe do Fluminense. Ele joga a bola aqui pro Lunkes. Lunkes domina a bola pra equipe do Fluminense. Ele coloca a bola outra vez pra Gabi. Guto tá perto dele. A bola vai pro Guto. Guto então domina. Ariel tá pedindo lá do outro lado. Aí na Guto. Vai levando. Boa bola pro Mauri. Mauri deu pro Fabinho. Na entrada da área aqui. Drible bonito. Ele pro Rafa. Uma bola batida. Espeta. Espetacular, Davi! Manda pra linha de fundo. Escanteio. Grande defesa do Davi, hein, Laércio?
1: Sensacional. De braço trocado, deu um tapa na bola e salvou do gol. Tirou essa bola, entraria. Grande Davi. Escanteio, vem Fabinho na cobrança.
2: Tá no DNA, né? Tá no DNA. É. Escanteio pra equipe do Fluminense. Bola levantada pra área. Corta Dailan. E o jogo tá parado, tá marcando falta pra equipe do Cruzeiro. Falta de ataque sendo marcada, Lércio.
1: É, exatamente. E o replay tá bonito de ver. Uma defesa sensacional do Davi. Numa partida em que o Fluminense arremata pela vez primeira mais forte. Aquela do poste também. Mas esta bola foi um chute bonito de Plasca e favoreceu a defesa. Não que favoreceu, mas favoreceu a plástica da defesa do garoto Davi, evitando aquele que seria o gol primeiro do Fluminense. 0-0 e a chuva que a gente imagina vir pode virar sol lá, Ayrton.
2: Pois é.
1: Hora sol, hora chuva.
2: Me parece assim. Ser mais frio, né?
1: É o frio, né?
2: É frio. O frio tá vindo. Frio. Não foi totalmente embora, não. Tem falta sendo cobrada pelo goleiro Davi. Falta, ele chuta forte, buscando o campo de frente. Subiu o Alex, rebate de cabeça, a bola vai sobrar pro Da Rosa. Vem o Fluminense outra vez. Lá pelo lado esquerdo. Deu a bola pro meio. Que bolão pro Fabinho. De novo pro Da Rosa. Na ponta. Cruzamento. E aí o Davi tava lá no primeiro pau. Fez firme defesa, Laércio.
1: Foi eficiente, subiu, fez aquilo que deveria, segurando a bola, repouso em circulação. Já está com o goleiro Léo. 0-0. O jogo é bom, é movimentado, apesar do volume maior ser do Cruzeiro ali na frente no ataque, mas claro que o time do Fluminense, perdão, Cruzeiro também, quando tem a bola, ele conduz legal, só tem muita carência no ataque, né?
2: É, 36 minutos já, Laércio. 36 do primeiro tempo. O time do Cruzeiro tá muito atrás, né?
1: E o Duio, o próprio Duio sabe que não tá na sua melhor fase, ou preparação física. É o cara que tá aí pra ajudar, né? Mas é ele a referência na frente, tá tocando na bola agora. Ele tem essa dificuldade.
2: E sofre falta.
1: É, exatamente. Talvez alguma.
2: É que talvez pela forma como o Cruzeiro está postado, teria que apostar mais num contra-ataque, né? E aí mais... o Duio não tem essa velocidade.
1: Exatamente,
2: né? Isso. Duio não tem essa característica, não tem velocidade para tentar fazer esse contra-ataque, né?
1: Para saber, no banco tem João Marcon, 16, o 14, o Enzo, o Arthur, 20, tem o Lucimar, o Jones.
2: É, portanto, os jogadores aí tem na suplência. Tem falta para a equipe do Cruzeiro, está colocado o Dailan para cobrança. Vai levantar essa bola lá para o interior da grande área, a bola viaja lá para dentro, passa por todo mundo e o goleiro Léo fica com ela. 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
1: E aí a falta do camisa 9 cabeção, experiência com experiência em cima do Rafa. E aí algumas palavras mais ríspidas. A falta, na verdade, foi inteligente ali o cabeção. Ele sabe da qualidade do Rafa. O Rafa numa bola na meia, na intermediária, ele poderia
2: ele construir... fez a falta quando dava pra fazer, né?
1: Exatamente. E aí nem foi cartão, acho que não.
2: Não, matou o jogo ali.
1: Matou o jogo ali, exato.
2: Pra não acontecer nada mais complicado.
1: E de forma inteligente.
2: Vai ter falta pra equipe do Fluminense. Está colocado o Fabinho, camisa número 15, pra cobrança da falta. Atenção, Fabinho autorizado pelo árbitro da partida. Levantamento direto. Davi dá um tapinha. Escanteio. Nela. Linha de fundo, escanteio, Lárcio.
1: Ele fechou as duas mãos, ele tinha a dúvida em segurar essa bola, era mais difícil, ou espalmar.
2: Ele foi na dúvida, né?
1: É, e aí se ele tira ali pro rebote, permite o ataque, né? E aí, na verdade, o arremate, escanteio.
2: preferiu jogar para escanteio. Bola levantada, toque de cabeça, Davi, agarra firme, a bola é dele, Laércio.
1: A bola é dele, olha, agora temos sol, né?
2: É, sol começa a brilhar, timidamente, mas veio. Bola levantada, Léo, tica a bola para a equipe do Fluminense.
1: Vinícius, agora para surpresa, atacou ali, né?
2: 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Bola do Gabi, de longe para longe, tiro de gol, Laércio.
1: Tiro de gol, um momento pouco antes, o Lucas estava aberto, livre, com grande espaço para construir o ataque, mas não recebeu. Ele chamava e a bola foi ali no meio, chute longe da meta do Davi. Placar tá assim, 0 Cruzeiro, 0 Fluminense, rodada inaugural do Municipal 2026 de futebol adulto masculino de Porto Oeste.
2: A bola é da equipe do Cruzeiro, a bola é do Darlan. Darlan tentou jogar atrás pro Fabiano, a bola tá em jogo ainda, não saiu, e agora saiu lateral da equipe do Cruzeiro, fazer a cobrança. 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A bola da equipe do Cruzeiro, tentativa de bola para o Fabiano, tira para ali a defesa, tá no embate para ali o Alex, também o Darlan, melhora ali para o da Rosa. Tentativa de bola, lançamento muito forte ali do camisa número 15, o Fabinho. A bola tá lá com o Davi, que está jogando, toca a bola curta, joga a bola para um destaque colocado por ali, o camisa número 6, o Douglas. Douglas coloca a bola para João Pedro. João Pedro toca a bola para o Vinícius. Vinícius domina. Passou por ali o João Pedro. Lucas está no embate. Sobra a bola para o Duio. Duio atrás para o Douglas. Douglas na frente. Tentou para ali o João Pedro. Escapou do Alex. Tentou passar, mas o Alex recupera e a bola sobra para o Ariel.
1: Tava mais adiantado agora o tiro do Cruzeiro.
2: É, bola esticada para o Rafa Rainer na frente da área. Dominou, entrou na área. Girou e bateu em cima do Leno. E a bola tá fora do campo e o lateral é para o Fluminense, Laércio.
1: É, do Fluminense, bateu em cima, na verdade, do Douglas, o camisa 6. É, o Fluminense tem arremesso de lado.
2: Arremesso de lado, vai ser cobrado. Bola pro Rafa dentro da área. Tenta fazer o giro para cima da marcação. Ainda Rafa, o chute. Davi pegou, largou, pegou de novo, Laércio.
1: Pegou de novo, tranquilo, Davi, fazendo o seu trabalho de forma eficiente, reconstruindo o contra-ataque agora.
2: Bola levantada pro ataque, tira para ali o Gabi. Caiu esquisito o Gabi, o lateral é pra equipe do Cruzeiro fazer a cobrança. 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Millennium Informática, a bola é do Duio, tentou passar, foi falta do Lucas, né? A arbitragem está marcando falta em cima do Duio, é na ponta esquerda, vai pintar levantamento na área do Léo, hein, Lércio?
1: É, vai pintar levantamento, um time que tem dificuldades para atacar no bola rolando, de bola parada, faz mais uma vez o ensaio de levantamento. Duio continua caído, sentiu o Duio, agora levanta, quem vai para a cobrança ali?
2: A falta está marcada, é para a equipe do Cruzeiro da linha Aparecida. Está colocado o camisa número 7, o Darlan. Darlan é quem está colocado para a cobrança da falta da equipe do Cruzeiro. Vai levantar a bola para a área. Darlan autorizado. Atenção, perna direita na bola. Menino Darlan, levantamento fechado. Léo, tiro de um soco para fora da grande área. Vai voltar
1: e a bola
2: falta
1: e agora
2: falta no Bruno. Bruno vai levar cartão amarelo para essa falta, hein, Lércio?
1: É, ele matou a jogada e era contra-ataque e amarelo corretamente marcado pelo Josemar Signor, portanto, camisa 4, Bruno tem a vida amarelada do time do Cruzeiro.
2: 42 jogados no primeiro tempo aqui na linha Aparecida, 0 para o Cruzeiro, 0 para o Fluminense. Tivemos muito gol no primeiro jogo, segundo tempo, estamos tendo no segundo jogo, estamos tendo escassez. Escassez de gols. A bola é do Ariel, levantou para a área, Rafa de cabeça, pegou Davi, soltou, gol! Gol do Fluminense! Rafa, aos 42 minutos do primeiro tempo, numa bola levantada na área, ele subiu sozinho, cabeceou forte em cima do goleiro Davi, que não conseguiu evitar, a bola morreu no canto. Tá fazendo 1-0 o Fluminense, Laércio.
1: É, enquanto você falava da escassez de gols, ele acontece. De cima para baixo, cabeceia mais perigoso e mais difícil para o Davi. E ela encontra lentamente a defesa só nas redes. E agora sim, depois de muitas tentativas, fura seu bloqueio do Cruzeiro. E o Fluminense merecidamente faz o primeiro aos 42. Rafa, de cabeça, o capitão. 1 para o Fluminense de Montemaria, 0 pro Cruzeiro, Laerton.
2: Pois é, Jacó Trai tá fazendo os primeiros 3 pontinhos o Fluminense, né, Jacó?
0: Verdade, faz os primeiros 3 pontos e assim como o Palmeiras, né? 3 pontos aí que vai igualando os dois clubes, Laerton.
2: Ok, os dois vão chegando a 3 pontos, mas obviamente num critério...
0: Palmeiras vem mais.
2: Irati, tá lá na frente, né? O saldo de gol
0: é 7, né?
2: Gigante.
0: 7 gols. Salvo.
2: É a diferença. Atenção, a bola sobra para a equipe do Fluminense. Tentativa de bola é do Lucas. Lucas toca a bola pro meio. A bola é para o jogador Fabinho. Fabinho recua para Gabi. Gabi tem a bola lá. O time do Fluminense percebeu que dá para ir mais avante, né? Tanto que o Rafa virou centroavante, tá? É. Tá de centroavantão lá, o Rafa.
1: E aí o gol vai dar ao time do Fluminense ainda mais firmeza, mais confiança, né?
2: Olha a bola outra vez pro Mauro dentro da área, a bola explode em cima do Bruno, linha de fundo, escanteio, Laércio.
1: É, em cima do Bruno, canto bola, um abraço pro Valmor Brookman, lá de Igrejinha, Rio Grande do Sul, Clarice Royer Gruger, lá em Joinville, Jandir Marasca, prazer na sintonia, também Cristiano Padilha, descanso e tantos outros.
2: Atenção, escanteio pra equipe do Fluminense, bola vai ser alçada pra área, bola do Rafa de cabeça, gol! Do Fluminense, Rafa, cabeceio aos 45 minutos do primeiro tempo, firme, forte, com muita força, não teve nada para fazer ali o Davi, deixaram o Rafa sozinho, hein, Laércio?
1: É, o Rafa aqui por natureza é zagueiro, é conhecido, é capitão e é artilheiro, sobe de cabeça, um chute de cabeça, e aí... 2-0 pro Fluminense, numa bela cobrança de escanteio de parte do Fabinho. Rafa faz os dois no finalzinho do primeiro tempo, vai pro vestiário com boa vantagem o Fluminense.
2: É, vamos a 46, confirma a arbitragem, mais um minuto. Vamos a 46, 2-0 pro Fluminense, 2 gols do Rafa. A bola da equipe do Cruzeiro, bola do Douglas. Douglas coloca a bola à frente, buscando para ali o Fabiano. Foi tocado, teve vantagem. Volta a bola outra vez para Fabian, pro Douglas, Douglas para Cabeção. Cabeção joga a bola para onde está colocada para ali o Darlan. Darlan recua a bola para Leno. Leno vai recuar para o Davi, de perna direita, ele chuta a bola para o campo de frente. Subiu para ali o Guto, rebateu, cai a bola pro jogador Fabinho. Tentou outra vez o Guto, tira a defesa, voltou. Bolão pro Rafa, olha o time do Fluminense. Tá dentro da área, pediu impedimento para ali, não houve. Bola levantada outra vez para a área, Mauro de cabeça, era o Guto, a bola tira. Tirada pela defesa. Para a equipe do Fluminense, bola do Ariel. Última bola do goleirão do Fluminense, do Cruzeiro, termina o primeiro tempo.
1: Termina o primeiro tempo, já ouvi aqui.
2: Fim de primeiro tempo, 2-0 Fluminense, reportagem.
1: Aldo. O time resistiu até o final e só levou no finalzinho.
3: É isso aí, vamos dar uma ajeitada aí no intervalo aí, ver o que nós fizemos.
1: Muito bem, tem pressa o Valdo, saída dos jogadores, tentar ouvir também o Rafa que marcou. Vamos ver aqui o Vini, o Mauri, só no finalzinho, demorou pra furar o bloqueio.
4: Isso aí, tava martelando o jogo inteiro, criando oportunidades, gente chegando, às vezes tava faltando um pouquinho o último detalhe, mas que bom que a gente conseguiu abrir o placar aqui, foi um atrás do outro, já deu 2-0, já dá uma tranquilidade no time pra gente poder trabalhar um pouquinho melhor a bola, girar, fazer o tempo correr e se Deus quiser a gente sair com essa vitória.
1: Sai com essa vitória, 3 pontos, deixa eu tentar o Rafa. Onde é que tá o Rafa? Sentou, acho que fez 2 gols. Deixar o pessoal mais à vontade. Agora é o momento daquela aguinha aí. E você pode perceber, tá ofegante, né? O Mauri. né? Gurizada correu muito, né? Ele tá ali como centroavante, foi bastante acionado ao longo do primeiro tempo. Depois a gente volta para falar com alguém, deixar aquela rodinha de conversa, de mobilização e de avaliação desse intervalo, Laerton.
2: Enquanto isso, a gente tem as inserções políticas obrigatórias no intervalo do jogo. Jacó Traina, é contigo.
0: Ok, Laerton, a gente vai trazer as inserções e já já também mais informações dos demais jogos que estão acontecendo pelo Municipal.
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1: Muito bem, gente. Bom, com mais informações aqui rápido, então, do nosso municipal, né? Nós tivemos também acontecendo já hoje em Linha São Lourenço, né? O Canarinho enfrentou o Pinhal, perdeu pelo placar de 2-1. Estão se enfrentando nesse momento Saturno e Juventude, que vão empatando em 1-1. Jogos que acontecem lá na Linha São Lourenço. Lá em Aparecida, né? Então, Palmeiras e Irati, no primeiro jogo das 14h, venceu por 8-0 o Palmeiras de Barra Grande, e até o momento, intervalo de Cruzeiro, perdendo pelo placar de 2-0 para o Fluminense. Volto contigo, Laerton.
2: Valeu, obrigado, Jacotrain. Portanto, intervalo de jogo aqui na linha Aparecida.
3: Laerton.
2: Placar de 2-0 para o Fluminense, fale.
3: O pessoal tá ligado na 94,5, apenas a dizer, então, um jogo que merecidamente deixa, vai para o intervalo com 2-0, a vantagem do time do Fluminense. Daqui a pouco eu trago qualquer informação de possíveis modificações. Não tenho nenhuma informação ainda, permitindo, como eu disse há pouco, que se conversa, hein, os dois times, né, os dois técnicos, o Nicolau Klopp do lado do Fluminense e o Valdo da Rosa do lado do Davi. E salve, salve, sol. Sol, e agora parece que a chuva vai embora, né?
2: Pois é, o sol tá aí, né? Jacotrain, tem alguma informação aí já sobre... Diga. A demissão de Luiz Castro, hein, Jacota?
1: É, não deu, né, Laerton? A vitória em cima do Internacional na Copa do Brasil, elevando o Grêmio para as semifinais, foi apenas um alento, mas não deu para segurar mais. Afinal, foram 50 jogos na temporada, com 19 vitórias, 15 empates, 16 derrotas, um aproveitamento de apenas 47%, e assim não deu mais. E claro, então, por hora, como você já colocou no início da jornada, né, Luiz Felipe Scolari vai assumir o comando aí do Grêmio, que tem compromissos complicados, né, Laerton? Buscando um retorno aí para uma posição melhor na tabela. Atualmente o Grêmio só não tá no rebaixamento por questão de critério, né? E aliás vai tá ajudando agora no momento aqui também a vitória do Vitória, né? Nós temos Mirassol e Vitória se enfrentando nesse momento. O Mirassol é o 17º, com a mesma pontuação aí de Grêmio, de Vasco e de Internacional, mas tá perdendo em casa pelo placar de 2-0. Tá ajudando. Então é do Grenal, tá ficando parado ali na tabela. Confronto complicado. Ontem nós tivemos o Inter, que mesmo vencendo a Chapecoense, não saiu do rebaixamento, né? E venceu por sorte, né? Falha da Chapecoense ontem em casa contra o Internacional. Já o Grêmio teve esse revés, né? Saiu na frente no placar, mas teve o Vasco invertendo aí o jogo lá em Porto Alegre, vencendo por 2-1, que colocou essa crise toda aí. Grêmio no momento sem técnico e, claro, ainda campo. Agora, por hora, tudo é especulação, aguardar quem vem por aí, né, Laerton?
2: Ok, portanto, tá aí as informações.
3: Muda.
2: Ok, vamos lá.
3: Muda o time do Cruzeiro, técnico Valdo da Rosa, saca o Duio e coloca o Marcon na 16. 16, Marcon. O nome dele seria João Marcão, prefiro que pronunciássemos Marcon com a número 16, portanto, no lugar do Duia.
2: Marcon, camisa número 16, estará em campo na equipe do Cruzeiro da linha Aparecida.
3: Fluminense não muda, Nicolau Klopp vai com o que tinha em campo no primeiro tempo e vencendo por 2-0.
2: Era só apenas uma informação que a gente traz para o torcedor. Obviamente, hoje a notícia que repercute aí no futebol brasileiro, a nível de Campeonato Brasileiro, é a demissão de Luiz Castro. Ele saiu da arena do CT hoje pela manhã, conversou com a imprensa, exaltou o título gaúcho e falou sobre a eliminação do Internacional, enfim, sobre promover jovens jogadores, e agradeceu pelo

0: Ariel. Ariel na frente para Alex. Alex outra vez para Ariel. Ariel atrás para Valmir. Valmir domina a bola no setor defensivo. Deu Gabi pedindo. E o Rafa definitivamente virou centroavante.
1: Verdade.
0: A bola é do Fluminense. Levantamento, tentativa, quarta defesa. É, meus amigos. Rafa gostou de fazer gol, virou centroavante. Tava 0-0, a bola não entrava. Rafa resolveu virar centroavante, já fez 2. A bola continua para a equipe do Fluminense do campo de frente. Cortou para ali o cabeção. Volta rebatida de bola e tem falta, né? Falta tá marcada, é para a equipe do Fluminense, né? Eu acho que ele mostrou errado, porque ele tá marcando. Não, ele tá marcando falta do Fabiano.
1: Sim, é pela imprudência, foi esquisita a subida.
0: Eu achei que ele tinha marcado
1: o lance falta, perigoso,
0: é. Eu achei que ele tinha marcado falta pro Cruzeiro, né? E o Fabiano também não tá entendendo. Pergunta. E a falta está marcada e vai ser cobrada. Cobrada pelo Fluminense. A bola é do Guto. Guto levanta a bola para o interior da grande área. Passa por todo mundo. Tiro de gol para a equipe do Cruzeiro fazer a cobrança. Vamos chegar a 2 minutos. 2 minutos neste segundo tempo para Millennium. 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Fale.
1: Jandir Marasca, que é esportista, está nos ouvindo aí em São João do Oeste, não veio prestigiar hoje o Leno, porque diz que ele é o empresário do Leno. Leno Irepe, conhece, né?
0: Pois é.
1: É o camisa 3 ali que fecha o caminho atrás.
0: É verdade.
1: Na frente ali do Davi.
0: É o empresário aí, está acompanhando pela Oeste, né?
1: É.
0: O empresário está acompanhando de longe. Aí tem falta do Fabiano, né? Fabiano puxou, falta está marcada, é falta de ataque da equipe do Cruzeiro aqui da linha Aparecida. 2-0 Fluminense. O Fluminense vai vencendo o jogo. 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A bola é do Flu. A bola é da equipe do Fluminense. Bola dominada pelo jogador da Rosa. Da Rosa recua, bola cai para Valmir. Valmir toca a bola para Alex. Alex domina a bola para a equipe do Fluminense. No grande círculo central, ele abre a jogada, coloca a bola à direita, a bola cai pro Gabi. Gabi outra vez para Alex. Alex deu na frente para Guto. Guto recua, a bola cai no peito do Gabi, ele coloca a bola no chão. Agora sim, joga a bola para Valmir. Valmir recebe o sistema defensivo, dali a bola vai pro meio, a bola pro Alex. Alex vai carregando, vai levando o bolão lá pro Mauri. Ele
1: aquecimento,
0: não domina, a bola vai embora.
1: Vai embora a bola, só desculpe cortar, trazendo informação. Movimento aqui, o Enzo acelera. Não sei, será que vai sair o camisa 5, Fabiano? O Fabiano tá ali na frente, tá? Cansado, parece. É ele que tá saindo, exatamente.
0: Ele mesmo.
1: Tá, é ele mesmo.
0: Tá saindo o Fabiano, vai entrar o Enzo.
1: Enzo, camisa 14, que é garoto, né?
0: E o Fabiano, Lércio, também tá com a vida amarelada, né?
1: Também.
0: Tem esse problema também, né? Tá entrando em campo Enzo. Enzo, número 14, tá em campo na equipe do Cruzeiro. A bola esticada lá pela equipe do Fluminense, chega atirando para ali o camisa número 16, o Marcon. Volta a bola para a equipe do Fluminense, tentativa de bola para ali do Mauri. Mauri joga a bola no grande círculo central, corre ali o Alex, domina, toca a bola para o Ariel vai tentar levar, corta a defesa. Vinícius toca a bola para trás, mas a bola não vai para a linha de fundo, é lateral ainda, próxima bandeirinha de escanteio para o Fluminense fazer a cobrança. Já cobrado, cruzamento perigoso, tira a defesa, completa Darlan, tira a bola pro meio de campo, vai sobrar a bola para ali pro menino Gabi. Gabi joga a bola pro Guto. Guto domina a bola para a equipe do Fluminense, de linha Monte Maria. Nosso abraço a toda a comunidade linha Monte Maria. A bola tá fora do campo, Laertão, e a lateral vai pro Cruzeiro. Fale.
1: E tem aquele torcedor comentarista também, o Cleiton Hickman, tá ligado, diz que pra zaga do Cruzeiro falta o Jandir Marasca, jogar ao lado do Lenoir, é Lenoir, é bem. O Leno.
0: Se ia dar bom, né?
1: Essa dupla.
0: E botar um costelão ali um costelão um chopinho, e um barilzinho, né? De chope, os dois vão longe. Atenção, bola aí pro time do Fluminense. Olha, o Gabi deu na frente, bolando o Rafa, ajeitou pro Mauri, do lado da área, vai tentar o cruzamento, explode em cima do Marcon, linha de fundo, escanteio, Laércio.
1: Escanteio, Fabinho vai pra lá, o camisa 15 pra levantar essa bola na área do Davi. 2-0 Fluminense, lembrando que os gols aconteceram ali, principalmente um deles, né? Do escanteio.
0: É, os dois gols muito próximos, um aos 42 e o segundo aos 45. Bola levantada pra área, corta Davi, tira de soco, volta a bola pro Alex na frente da área, fez a inversão, bolão lá pro jogador, cabelo 15, o Fabinho levantou pra área, Davi sobe lá em cima e fica com a bola.

0: para a equipe do Cruzeiro da Linha Aparecida. 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A bola é do Cruzeiro e aí tem falta, né?
1: É falta do garoto, né? Que foi pra cima do camisa número 7 da Rosa, fez a falta.
0: E 14, né? O Enzo.
1: Enzo.
0: Ele mesmo, Enzo, foi quem cometeu a falta. A falta é pro Fluminense.
1: Fabinho,
0: número 15, está colocado para cobrança da falta para a equipe do Fluminense de Montemaria. Atenção, vai para cobrança, levantamento lá no segundo pau. Corta a defesa, cortou o Leno. Tira para ali, parcialmente, volta a bola pro Guto. No bico lá, o chute que o Davi pega, larga, mas pega de novo, né, Lércio?
1: É, foi rasante e perigoso. Repouso e circulação.
0: Bala viaja para ataque, cortou o Valmir, voltou a bola para o João Pedro, corta Lunques, outro menino, né? Domina a bola para a equipe do Fluminense da linha Montemaria, pisa na bola, retém, joga a bola lá atrás para o Valmir. Valmir então sai jogando para a equipe do Fluminense, toca a bola curta para Gabi. Gabi domina a bola para ali, Lotérica Popular do Elton, facilidade no pagamento de boletos até R$5.000, é na Lotérica Popular, lá você pode apostar nas loterias da Caixa. 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Fabinho tem a bola para a equipe do Fluminense lá pelo lado direito, esticou a bola para o Lunques, deu para o meio, era para o Mauri, corta Darlan no meio do caminho, a bola chega para Marcon, ele chuta a bola para a linha de lado e o lateral é para a equipe do Fluminense,
1: fazendo
0: a cobrança. Fale.
1: Apesar da saída do Duio, o ingresso ali, primeiro foi do Marcon, agora também do Enzo, mas Marcon mais para função de ataque. Não muda muito, não tem uma referência que imponha dificuldades para o setor defensivo do Fluminense, do lado do Cruzeiro. Então o Cruzeiro carece realmente, tem que rever isso o técnico Valdo da Rosa. É uma dificuldade do clube, se ainda dá para inscrever algum jogador ou se ele tem algum outro cara que não veio hoje, enfim, mas a carência é notória.
0: É, a bola sobra mais uma vez para a defensiva do Fluminense.
1: Esse garoto ali incomodando agora, hein?
0: O João Pedro, bola tirada pelo Valmir na experiência, ele toca a bola pro jogador Gabi. Gabi domina a bola, passamos de 8 minutos e meio jogados no primeiro tempo. Placar, aliás, no segundo tempo, placar de 2-0, fale.
1: Eu digo isso porque, olha só, o meio, ala, tem bom time o time do Cruzeiro, né? Não é aquela coisa, mas também é um time que falta a referência ofensiva para melhorar, mudaria totalmente o jogo, né?
0: É, pois é, os jogadores, o Celso dizia para mim, muitos jogadores novos, né? Muitos novos jogadores.
1: Aí sai, entrou Jones agora. Jones,
0: no lugar do...
1: Vamos ver quem
0: Tailan.
1: Sai. Tailan.
0: 22, Jones. Está em campo, a bola é para a equipe do Fluminense, bola é para o jogador Mauri. Mauri briga pela bola ali, bate em cima na marcação, ganha o lateral aí no setor defensivo da equipe do Fluminense. Placar de 2-0 para o Fluminense aqui na linha Aparecida. Corta para ali o cabeção, mais um lateral para o Fluminense. 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A bola é com a equipe do Fluminense, é do Valmir. Valmir joga a bola para ele, está colocado o Ariel. Ariel domina, Ariel toca a bola atrás outra vez para Valmir. 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Bola levantada, direto para a linha de fundo, Lércio.
1: Rede pelo lado de fora, tentativa do Fluminense que vai vencendo por 2-0. Deixa eu escutar essa molecada aí. Como é que é teu nome, garoto? Vem mais pertinho.
2: Eduardo.
1: Eduardo, tem quantos anos?
2: 10.
1: Tá gostando do jogo?
2: Sim.
1: E você, teu nome?
3: Luiz.
1: Quantos anos tem?
3: 11.
1: 11, tá gostando do jogo?
3: Sim.
1: Vocês são torcedor de quem?
3: Do Cruzeiro.
1: Cruzeiro, tá difícil a vida do Cruzeiro, né?
3: Sim.
1: Tá aí, mais outro moleque. Vamos botar, são 13. Não quer falar, não quer falar, não quer falar o garoto. Tá aí então, a molecada presente, passando friozinho daqui, Laerton.
0: Ok, tá aí a gurizada na beira do campo, acompanhando o jogo.
1: Faixa etária de 10, 11 anos, é importante a presença deles no campo de futebol.
0: Verdade, tira a defesa da equipe do Fluminense, bola pro Fabinho, Fabinho pro Mauri. Mauri, bolão na frente pro Rafa, impedimento. Salve a bandeira, marca o impedimento do ataque do Fluminense, Laerton.
1: Verdade, quando eu falo importante essa faixa etária estar presente no estádio, foge das telas, hoje toda essa questão do celular, né? E o esporte é sadio, sempre a gente precisa reforçar isso. Escolinhas estão aí para tanto, né? Eu percebo que todos eles estão com chuteirinhas, né? E vieram certamente para rolar uma bolinha aqui nos intervalos, em outro momento.
0: No intervalo do jogo é uma
1: festa, né?
0: É uma festa, gurizada tá em campo, batendo bola, né? Aproveitando os minutinhos aí que o jogo para. A bola tá fora do campo, lateral é do Cruzeiro. Marcon está colocado para cobrança. Ele vai cobrar o lateral para ali. Deu a bola para onde está colocado o João Pedro. De novo para Marcon, outra vez para João Pedro. A bola passou, sobrou lá pro Jones. Jones tenta esticar a bola para ali pro Vinícius. Foi atropelado, né? O Vinícius ali, a falta pro Cruzeiro, né, Lércio?
1: É oportunidade para levantar essa bola para a área do goleiro Léo. Do Fluminense, que já posiciona a barreira, é de longe, claro, mas é bola parada, quem vai ajeitando a bola dali, tu tem visão.
0: 7 é o Darros, não, é o 7, é o Darlan. Darlan da equipe do Cruzeiro. Darlan está colocado para cobrança da falta, 12 minutos jogados, segundo tempo. 3 homens na formação da barreira, ele é de longe, será que vai arriscar direto, hein? Darlan, vamos ver o que ele faz, direto! E o Léo acompanha, a bola passa, vai embora pra linha de fundo, hein, Laércio?
1: Tentou, foi pertinho dali do gol, mas assiste o goleiro Léo, deixa a bola ir embora. Fluminense vai vencendo por 2-0 aqui em linha Aparecida.
0: 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E aí tem falta e o Cabeção é quem chegou fazendo essa falta, vai levar cartão amarelo, né, Lácio?
1: Mais um amarelo no jogo, exatamente. São 4, acho que, amarelos até agora, né?
0: É dos que eu tenho marcado aqui, eu tenho 3.
1: 3, então é o terceiro.
0: É o terceiro cartão amarelo do jogo.
1: Continua caído o jogador do Fluminense, levantado agora com ajuda ali do
0: colega. É o Mauri, quem estava caído ali, quem sofreu essa falta. Falta para aqui, o Fluminense, outra vez o menino. O menino Fabinho ajeita para a cobrança da falta para aqui, o Fluminense de Montemaria. Atenção. A falta é de longe, mas vai pintar um levantamento. Tá ali direto, será? Não. Fabinho levantou pra dentro da área. O toque no Gabi de cabeça, mano, sobre a meta. Tiro de gol, Laércio.
1: Ele se esforçou no limite para alcançar e aí não deu o conforto do cabeceio para tirar do goleiro. Cabeceou assim como conseguiu no último espaço de tempo e de recurso. E aí a bola foi embora, linha de fundo, continua 2-0 Fluminense.
0: 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Bola do Cruzeiro, do Fluminense levantada, é o Cruzeiro quem levantou essa bola para a área, o Léo estava esperto, né?
1: Vinícius,
0: levantamento foi do Vinícius, né?
1: Exatamente, e o goleirão largou, o Léo repõe, mas foi bem o Léo.
0: Essa aí é outra vez, tem aquela ausência, né? Aquela ausência de um cara lá para fazer
1: finalizador.
0: O gol, né?
1: Do finalizador. Aí a gente lembra Gerson Ziniani, que teve extraordinária passagem pelo nosso futebol municipal e jogou muitos anos aqui no Cruzeiro.
0: Exato, olha o Rafa, vai levando, levantou, mas deu por sobre a meta, linha de fundo, tiro de gol, Laércio.
1: Tiro de gol, uma menção ao Gerson Ziniani pela sua grande passagem. Hoje, se tá em forma, não sei, ainda dá um caldo no ataque num time assim, né?
0: É, grande.
1: Na Gerson. Necessidade, né?
0: Jogou muito futebol. Bola chutada pro campo de frente pela equipe do Cruzeiro. Bola é pro Vinícius. Ele adianta, corre atrás dela, mas não, bola não chega, a bola tá fora do campo e é lateral pra equipe do tiro de meta, né? Pro Fluminense fazer a cobrança. Segundo tempo. 15 minutos agora cravados no segundo tempo, 2-0 para a equipe do Fluminense. Rafa marcou duas vezes no finalzinho do primeiro tempo, vai vencendo o Flu, a bola levantada para ataque. É saída para o Lioleno. Repara a defesa, corta a cabeção, dá um chutão para o campo de frente. Mas não há ninguém do Cruzeiro por ali, absolutamente ninguém. A bola sobra outra vez para o Gabi. Gabi para Alex no grande círculo central. Ricou para Gabi. Gabi joga a bola aqui no lado direito para Valmir. Esquerdo, aliás, bola do Valmir. Domina, tenta na frente para o Rafa. Rainer domina, tenta ajeitar. Deu boa bola para o Ariel. Chute de longe, a bola passa no poste, né? Chute foi forte ali do Ariel, no poste, a bola foi embora. É tiro de gol para a equipe do Cruzeiro fazer a cobrança. O tempo vai passando, vai ter trocas, né? No Fluminense. Vamos confirmar as trocas
1: do
0: Fluminense.
1: Número 17, vai lá então, anota o Luiz, entra com a 17, tem mais outro, tá saindo, né? Entra o Luiz 17 e o camisa número 3, Ricardo.
0: Ok, 17 e o 3, Ricardo.
1: Vamos ver quem saiu, né?
0: Saiu o 2, Lunques. E saiu quem mais?
1: Já vamos.
0: Já confirma pra gente ali. Entrou 17 no lugar. Então, me parece.
1: 7.
0: Do Da Rosa, né?
1: 7 saiu Da Rosa.
0: Portanto, entrou o número 17, que é o.
1: O número 17, Luiz.
0: Luiz. Portanto, as duas trocas, né? O Ricardo e também o Luiz no lugar do Da Rosa e também do Lunques. As duas trocas da equipe do Fluminense. De linha, Montemaria, que vai vencendo por 2-0. Vai-se embora para ali a equipe do Fluminense. Bola do Fabinho. Fabinho deu atrás para o Guto. Guto domina, ajeita, segura. Toca a bola para o Gabi. Gabi olha, melhor opção. Espera, aproximação. Bola cai no Luiz. Luiz domina, deu a bola lá no outro lado. É para o Guto, outra vez para Luiz. Tentou girar, corta a defesa. Tira a defesa da equipe do Cruzeiro e a bola sobra pro Douglas. Douglas coloca a bola para destaque no cara do Marcon. Marcon domina a bola para a equipe do Cruzeiro da linha Aparecida. Pisa na bola outra vez para Douglas. Dali pro Cabeção. Cabeção tentou jogar, deu errado, sobrou pro Fabinho. Vai-se embora o Fluminense. Tentativa de bola era pro Rafa, fechado demais. Davi abandona a meta e fica com ela, Laércio.
1: Faz tranquila a defesa, o Davi vai reforçando. Esse também, Laércio, goleiro sempre não se tem muitos goleiros. E aí, como tem o Davi, surge como uma boa revelação. Tem o professor em casa, como nós já falamos, né, do professor Alexandre Marasca. Mas é importante que a gente tenha na linha também muitos jogadores novos. Quando a gente começa a olhar para trás e lembra de jogadores especificamente aqui no Cruzeiro, recordo muito a dupla dos irmãos, o Gerson, o Mike, você lembra, né?
0: É verdade,
1: né? Exatamente, aí você tem vários, o Jacutinga, belos times, tantos outros, daqui a pouco, né, não vou lembrar de tudo.
0: É, pode... quem viu o Tada, viu esses caras jogar aqui no Cruzeiro, né, os irmãos ali
1: Paulinho
0: também.
1: Vergos no meio de campo, tantos, Elias.
0: Exato. Então, 2018, 17 ou 18.
1: E o que que eu quero, só para fechar ali no meu pensamento, é o seguinte, essa vacância vai existir por um período, até que esses meninos sobem e se firmam, né? E coletivamente falando também, né? Olha só, um garoto tá arrancando de profundidade agora.
0: Olha o João Pedro, vai carregar, tentou, corta a defesa com o Ariel,
1: e quando esses garotos no coletivo vão amadurecendo, volta a ter aquela grande qualidade.
0: É verdade, esses meninos precisam pegar cancha, né? Tem que jogar. Bola levantada pra área, passou por todo mundo, inclusive pelo Rafa. Ele corre atrás dela pra equipe do Fluminense na ponta direita, ele domina, encara a marcação, ainda Rafa pra lá, pra cá, levantou pra área, o cruzamento é pro Luiz, dentro da área, tem marcação em cima dele, do Enzo, deu atrás pro Ariel, deu pro meio da área, Johnny está pra ali no embate, sobrou pro Rafa, corta Bruno, volta a bola pra equipe do Fluminense, uma bomba do Mauri, espetacular Davi, extraordinária defesa do Davi outra vez, Laércio.
1: Sensacional, no primeiro tempo ele fez uma difícil defesa assim, que era de fora da área, chute forte, num tapinha, desviou para escanteio, agora foi na cara do Davi, mostra grandes qualidades, reflexo do Davi.
0: É verdade, pode até em um e outro lance ainda falhar, isso faz parte do
1: amadurecimento. Todo demanda de experiência e amadurecimento.
0: Mas que fez duas grandes defesas na partida até agora, isso ninguém apaga.
1: Isso bora valoriza e dá confiança.
0: E aí tá marcado, falta, toque de mão, tá marcando a arbitragem do ataque do Fluminense, Laércio.
1: É exatamente, o Duio veio fazer a pergunta aqui, já vou te responder, Duio. Vem o time do Cruzeiro.
0: A bola sobra para a equipe do Cruzeiro, bola com o Enzo. Toca a bola pro jogador Jones. Jones para Cabeção, Cabeção outra vez tentando o Enzo. Ele bate
1: em cima,
0: a bola tá fora. Fala aí.
1: Deixa eu ouvir o Duio aqui, tava dizendo o seguinte, sobre nós, eles estão ouvindo nosso comentário. mais da metade do time do Cruzeiro tem menos de 18 anos, é isso, professor?
2: Isso mesmo, a gente tá dando oportunidade pra gurizada nova que sai das nossas escolinhas, do nosso município, né? E estamos dando oportunidade para eles aí para ir ganhando um pouquinho de experiência e participando dos campeonatos municipais também, que é o nosso principal campeonato do município.
1: Parabéns, viu?
2: Valeu, valeu.
1: Obrigado.
0: É a história que a gente falou.
1: Exatamente.
0: Tem que pegar cancha, tem que ter que jogar.
1: Ele estava nos ouvindo, ele fez o sinal, disse, oi, ele quis trazer essa... É, realmente.
0: Que não tem como você pegar experiência se você não praticar, se
1: exato,
0: você não jogar. Então, o municipal, para esses meninos, é a maior competição do município, ele dá experiência. Ele,
1: verdade.
0: Nós vamos ter um campeonato, talvez, este ano com muitos meninos que possam eventualmente cometer algum errinho, mas que no ano que vem já vão ser mais experientes e nós vamos ter um campeonato cada vez melhor.
1: Verdade.
0: Esses meninos têm que surgir, têm que aparecer.
1: E o detalhe, o Duílio não falou como jogador aqui, ele também integra o setor esportivo do município e faz trabalho com as escolinhas.
0: Exatamente. Né? Bola pra equipe do Cruzeiro, bola com o Jones, Jones toca a bola pro João Pedro, que bola de João Pedro, adiantou, deu na frente, corta Guto, tira a bola pra equipe do Fluminense. A bola sobra para a equipe do Fluminense. Bola com o Rafa. Rafa Rainer domina 21 minutos e 30. Vamos chegando à metade aí do segundo tempo. Aqui na linha Aparecida, 2-0 para o Fluminense. Bola do Rafa e tem falta, né? Falta para cima do jogador Darlan. Tá marcando a arbitragem. Falta para o Cruzeiro no campo de defesa fazer a cobrança. 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Bola levantada pelo Cruzeiro, passou por todo mundo, inclusive pelo cabeção. Sobrou fácil lá pro goleiro Léo, que sai jogando para a equipe de linha Montemaria. A bola é do Gabi. Gabi domina, joga a bola lá pro camisa número 3, que é o Ricardo. Ricardo para Mauri. Mauri domina. Tá passando o Ariel aqui pelo lado esquerdo. A bola é para ele. Bola para Ariel. Forte, ele corre. Evita que ela fosse para linha de lado. Tem marcação do Vinícius em cima dele. Ele toca para trás pro Luiz. Escapou do João Pedro. Ainda Luiz. Para lá, para cá. Passou também pelo Enzo. Bola tocada. Ela passa na frente do gol do Davi. Vai embora para a linha de fundo. Jogada perigosa, hein, Laércio?
1: Mais um lance de perigo, buscando o seu terceiro gol, o time do Fluminense. Fluminense vai conquistando 3 pontos. Rodada de inauguração, ou seja, inaugural do Campeonato Municipal de Futebol Adulto, categoria masculina de Porto Oeste.
0: 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A palha da equipe do Fluminense, a bola do Ariel. Ariel na frente pro Rafa. Tem o Bruno a marcar ali na Rafa. Finalização e o gol! Gol do Fluminense! Rafa outra vez, 23 minutos do segundo tempo. Rafa tá fazendo.
1: Hoje não tá com o zagueiro, o meia atacante, tá fazendo os 3 gols, já pode pedir música, aquela velha do Fantástico, mas lado esquerdo, chute rasante, fundo da rede, canto direito, esquerdo do goleiro Davi, portanto 3-0, 3 gols do Rafa Rainer, vai marcar a história ainda, essa grande partida estreia de hoje.
0: Começou como zagueiro, esse é o detalhe, né? Começou como zagueiro no jogo. E aí viu que dava, foi indo pra frente, houve uma troca, o Gabi veio um pouquinho mais pra trás, o Rafa avançou, né, deu uma ajustada ali, o Nico dentro do campo com as mesmas peças, só ajustou elas de forma diferente. Rafa virou centroavante,
1: tá
0: fazendo
1: ele,
0: o terceiro dele. Tá 3-0 pro Fluminense. Bola por ali pro time do Fluminense. Bola passa pelos pés ali do jogador camisa número 11, o Alex. Alex tá acabando pro Gabi. Gabi para Ricardo. Ricardo outra vez para Gabi. Gabi domina. É que com a não pressionar do Cruzeiro e com não atacar muito do Cruzeiro, ele facilita, né?
1: Anote aí. Vem modificações do time do Cruzeiro.
0: Em seguida, o Cruzeiro troca.
1: 19 vem aí. E eu quero até pegar o nome do garoto, não tá na minha súmula.
0: Ok, daqui a pouco a gente confirma. Bola do time do Fluminense, bola levantada. Mauri tentou uma finalização cheia de estilo. Pegou mal, jogou longe. Apenas tiro de gol pra equipe do Cruzeiro fazer a cobrança. 25 minutos e meio. No Fluminense tá o resto do povo do banco ali. Tá todo mundo no aquecimento. Tá todo mundo no aquecimento aí na equipe do Fluminense. Alguns já tiveram a coragem de tirar o casaco, outros ainda não. Mas a bola é do keeper do Cruzeiro, a bola do Jones. Jones abre bola para ali para o Enzo. Enzo toca a bola para João Pedro. Ele pisa nela, segura. Espera a aproximação de alguém para ali. Ninguém chegou e a bola está fora do campo. E o lateral é para a equipe do Fluminense fazer a cobrança.
1: Valeu. Daqui a pouco vem para o jogo do técnico Valdo da Rosa. Vai colocar o Luiz, número 19. E o Dé, número 18. 18 Dé. Tá? É para chamar de Dery, pediu a Lucimar, mas é Dé, o número 18, daqui a pouco.
0: Portanto, daqui a pouco tem as trocas na equipe do Cruzeiro da linha Aparecida. O tempo vai passando, 26 minutos e meio, já jogados no segundo tempo. Tarde, tivemos pouquíssimas vezes a presença do sol, né?
1: É, e o friozinho começa. Um abraço pro professor e ex-prefeito Hilton Pedro Foco na sintonia.
0: Um abraço. Bola pra equipe do Cruzeiro, tá marcado impedimento aí, né? No ataque da equipe do Cruzeiro.
1: Na cobrança curta do escanteio, foi, né?
0: Exato. Escanteio cobrado, o jogador ficou na linha de fundo, a bola recuada, ficou fácil, né? Do Acerbo Balbinotti marcou e a bola é pra equipe do Fluminense fazer a cobrança. Tempo passa. 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A bola é do Valmir. Valmir tem a bola para a equipe do Fluminense. Ele levanta a bola aqui, bolão pro Ricardo, dominou o lado da área, cruzamento. Leno chega para tirar. Ricardo outra vez, Leno outra vez, tira a bola dali. A bola vai sendo para a linha de lado. É lateral para a equipe do Fluminense.
1: Tranquilidade do Leno, botou mãos no quadris, tirou duas vezes a bola. Tá trabalhando bem aí o Leno Laerton.
0: É, um abraço pessoal da FC Pisos, empresa daqui, atendendo as gigantes nacionais, do Adriano Fac, também do Luiz Secon. FC Pisos, trocas acontecendo, né, Laércio?
1: É, está deixando o campo meia dúzia. Douglas para a entrada do número 19, que é o Luiz, e entra também o 18, Dé, saiu no outro lado, acho o jogador, não?
0: É, saiu aqui na nossa frente o número. Deixa eu só confirmar aqui.
1: Não,
0: saiu o número 6 e o 7, me parece. 11, o Vinícius, né?
1: Vinícius.
0: Então saiu o Vinícius, entrou o 19, Luiz.
1: E o Dé com a 18.
0: Ok, portanto as duas trocas acontecendo aqui. Tem escanteio pro Fluminense. Mauri está colocado para cobrança. Tensão, cruzamento, rasteiro. Corta no meio do caminho, tira por ali o João Pedro. Volta a bola para a equipe do Fluminense. A bola é do Guto, levantou para a área. Gabi de cabeça, bola atravessada. Rafa! Davi tava lá para fazer a defesa, hein, Lércio?
1: Tava lá, o Davi faz a defesa, evita o que seria o quarto gol, tava iminente, bola sempre perigosa, alçada pelo alto, na área do Cruzeiro, Fluminense 3-0, repetindo, Rafa fez os 3, 2 no primeiro e 1 agora no segundo tempo.
0: E a bola do Darlan, da equipe do Cruzeiro, dominada lá pelo lado esquerdo, já no campo avante, toca a bola para Cabeção, Cabeção joga a bola para onde está colocado o Marcon, Marcon para ali pro Darlan outra vez, domina, no meio toca a bola para Cabeção, Cabeção vai inverter, joga aqui do outro lado, a bola cai pro Enzo. Enzo domina a bola, tem marcação em cima dele do Luiz. Enzo contra o Luiz. O Enzo chega atropelando, a arbitragem está marcando falta. Pro time do Fluminense, Lércio.
1: Pro time do Fluminense, em virtude aí da rotação de audiência, a gente que vão chegando agora, as pessoas que estão chegando, na preliminar, uma goleada histórica. Palmeiras e Iratim para cima do outro Palmeiras. 8-0 foi o resultado.
0: É, 8-0 pro Palmeiras Viratim diante do Palmeiras da Barra Grande.
1: Barra Grande.
0: Bola do Ricardo, levantamento, Rafa de cabeça!
1: Sensacional!
0: Espetacular, Davi! Grande defesa do Davi outra vez, Lárcio!
1: E a cabeçada também do Rafa foi genial. Ele praticamente não pulou, tentou tirar esta bola e acompanhou. Davi estica o braço e manda para escanteio. Belo lance.
0: É, grande defesa do Davi outra vez. Rafa de cabeça. Gol do Fluminense. Rafa outra vez.
1: Tá imparável.
0: 29 minutos e 40. Rafa tá fazendo mais um, hein, Lárcio?
1: Imparável, ou por cima ou por baixo, tá marcando o gol, Rafa. Este foi o terceiro, acho, de cabeça, Laerton. Mas enfim, 1, 2, 3, 4. 4-0 Fluminense. 4 gols do Rafa Rainer, que neste momento vai sendo substituído, me parece, não?
0: É, tá sendo substituído o Rafa. Tá entrando 19, em seguida eu vou pedir a numeração.
1: Do Fluminense, número 19.
0: Sai também o 14, entra o 20.
1: Evander é o número 19, 14 é o... Ah, mas aí eu tenho que ver, né? Entrou 14.
0: Entrou 14.
1: Eu tenho o Gabriel 24, não tenho 14.
0: É, tenta pegar os nomes ali. Entrou 16 também.
1: Já te informo.
0: Ok, então vamos lá. Em seguida, as trocas, entrou o número 21, o 20... O 19 e o 16 foram as trocas. Chute! Gol do Cruzeiro! Gol esquisito por ali do Cruzeiro. A defesa não tirou. A bola sobrou para ali para o menino número 19. Chuta, a bola entra. E o Cruzeiro Luiz. Com o Luiz está fazendo seu gol. Luiz é o nome dele. Cruzeiro está diminuindo 4-1, Laércio.
1: O gol de honra, descontando o Luiz, coloca a bola no fundo da rede do goleiro Léo. 4-1, desconta, momento em que eu estou ainda colhendo informações para ver quem saiu, quem entrou no time do Fluminense.
0: Foi um belo gol do Luiz, hein? A defesa deu espaço para ele, foi ajeitando o corpo e bateu. A bola morreu lá dentro, né? Fez o gol no cantinho, o Léo não conseguiu chegar. Dá 4-1 o placar. Em seguida, vamos confirmar as trocas da equipe do Fluminense. Um monte de gente aí no Fluminense. Bola do Jones, que bola. Deu na frente, é pro menino Luiz. Domina, encara a marcação. Bate em cima do Valmir, linha de fundo. Escanteio pra equipe do Cruzeiro fazer a cobrança. 4-1 é o placar, hein? 4-1 é o placar para a equipe do Fluminense. 4 gols do Rafa. Por enquanto vai sendo o artilheiro da competição, o Rafa, né? Primeira rodada, 4 gols. Começou bem, né? Atenção, escanteio para a equipe do Cruzeiro. Vai para a bola por ali. O Darlan, bola levantada para a área, corta a defensiva do Fluminense. Vai sobrar pro Enzo, para ali. Luiz ganhou do Enzo, vai levando, vai carregando, vai se embora a equipe do Fluminense com o Mauri. Tocou errado, a bola tá fora do campo.
1: Vamos lá.
0: E atiro de meta. Informe.
1: Vamos lá então, vamos lá. Saiu o jogador Rafa, né?
0: Uhum.
1: Então, entrou o Vander, 19.
0: Uhum.
1: 20, Eduardo.
0: Eduardo.
1: 21, Rony. 21, Rony. E o Daniel com a 16.
0: Ok. Portanto, as trocas processadas. Saiu o Fabinho, o Gabi, o Ariel, Rafa. E antes já havia saído também o Lunques e o da Rosa, né? Todas as trocas feitas na equipe do Fluminense de Montemaria, que vence por 4-1. Agora aqui na linha Aparecida. Bola do Darlan pro Cabeção. Cabeção coloca a bola para Marcon. Marcon domina a bola lá pelo lado esquerdo do campo. Deu na frente. Tentativa de bola. Era para o jogador número 18 por ali.
1: Ayrton.
0: O Dé. Bola foi tirada e veio o Fluminense. Bola do Mauri. Tá impedido. Fale.
1: Olha só, o Balu, grande Balu, Valmir Reis. Está na sintonia, traz uma informação que você gostaria de saber. Parece que Celso Rotti vai confirmar no Grêmio.
0: É.
1: Essa é velha, né?
0: É, essa é velha, mas nunca duvide, né? E tu sabe que o Celso Rotti, os primeiros 7 jogos ele ganha.
1: É. É,
0: pode ser qualquer time que ele assume. Depois começa. Daí perde uma, duas, ganha uma. Depois perde 3, ganha 2. E assim ele vai. E quando vê, você foi, né?
1: Tá bom, mas um abraço pro Valmir Reis, tá na sintonia, né? Sempre no futebol, né?
0: É, mandar um abraço aqui pro Clayton Mês, tá acompanhando a gente. Obrigado pela audiência.
1: Gabriel
0: Miquelot
1: também.
0: Muito obrigado pela sintonia aqui na audiência com a gente nesta tarde de Campeonato Municipal de Futebol. Direto aqui da linha Aparecida e para o Oeste. Bola para o Luiz.
1: Escapou.
0: Tocou a bola à frente, mas aí saiu com bola e
1: chamado
0: tudo.
1: drible com o corpo, ele envolve o zagueiro na jogada esperta, na esperteza, e ele vai com a bola, mas deixa eu escapar.
0: Essa é a informação sobre, já que você
1: do Grêmio?
0: Falou do Grêmio, o que se tem já é que o Renato Portaluppi já atendeu a ligação. O pessoal já ligou pro Renato Portaluppi, já tá com a proposta na mesa. 2 milhões de salário por mês, contrato até o final do ano de 2026. Bônus de 5 milhões caso o Grêmio não caia para a Série B e caso conquiste a Copa do Brasil, um bônus de 8 milhões para o Renato Portaluppi.
1: Vou tentar ter que ligar pro Forcaro, viu? Tá todo mundo ligando pro Forcaro.
0: Já tá na mesa do Renato Portaluppi, o Grêmio já fez a proposta, o Renato já fez a contraproposta. Pode ser anunciado ainda hoje, Renato Portaluppi pode ser anunciado como técnico do Grêmio para tentar salvar o Grêmio do pior, né? De uma Série B que seria uma catástrofe, né? Desde 2020, cair duas vezes para a Série B seria meio forte.
1: Imagina, né? o nossa Chapecoense praticamente caiu, o pois Internacional é. E o Grêmio.
0: Não.
1: E aí nós teremos o Juventude Caxias, que sobe muito na tabela da Série B, como representante aqui do Sul.
0: Pois é, seria triste pro futebol.
1: Muito trágico, né?
0: Pro futebol de Santa Catarina, também do Rio Grande do Sul. Fale!
3: Detalhe que foi feita uma enquete, né? E o Renato tem 56% contra 15% de Felipão, né? De preferência do torcedor, né?
0: O torcedor ontem demitiu o Luiz Castro e contratou o Renato Portaluppi, né? Quando o Grêmio tá perdendo por 2-1, a torcida começou Renato, e aí o torcedor obrigou a diretoria ontem, 33 mil pessoas na arena, obrigaram a direção a tomar providências, né? Não teve mais jeito, né? O próximo jogo seria a vidraça da arena, né? Não tem, porque o torcedor é emoção, não é razão. E no caso do Grêmio tem que agradecer que o torcedor é emoção, porque se fosse razão o estádio estaria vazio, né? Então, como é emoção, o torcedor vai pro estádio. Se fosse razão, nem ia. Então,
1: Do Inter também, ela é até pior. O Inter tem um jogo a menos que o Grêmio, né?
0: Pois é, que dificuldade, né? Que dificuldade pra dupla Grenal. Bola levantada pra área do Fluminense. Corta pra ali o Leno. Tira pra equipe do Cruzeiro. Completa pra ali o menino. Camisa número 19. Por ali o Luiz chuta pro campo de frente. Mas a bola volta pro Valmir. Valmir estica a bola pra onde está colocado o Luiz. Luiz encara a bola por ali para a equipe do Fluminense, já entrou na área, tentou passar, chega o Jones, chuta a bola para longe, toca a bola para onde já está colocado o número 19, o Vander, e aí o jogo para porque tem falta para a equipe do Cruzeiro, Lércio.
1: Pro Cruzeiro, que perde por 3-1, 3-1 é o resultado do jogo aqui em Linha Aparecida, sol tímido nesta tarde de abertura do Campeonato Municipal.
0: Quando falei, Vander, era o Luiz. A bola sobra para a equipe do Cruzeiro. Bola do Jones. Jones toca a bola atrás para o Leno. Leno joga a bola para o Marcon. É bom jogador, o menino Marcon. Entrou bem aí na lateral esquerda na equipe do Cruzeiro.
1: Exatamente. Bola, o nome dele é João ali. Marcon.
0: Exatamente. Bom jogador. Bola levantada. Está nas mãos do goleiro Léo, da equipe do Fluminense. 38, torcedor. 38 minutos jogados. 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
0: 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Fale.
1: Ex-morador daqui, Evandro Polese, está em Joinville, nossa maior cidade do estado, assistindo. Saudades da terra natal. Um abraço pro time do Cruzeiro, dizendo.
0: Valeu, um abraço.
3: Ayrton.
0: Sempre pela audiência. Fale,
3: João. Só Ayrton. Título de curiosidade com relação internacional, né? Que vai pegar dois paulistas, né? Pega o São Paulo que perdeu ontem, né? Pro Palmeiras, fora de casa agora no próximo sábado, depois pega o Corinthians em casa, e se não cair o técnico em um desses jogos, vai cair no dia 11 de outubro, porque tem Grenal de novo na arena.
0: E portanto, aí eu já com atrás, temos um corte pro estúdio, está tudo certo. A bola do time do Cruzeiro. Bola levantada para ataque, atenção, vai sobrar lá pro menino Marcon, onde chega por ali o Vander para tirar. Leva o central 24 aí na equipe do Fluminense.
1: Gabriel.
0: Gabriel.
1: Anota aí, Gabriel.
0: 24, Gabriel no lugar do Alex.
1: É, exato. Não, portanto, percebi tudo, foi rápido. Muitas mudanças agora que são...
0: Tem um time assim, praticamente inteiro trocado. Aí, né? Tem o Valmir, o Léo e o Mauri, que permanecem em campo no Fluminense. De resto, trocou todo mundo da equipe do Fluminense. 4-2 pro Flu. 4-2 pro Fluminense. 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A bola é toda time do Fluminense do Cruzeiro, corta para ali o Gabriel e a bola sobra pro Luiz, que toca pro Gabriel, bola volta para a equipe do Fluminense, tentativa de bola, perdeu para ali pro jogador camisa número 19, driblou pro lado errado, mas consegue a falta. Para ali o jogador Luiz da equipe do Cruzeiro, Lércio.
1: Fecharam a porta dele, é interpretação, daqui a pouco, mas enfim, foi marcar a falta, bola parada para o time do...
0: É que o Luiz do Fluminense colocou o corpo à frente, né? Ele bota o corpo para impedir a passagem do adversário. Exato. A falta foi bem marcada.
1: Bem marcada.
0: Luiz em cima do Luiz, né?
1: Também.
0: No confronto dos Luiz, a falta é pro Cruzeiro. Bruno está colocado para cobrança, levantou, bola chega para entrada da área, corta a defesa. Olha a bola pro Mauri. Marcon corre por ali para ficar com a bola para a equipe do Cruzeiro da linha Aparecida. Domina, 41 minutos, faltam 4 mais os acréscimos para terminar o jogo aqui na linha Aparecida.
1: E Aparecida, o Cruzeiro transita mais no campo do adversário do que no primeiro tempo, era aquela coisa, metade do campo. Olha, mais um.
0: Agora vai sobrar outra vez para a equipe do Fluminense. Deu um passe errado por ali. A equipe do. Com o Eduardo. A bola sobrou por ali. Tentativa de bola para dentro da grande área. Por ali do Luiz. Ela passa por todo mundo. E vai sobrar lá para o goleiro Léo. Da equipe do Fluminense de Monte Maria. 4-1. O Fluminense vai vencendo na estreia. Aqui na linha Aparecida. O Palmeiras de linha Ratim venceu no jogo, primeiro jogo da tarde aqui. 8-0 diante do Palmeiras da linha Barra Grande, a bola é do Leno. Leno domina a bola para a equipe do Cruzeiro. Tenta bola na frente, ainda Leno tenta passar. Escapou bonito para ali o menino Luiz. Botou na frente, vai levar em linha de fundo. Chega antes, não quer se complicar por ali o número 21. O jogador Rony taca a bola para a linha de fundo. Marcado o escanteio para o Cruzeiro, Lércio.
1: Escanteio, não tem ninguém por lá ainda para cobrança, né? Do escanteio para o time do Cruzeiro. Técnico Valdo da Rosa com essa proposta de preparar os meninos ao lado do Duio também, né? Está, eu imagino que é tranquilo com essa estreia de 3-1 por enquanto. Vamos ver o escanteio.
0: Depois escanteio vai ser cobrado, bola vai ser alçada para a área, atenção, autorizado, bola vem no segundo pau, corta Guto, tira de cabeça, corre atrás dela para ali o menino, cabeça número 18 para ali o Dé. Dé briga pela bola com o Mauri, a bola tá fora do campo e o lateral vai para a equipe do Cruzeiro fazer a cobrança. O Dé quem cobra, deixou melhor pro Marcon, Marcon então vai para a cobrança lateral, em 5 segundos. Começou a contagem. Bola tirada para joga a bola atrás.
1: O jogo
0: atrás
1: parou pouco, né, Laerton?
0: Muito pouco, né? Muito pouco não tivemos. Essa história dos atendimentos dentro de campo, com essa mudança da regra de ficar um minuto fora, Laércio. Isso está sendo aplicado, vai ser aplicado no municipal também. Então, se você for atendido dentro de campo, tem que ficar. Um jogo tem que ficar um minuto fora, enfim. Então, isso dá muito mais agilidade ao jogo, deixa o jogo mais ágil, mais bonito, né? Então, realmente, os acréscimos acabam diminuindo também. A bola é do Valmir, levantou, quarta defesa. Fica mais dinâmico o jogo.
1: Exato.
0: Fica mais dinâmico, mais rodado. Mais
1: um
0: jogo,
1: minutinho, né? Para dar acréscimo, né? Dois, talvez.
0: Pelas trocas, né? As paradas de troca, nós vamos ter acréscimo, mas de resto, o jogo não para.
1: Lá no Mato Grosso, seu Ari Melos na sintonia, nosso abraço, muito obrigado pelo carinho, dona Agnes Bias, dona, parabéns, Fluminense, são alguns dos registros da nossa audiência.
0: São 43 minutos e 40, 1 minuto e 20 para terminar, fora os acréscimos. Seguindo, nós já teremos aí, quantos minutos nós teremos? Já temos falta ali para a equipe do Cruzeiro. Atenção, o João Pedro é quem está colocado para a cobrança da falta para a equipe do Cruzeiro. Ele faz a volta na bola e acha para ali o Enzo. Enzo então tenta colocar a bola na frente. Bola cai para ali para o menino Luiz. Ele encara a marcação e vai embora. Tenta passar, tem falta, né? Falta do Gabriel em cima do Luiz, né, Laércio?
1: Esses meninos são marotos ousados, acima de tudo, né? São uma molecada habilidosa, né? E que vai pra cima, né? Que vai pra cima, cobrança de falta pra levar essa bola pra área ou sair jogando aí?
0: Temos 44 minutos e 20 já.
1: O negócio meter essa bola pra área, né?
0: Eu acho que, Laércio, não precisa nem ter muito acréscimo, né? Porque, né? 4-1, 1 minuto, 2, não vai mudar muita coisa. Tem falta, o jogo não parou lá, só para as trocas. Então tem falta para a equipe do Cruzeiro. Vamos aguardar ver se teremos acréscimos ou não. Bola do Bruno, levantada para a área, corta a defesa, completa Ricardo, tira dali, vai terminar o jogo, será, hein? Será que não teremos acréscimos? O árbitro não mostrou nada até agora. Bola do Enzo, tentou o cruzamento, corta Ricardo. 44 e 58, 45 jogados, 45 lacrados no segundo tempo. A bola é da equipe do Cruzeiro, tentativa de bola pro João Pedro, levantou, passa por todo mundo, vai embora para a linha de fundo, fale.
1: Aproveitar que o técnico Valdo da Rosa, nessa proposta de valorizar a molecada.
0: Terminou, hein? Pediu a bola e vai terminar o jogo. Fim de papo aqui na linha. Aos 45 minutos e meio, 4-1 vence o Fluminense. Reportagem.
1: Valdo, avaliar os pontos positivos depois, enfim, uma avaliação.
4: Olha, em princípio não era o que a gente estava esperando, né? Mas para início do campeonato tá bom, a piazada aí, primeiro campeonato deles, então.
1: Jogo de estreia, mas.
4: Tá dentro do esperado, né? Mas vamos pro próximo jogo aí que. Próximo jogo vai dar certo.
1: Vai dar certo, muito obrigado. Portanto, Valdo da Rosa, confiando na molecada, fazendo essa transição de nova leva de jogadores que vem aí no município, que nem ouviu o Rafa que fez os 4 gols. Mas a gente fala tanto com esses jogadores experientes, que sou eu, Leno, que eu quero valorizar também a molecada. Leno, isso é importante, uma estreia, um modelo diferente, Cruzeiro colocando a gurizada. Vocês com a experiência mesclando, a importância disso também, mais importante daqui a pouco não é nem o resultado.
5: Boa tarde.
1: Boa tarde.
5: Repórter, eu já tinha aposentado de futebol, mas aí veio o convite do Cruzeiro, eles botando essa piazada aí pra jogar e daí a gente vai ajudar com o que a gente consegue ainda, né? Não é fácil, o time deles, jogadores que jogam de outros municípios, regionais mas eu acho que a equipe foi bem. Acho que
1: a molecada tá subindo, né?
5: Gostei muito. Até quero parabenizar os piá. Esse jogo até me surpreendi com a piazada aí.
1: Valeu, bom revê-lo, bom jogo, próximo.
5: Valeu.
1: Obrigado a isso, portanto, o Leno. O Leno, tá, o pessoal do Fluminense saindo até o Nicolau. Deixa eu ver com quem que eu falo aqui rapidão. Eu queria ouvir também camisa 8 Fluminense, Guto. Que avaliação você faz olhando para a telinha da Oeste dessa vitória de estreia? Boa tarde.
6: Boa tarde, ouvintes. Sim, a estreia no campeonato, né? Sempre, por ser o primeiro jogo, é um pouco complicado. O time não é um time que jogou junto ano depois ano. Tem muita peça nova aí. Foi feita uma parceria com uma gurizada de Jacutinga e um pessoal que é parceiro, mas nunca jogou junto. Mas o importante... Mais 3 pontos na próxima rodada.
1: 3 pontos, obrigado. O jogador, portanto, número 8 do Fluminense, Guto Coelho. Fecho por aqui, viu, Laerton? Friozinho também batendo, né? Aquela coisa toda, né?
0: Pois é. Isso aí. Obrigado.
1: Porque o pessoal saiu muito rápido daqui, né?
0: O pessoal também tá com frio, né?
1: Exatamente.
0: Tá querendo ir embora rapidinho, então a gente encerra o trabalho ali no gramado.
1: Até a próxima.
0: Terça-feira.
1: Em Tunápolis.
0: Né?
1: Estaremos no futsal.
0: Então, estaremos no futsal lá em Tunápolis. Muito bem. Jacó, traem mais alguma informação aí do plantão, Jacó?
3: Vamos lá bem rapidinho. Então, Laerton, nós temos aí demais jogos, né? Do Palmeiras e Iratim, no jogo das 14 horas, enfrentou aí o Palmeiras de Barra Grande, vencendo pelo placar de 8-0. Ainda o Canarinho perdeu para o Pinhal o placar de 2-1 e o Saturno vai perdendo também pelo placar de 2-1 para o Juventude do Piraju. No Brasileirão nós temos aí a partida acontecendo nesse momento aí entre o Mirassol, né? O Mirassol vai perdendo em casa o placar de 2-1 para o Vitória. Tem Flamengo e Corinthians em campo nesse momento, 0-0. Daqui a pouco às 18h30 tem Fortaleza e Ceará e também lembrando que tem Juventude pela Série B, né? Às 18 horas enfrentando o Atlético, líder da Série B no momento, né? Ainda em campo nós teremos aí o catarinense, o Avaí, que joga amanhã às 21h30, válido aí pela 28ª rodada do Brasileirão da Série B, Laerton.
0: Valeu, obrigado, Jacó Atrain, trazendo as informações do plantão. Aliás, o Mirassol tá na mão pra Grêmio.
3: É, perdemos o sinal aí, né? Deixa eu aguardar aqui para que a gente possa fazer o fechamento. Mirassol, como o Laércio veio comentando.
0: Mirassol, né? É. Pois é, o Mirassol ano passado foi a sensação do Campeonato Brasileiro da Série A, né? Foi para Libertadores, enfim, mas este ano não está conseguindo repetir aí a mesma performance a equipe do Mirassol lá do interior de São Paulo. Muito bem, 17 horas 51 minutos. Ponto final em mais uma jornada esportiva. Nesta tarde, levamos para você, torcedor, as emoções da rodada de abertura do Campeonato Municipal de Futebol de Porão do Oeste. Direto do estádio Renato Kreisch, na linha Aparecida e Porão do Oeste, contamos a vitória do Fluminense de Monte Maria. 4-1 diante do Cruzeiro de linha Aparecida. Destaque para o Rafa Rainer, marcou os 4 gols do Fluminense nesta tarde. 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Levamos para vocês emoções de Cruzeiro 1, Fluminense de Monte Maria 4, aqui direto da linha Aparecida. Reportagens, comentários, Laércio Antônio, plantão de estúdios Aquatrain, suporte técnico de externas do sempre competente Christian Kaiser, gerência da Rádio S, Laércio Antônio, direção geral da rede PPN de comunicação do jornalista Gilson Maldiceira. Em nome de todos, o seu narrador esportivo Laércio Weber agradece a sua audiência. Grande abraço a todos, boa semana, até a próxima, tchau. Oh!

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É, muito boa noite pra você que se liga na 94,5 e a partir de agora muita música na sua noite de domingo pra encerrar bem o final de semana. Vamos trazer previsão do tempo, agenda de jogos, informações, momento da piada, e a gente também traz músicas novas que chegaram na programação da Oeste durante essa semana. Domingo passado chegou música nova da banda Código Secreto com participação do Alessandro Turra do Brilhasson, a canção Coração de Vagabundo. É lançamento, é na Oeste que você ouve.

0: 6:23.
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Essa foi a banda MKM e a música Jambalaya. E você já pensou por que os gatos têm bigodes e por que são tão úteis para os felinos? Diferente dos pelos comuns, que ajudam na proteção e no aquecimento do corpo dos bichinhos, os bigodes funcionam como órgãos sensoriais, capazes de captar informações sobre o ambiente ao redor. São esses pelos que enviam informações ao cérebro quando entram em contato com objetos e funcionam como antenas que leem o ambiente, uma espécie de radar tátil, né? Também ajudam na identificação de percepção do espaço, ajudando os bichinhos a se orientarem em ambientes mais escuros ou espaços estreitos. Esse mecanismo facilita tanto na locomoção quanto na caça, que faz parte do comportamento natural. E agora você vai ouvir JM, de 1997, mais um baile sozinho.

0: 6:34.
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banda canta Sul, lá do ano de 2004, Rebola Só Pra Mim. E olha só, hotel brasileiro, mais especificamente em Foz do Iguaçu, é eleito um dos 100 melhores do mundo. O Hotel das Cataratas em Foz do Iguaçu ficou na posição 77 no ranking internacional dos mais conhecidos hotéis do setor. Localizado dentro do Parque Nacional do Iguaçu, diante de uma das paisagens mais famosas do Brasil, o hotel é o único representante nacional na parte do ranking divulgada, que reúne propriedades da 51ª até a 100ª posição. Os 50 primeiros colocados ainda serão anunciados no dia 15, em uma cerimônia em Paris, né? E o único hotel dentro do Parque Nacional do Iguaçu. Isso permite aos hóspedes visitarem as quedas da água antes da abertura e depois do fechamento do parque para o público geral. Lembrando que esse hotel é dos anos 40. Oeste FM, agora a gente traz Corpo e Alma. O importante é o amor. 1984.

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8: Mais música nova que chegou nos últimos dias aqui na programação da Oeste FM. A gente tem aí da sexta-feira da semana passada, música nova da banda Encanto de Feliz, né? No especial do DVD 30 anos, a gente curte a música Serra Gaúcha. É a noite da 94,5 com mais música.

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0: Essa foi a banda Pérola Negra, Dois Homens e um Destino. E agora, hora de dar risada, tio e sobrinho, muitas piadas vão trazer agora, então fique atento. Com vocês, tio e sobrinho. Tio e sobrinho.
1: Uhul. Tarde.
2: Vai fazer uma construção, hein?
1: Emendar um pedaço da casa.
2: Ah, vai emendar a casa. É. Sabe aquela vez que o padre ia benzer as casas?
1: Pois é, eles passavam sempre, né?
2: Antigamente.
1: Todo
2: era
1: ano.
2: Era um padre que gostava de pedir coisa.
1: Era italiano, garoto.
2: Italianão, chegou na casa do italianão, começou a benzer. Daí saíram os dois, ele é o dono da casa, indo pra fora. Começaram a benzer assim, ele viu as galinhas. Nossa, o senhor tem uma galinhada boa, né, benzendo. Dá uma pra mim, né? O Ié foi lá, pegou, pegou numa caixa, levou. Foi no benzendo no potreiro, assim, olhou lá no fundo dos cabritos. Mas tem uma cabritada boa, né? Boa, tão bonitos os cabritos, graças a Deus. Podia dar um pra nós, né? Amarraram o cabrito e levaram, e benzendo, tá, tá. Entraram no chiqueiro benzendo, eles, que porcada boa. O senhor podia me dar um porco, né? Já foi arrecadando os porcos. E benzo daqui, vai lá, abriu o porrão, entrou no porrão. Ele olhou aquela tábua de queijo. Nossa, vocês têm bastante vaca de leite, né? Bastante queijo, você tem um bastantinho. O senhor podia me dar um queijo, né? Olhou as pipas de vinho, disse, nossa, tem um parreiral grande, né? Tem bastante vinho, tem. O senhor podia me dar um pouco, né? Daí ele disse pra mulher, traga lá um prato e uma colher. Encheu um prato de vinho, o padre tomando.
1: Com a colher?
2: Com a colher. Quando foi embora, a mulher disse, mas por que que não deu um copo pro padre? Ele disse, ah, tudo que ele via, ele queria. E vamos não tomar, ele enxergasse o salame e queria um.
1: Mas se eu te contar que outro dia cheguei em casa do baralho, já era 4:30 da manhã, quase 5.
2: É?
1: Quando sentei na cama bem devagarinho, fiz um estralinho e a mulher já se acordou. Essa é a hora de chegar em casa, seu jaguara, passou a noite pra rua. Disse, você tá louca, mulher? Tô levantando agora pra ir na missa.
2: De novo. Pois é, me falando em trabalhar e coisa, tinha um amigo meu lá muito vagabundo.
1: É, e não gostava de trabalhar,
2: não gostava, garanto, de trabalhar, miséria em casa. Era feijão e arroz e feijão, só. Um dia a mulher dele disse, me dá um dinheiro pra mim comprar uma carne. Ele puxou 20 reais e foi perto do espelho e punhou na frente assim e disse pra ela, tá vendo aquele 20 reais lá? Disse, tô. Aquele é teu e esse é meu. Punhou no bolso e saiu e foi dar uma caçada lá pros matos pescar. Quando ela chegou em casa de tardezinho, aquele cheiro de carne, aquele cheiro de tempero, carne cozinhando, ele chegou e olhou em cima do fogão, 4 paneladas de carne. Ele disse, nossa, onde é que você arrumou dinheiro para comprar essa carne? Ela chamou ele lá perto do espelho, tirou a roupa e disse, tá vendo aquele corpo lá? Tô, aquele é teu e esse agora é do açougueiro.
1: Tá brava a coisa, né?
2: Brava.
1: Mas trocando de assunto, você conheceu aquelas aulas do Mobral, do ensino dos adultos?
2: Não, não era do meu tempo, foi bem antes, eu no meu tempo ali, não era só a quarta série reforçada, repetida duas, três vezes.
1: Mas teve na nossa região outro dia, eu tava lá numa aula e a professora explicando e um rapaz lá na janela, Gretchen, pare de mexer nessa janela. O rapaz parou, lá de um pouquinho ela falando de novo, o rapaz lá, Gretchen na janela, você ali, já te falei pra parar de mexer nessa janela? Senta e sossega e presta atenção. E o rapaz quieto lá. De repente ela começou de novo, o rapaz nheque na janela. Ela disse, você não tá querendo aprender nada? Ele disse, eu não. Você vai rodar de ano então, não tem problema. Afinal, veio aqui pra quê? Eu vim pra consertar a janela, eu sou marceneiro.
2: Eu tinha um amigo meu muito caçador.
1: É.
2: Nossa, caçava direto. Semana inteira, de noite, não parava. E um domingo ele levantou cedo e foi caçar. 10 horas voltou pra casa, chegou em casa, não achou ninguém, foi lá no quarto olhar a mulher sentada na cama. Só de calcinha, chorando, porque eu não tenho nada pra se vestir. Ele abriu o guarda-roupa e disse, mas como que você não tem nada? Um vestido vermelho, um amarelo, um branco, aqui uma calça jeans, aqui esse calção, e o compadre Osvaldo.
1: perigo ficar perigoso, só em volta, não dá pra abandonar a casa, né? Mas já que comentamos esse negócio de ficar só fora de casa, você conhece aqueles que quando a gente fala que conhece um lugar, ele também conhece e já teve lá, né?
2: Conhece, tem lá um lá perto de nós. Esse dia eu falei pra ele, eu digo, eu teve lá em São Paulo, na beira-mar, se conheço, pesquei lá.
1: Esse é bom mesmo. É, outro dia comentando lá com meu vizinho, eu tava com o primo dele passeando na casa, eu disse, outro dia nós passamos lá em Guarapuava, ele disse, sim, conheço bem, eu comprei um material de construção uma vez lá. Eu digo, ah, tá. Daí fizemos um show lá em Camaquã, deu muito bom. Conheço Camaquã também, peguei um cimento lá. Nossa, digo, esse homem viaja, né? Eu comentei outro dia ali em São Miguel do Oeste, eu tava passando, ele disse, sim, São Miguel eu conheço, tem um primo lá, conheço tudo. Roda, não tem lugar que não conheça. Eu digo, o senhor conhece muito bem geografia. Ele disse, dessa eu não me lembro, eu devo ter passado de noite.

Muito bem, esse foi o Flávio Matti, a Polca 2. Agora na 94,5 a gente traz o aniversariante de hoje, completando 82 anos, o americano Peter Cetera, né? Ele tá completando então hoje aniversário, ele que foi vocalista e baixista da banda de rock americana Chicago de 1967 até a saída dele em 1985. E como também carreira solo, emplacou diversos sucessos, inclusive o que a gente vai ouvir agora, né? Que foi primeiro lugar na parada dos Estados Unidos em 1986. Com você, o aniversariante de hoje, Peter Cetera e o Glory of Love. A música que é tema do filme Karate Kid 2 de 1986.

0: neste momento. A temperatura é de 14 graus.
1: Boa noite pra você, ótima noite de domingo. Na sequência, muita música de banda pra você.

Essa foi a banda Tropical Brass e a Pouquinha Country. E por que as lâmpadas de LED ficam meio acesas, mesmo depois que a gente desliga? O fenômeno é comum em residências e sempre está associado a falhas na instalação elétrica ou vazamento de corrente. Então, isso vem de conexões elétricas incorretas ou pequenas passagens de corrente residual que ativam a lâmpada, e a causa mais frequente é a inversão dos cabos condutores na instalação. O problema ocorre quando a fase elétrica é ligada diretamente no receptáculo da tomada, enquanto o fio neutro passa pelo interruptor. Como a fase não é interrompida pelo circuito do interruptor, ela continua alimentando o bocal. E nesse cenário, qualquer pequena oscilação de corrente é suficiente para manter o LED meio aceso, visto que essa tecnologia exige baixíssima quantidade de energia para emitir luz. E agora na Oeste tem o Calmon e o Mistura de um Baile de Chopp 1999.

0: 7h43.
1: Coisa bacana ter você junto com a gente na 94,5 e mais uma noite. E agora tem, pra relembrar, sucesso de Madonna.

É a SOS FM, né? No seu final de tarde, início de noite de domingo, trazendo sempre a boa música de bandas desfilando na nossa programação. Agora tá chegando mais um sucesso.

0: 7:50.
1: Hoje, 13 de setembro de 2026, e a 94,5 traz mais música nova que chegou essa semana aqui em nossa programação. Música nova da banda Animação chegou na sexta-feira e a canção Um Chope cai bem, claro que cai. Siga na 94.

0: 7h59.
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Uma boa noite a você que está nos acompanhando neste fim de domingo aqui na Oeste FM e agora com vocês, a música popular brasileira.

Essa foi a banda Chopão e a canção Nossa Oktoberfest. Hora de previsão do tempo. Amanhã, segunda-feira, teremos um dia encoberto, com algumas aberturas de sol, principalmente à tarde. Amanhã, mínima em 10 graus no amanhecer, a máxima vai até os 18 graus. E aí nós vamos para a terça-feira, dia de sol, porém mínimas também em 8 graus, as máximas podendo ir até os 19 em Iporã. Quarta e quinta-feira, dias de tempo bom. Quarta, mínima em 10, máxima em 20 graus. Na quinta-feira, 12 a 25 graus. E na sexta, pode chover, quando teremos 15 a 23 graus. No sábado, também mantém previsão de chuva, 16 a 21 graus. E no domingo da semana que vem, a princípio, ainda tem chance de chuva, 16 a 23 graus. Essa foi a previsão do tempo na Oeste FM. Agora tem musical Los Angeles, na divisa do parque.

0: 8:15.
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Porto do Som, as cores da vida, tocou aqui na 94,5. A agenda de jogos para amanhã, segunda-feira, para finalizar a 27ª rodada do Campeonato Brasileiro Série A. Amanhã, às 20 horas, tem então Bahia contra o Remo. Dupla Grenal, preferindo que o Remo perca, né? Para que o Remo não tenha chances de alcançar a dupla Grenal, que vai mal, né? Mesmo com a vitória do Inter no último sábado e a derrota do Grêmio no último sábado, né? Ainda assim, tá complicada a situação da dupla Grenal. Amanhã também tem pela 28ª rodada, para continuar, tem 19h30, Botafogo de São Paulo contra Goiás, 19h30, América Mineiro contra o São Bernardo. 21h30, amanhã tem Avaí e Vila Nova. E aí, na terça-feira se encerra essa 28ª rodada do Brasileirão Série B, com Londrina e Ponte Preta às 19h30, tem Náutico e Operário, tem também CRB Esporte. Aí, na terça-feira, também já tem os jogos da volta das quartas de final aí de Libertadores e também Sul-Americana. Agora quem toca na 94 é a bandinha tricolor e o baile dos casados 1979.

0: 8:36.
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A banda Estrela d'Alva e o Shot da Serra 1979. E durante essa semana, a Apple lançou suas novas versões do iPhone 18 e a Apple também aí lançou seu primeiro celular dobrável. Vai ser um preço bem baratinho, né? A partir de R$22 mil aqui no Brasil, né? A Apple, que acabou de entrar no mercado de celulares dobráveis, né? Após anos acompanhando as concorrentes que já haviam lançado celulares parecidos, né? Como a Samsung, Motorola e Huawei, agora a Apple também lançou o seu próprio modelo, né? Chamado de iPhone Duo, a versão mais barata chega no Brasil a partir do dia 23 de outubro, com o preço inicial de R$22 mil no aparelho de 256 GB, né? Vai ser num formato de caderneta, né? Ele acompanha a tendência do mercado de celulares tipo passaporte, que são baixos e largos quando fechados e abrem para virar um pequeno tablet. Aberto, a tela inteira é de 7,6 polegadas. Fechado, a tela externa é de 5,4 polegadas. O formato lembra o Samsung Galaxy Z Fold 8, lançado recentemente no Brasil, ao preço de R$12.599. Oeste FM agora toca na 94,5 o musical Blue Star, de 1995.

0: 8h53.
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